0: Boa noite, 9-3.
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0: Emoção o tempo todo é Momento FM. Você que tá ligadinho, você que tá sintonizado na 97. Participa comigo aqui do É Bailão. Eu sou Jonathan William e faço companhia pra você até meia-noite. Manda o seu WhatsApp pra cá no 991-23-7132 e participe comigo aqui. Aqui é muito astral, música boa e os melhores do bailão sempre tocando aqui na Momento FM. Um abraço pro pessoal lá do bairro Santa Terezinha, Xaxim. Seu Jair e a Dona Iraci sempre ligado na programação aqui, né? E eles mandam aqui, ó, Seu Jair e Dona Iraci, Raizá, sempre ligadinho aqui na programação da Momento. Um abraço pra vocês, pessoal da linha Bento também, a família Lemes tá aqui sempre sintonizado. Eles mandam tudo, sabe? Que a família Lemes são amigos aí, né, da Dona Iraci, do Seu Jair lá. E eles se comunicam lá e sempre estão escutando aí a Momento junto, né? E eles mandam mensagem, sempre mandam, inclusive mandam os dois junto, né? Galera, se hoje tá pedindo Banda Legal, Apartamento Vazio, e o pessoal lá da linha Bento tá pedindo aí Banda San Marino, qualquer um. Então vou tocar aqui, aquela Vaza, pega suas coisas, depois vaza, e outra já é Apartamento Vazio. Eita coisa, né? E assim nós vamos seguir na nossa programação aqui da Poderosa do Oeste, Momento FM. Aqui a emoção é o tempo todo, aqui tem potência, isso mesmo. Participa comigo aqui.
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2: Sucesso das melhores bandas toca na Momento FM, ô, oh, coisa boa aqui na Poderosa do Oeste, sempre passando em primeira mão, né? Sempre os nossos ouvidos sabendo de primeira mão, sempre recebendo os sucessos das bandas em primeira mão, porque aqui na Poderosa do Oeste sempre tá na frente. Aqui nós somos do povo e pro povo. Participa comigo aqui do É Bailão. Manda o seu WhatsApp pra cá no 991-237132 e participa comigo. Eu faço companhia pra você até a meia-noite aqui pela Zona de Sonora da 97. Pessoal, ó, o pessoal já chegou aí, ó. Ei, coisa boa, o pessoal lá de Adamantina, São Paulo. Chegaram. Um abraço, Vina e Cipó. Estão lá ligadinho na programação aqui da Momento. E vamos seguindo aí com o Grupo Safira. Aí, amor.
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1: Boa noite, 9:28.
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4: O governo brasileiro manifestou repúdio à decisão das autoridades dos Estados Unidos de revogar o visto da embaixadora do Brasil no país. Em nota oficial, o Ministério das Relações Exteriores classificou a medida como incompatível com o tratamento esperado entre nações que mantêm relações diplomáticas históricas. O Itamaraty afirmou que acompanha o caso e destacou que continuará atuando pelos canais diplomáticos para preservar o diálogo e o respeito mútuo entre os dois países. A decisão ocorre em um momento de tensão nas relações bilaterais. Com informações para a programação, repórter Jocely Luiz.
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0: 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Me diz uma coisa, você sabia que as famosas bandinhas do Sul, as nossas populares bandinhas, surgiram inspiradas na cultura dos imigrantes alemães, italianos e poloneses que se estabeleceram no sul do Brasil? Isso mesmo, com o passar dos anos, esse estilo ganhou identidade própria e passou a animar festas e bailes de comunidades, CTGs, e hoje as bandinhas fazem parte da cultura do Sul, levando alegria, tradição e reunindo... E sempre reunindo famílias e amigos, né? Em torno de uma boa música, sempre tocando uma boa música, uma boa bandinha. E por isso que esse estilo continua conquistando gerações e mantendo viva uma das belas tradições da nossa região, né? Sempre as, por isso que são chamadas as populares bandinhas do Sul, né? Então, viu de onde elas vêm, né? Foram trazidos pelos imigrantes aí, da Alemanha, os alemães, os italianos e os poloneses. Foram um mexendo num lado, outro mexendo no outro, e saiu esse sucesso aí que é de arrastar o pé e arrancar a sola da bota, né? Quando tá dançando, mas credo. Participa aqui comigo do É Bailão da 97. Manda o seu WhatsApp pra cá no 991-237-132 e participa comigo. Eu faço companhia pra você até meia-noite.
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0: Isso mesmo, aqui a emoção é o tempo todo na Poderosa do Oeste, Momento FM. Quem tá aqui comigo e quem tá de aniversário, inclusive ontem ele já falou, amanhã tô de aniversário. Vai lá, meu amigo Ezequiel Pinheiro. Pera aí, vamos soltar.
1: Boa noite, meu amigo Jonathan. Tamo aí na sintonia aí. Aproveitando meu aniversário aí, te escutando, solito, sozinho, sem uma morena do lado.
0: Sem a morena, do carro vermelho do lado, Ezequiel.
1: Ai, uma companhia boa. Até chegar a hora do sono, que eu vou dormir
0: sempre
1: tarde.
0: Sempre tem a companhia da Momento FM, meu amigo.
1: Até me te ouvindo, hein, meu amigo.
0: Ei, coisa boa.
1: Agradeço a Deus por mais um dia do meu aniversário, mais um ano. Só tenho a agradecer. E agradecer ter a companhia de vocês aí todas as noites, todas as manhãs. Tamo na Momento. Momento FM, emoção
0: o tempo todo. Eita,
1: valeu,
0: coisa
1: meu amigo.
0: Boa.
1: Aquele abraço, Jonathan.
0: Tamo junto. Quem mais tá aqui comigo? Boa noite, aqui é o Rodrigo, sou de Santana de Boa Vista, estou escutando a Momento. Cheguei em Xanxerê agora, tardinha, amanhã eu vou andar pela cidade pra conhecer a cidade. Isso aí, caminha bastante, que a capital do milho tem bastante lugar pra tu conhecer, viu, Rodrigo? Abraço, meu querido, sucesso sempre aí, lá de Santana do Boa Vista, lá do Rio Grande. Mas que tal esse Galdério? Tá nas terras catarinense, no solo catarinense. Na cidade, na capital do milho. Ha! Participe aqui comigo. Mande o seu WhatsApp pra cá. Participe comigo aqui do É Bailão. Manda pra mim aqui no WhatsApp, no 991-237-132. E participe comigo aqui da Momento. Aqui da É Bailão, aqui da Momento FM. Tô aguardando a sua mensagem. Eu faço companhia pra você até meia-noite. Olha só, vou tocar com o musical JM pro nosso querido ouvinte Ezequiel Pinheiro, que sempre tá ligadinho na nossa programação. Feliz aniversário!
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0: Boa noite, 10 horas.
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0: O tempo todo é momento FM, a poderosa do Oeste, sempre um canhão de audiência, sempre em primeiro lugar em todos os tops dos tops das rádios. Quem tá aqui comigo é meu amigo Seco Teodoro, banda Portal 10, e um recadinho aqui pra vocês.
1: Alô, amigos ouvintes da Momento FM, aqui é o Seco Teodoro do Portal 10. E eu tô aqui pra dizer que eu também tô ligadinho aqui com meu amigo Jonathan.
0: Eita,
1: ligadinho na Momento FM. E fiquem ligadinhos aí que em breve, lançamento do videoclipe da nossa nova música Destino Ingrato, que também é sucesso aqui na Momento. Um abraço, valeu!
0: Valeu, Seco, tamo junto! Também teve essa semana fazendo uma entrevista, Leandro Fernandes entrevistou o nosso amigo Seco Teodoro, da banda Portal 10, que já é sucesso, né? Inclusive, já vou colocar aqui, ó. Portal 10, já vamos achar aqui ela pra deixar rodando, deixar no pente aqui pra depois rodar pro pessoal, né? Banda Portal 10. Aqui, achei ela, achei ela, achei ela. Aqui achei Amor de novo. Aí tá no pente. Agora vai rodar. Isso aí, participa comigo aqui do bailão. Eu faço companhia pra você até a meia-noite. Isso mesmo. Manda o seu WhatsApp pra cá no 991-237-132 e participe comigo. E hoje o jogo da Chapecoense e o Cruzeiro. O que é que vocês têm a me dizer? Mais uma decepção para os chapecoenses, né? O povo de Chapecó que também... Que nem eu, sou chapecoense. E para o pessoal que mora no oeste, no grande oeste, no meio oeste de Santa Catarina, que é torcedor de Chapecoense também, né? Chapecoense tem sido uma decepção para os torcedores. Que coisa, hein? Perdeu de 2-0 pro Cruzeiro. Que pancada. Aí no sábado ele vai enfrentar, a Chapecoense vai enfrentar o Curitiba, né? Vai enfrentar os Coxa Branca aí no sábado, dia 8, às 8h30 da noite. No domingo, dia 16, na outra semana, Chapecoense Bahia. Aí é no estádio Índio Condá, né? Às 11 horas da manhã, no dia 16, num domingo. No domingo. Ai, a Chapecoense tá em 20º lugar. Que coisa, pô! E assim nós vamos seguindo a nossa programação aqui da Momento FM. Participa comigo aqui no bailão. Eu faço companhia pra você até a meia-noite. Banda Portal 10, vem aí.
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1: Boa noite, 10h15.
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0: Sucesso é sempre na Momento FM. Quem tá aqui comigo? Quem tá? Quem mandou mensagem? Vamos ver. Marlili Bardoni, Bairro Esportes, peço uma música. Ofereço para pra fofa que estamos aqui bebendo umas. Como é? Olha lá, quantas amarelinhas? Quantas latas amarelinhas lá, ó? Oito que ela tirou foto e as outras ficaram escondidas no Marli. Aizá! Vou tocar depois aí, Paulinho e Fábio no bailão pra vocês, pode ser? Depois vou tocar. Depois vai rodar. 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E assim você participa comigo aqui do É Bailão da Momento FM. Manda o seu WhatsApp pra cá no 991-23-7132. Vamos lá, Marlili Bardoni, aqui ó, francamente amigo, Paulinho e Fábio no bailão. Sucesso é sempre aqui na 97.
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2: Estamos resolvidos naquele problema de 20 anos atrás?
3: Não, ainda não.
2: Ainda não?

0: Boa noite, 10h31. Vem aí, informação da hora com Jocely Luiz.
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2: Uma indicação apresentada na sessão da Câmara de Vereadores de Ponte Serrada propôs a mudança do nome da tradicional Festa Catarinense do Chimarrão para Expo Ponte Serrada. A matéria também sugere que o evento passe a ser realizado no mês de setembro, com uma programação voltada à valorização de todos os setores produtivos do município. Conforme o texto, a nova denominação permitiria transformar o evento em uma expofeira, reunindo a exposição agropecuária, feira da indústria e do comércio, rodadas de negócios, atrações culturais e programação de entretenimento. Com informações para a programação, repórter Jocely Luiz.

0: 97.9 é Momento FM, sucesso dos bailão, toca aqui na Momento, na Poderosa do Oeste, inclusive aqui no É Bailão. Participe comigo, manda o seu WhatsApp pra cá no 991-2371-32 e participa comigo, eu faço companhia pra você até meia-noite, agora 10 horas e 33 minutos e as temperaturas na capital do milho estão baixando. Começamos com 19 graus e a programação aqui com 19 graus, né? E agora já tá com 16 graus. 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E quem vai saber em primeiro? 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Por isso que as melhores ações e as melhores e os melhores prêmios sempre são para os nossos ouvintes. Isso mesmo, a rádio que mais dá prêmio aqui na capital do milho em toda a região oeste de Santa Catarina é Momento FM, a Poderosa do Oeste. Aqui é um canhão de audiência e assim nós seguimos a nossa programação da Momento.
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Emoção o tempo todo é na Momento FM. Você que tá ligadinho na Zona Sonora da 97.9, participa aqui comigo. Manda o seu WhatsApp pra cá no 991-237-132. Olha só, Rose. A Rose pediu aqui Paixão Desenganada, Brilhação. A Rose lá de Descanso. Vou tocar as duas que ela gosta: Brilhação e Banda Ativa, Só Meu Assume. Oi, Vanusa, boa noite, querida. Apareceu, proteção divina pra ti também. Deus te abençoe, obrigado. Amanhã é feriado aqui na capital do milho, é. Amanhã só vem os locutores pra rádio. Amanhã começa o Bom Dia Oeste com o nosso amigo Lucas Show. Depois vem Jocely Luiz com informações de Xanxerê região. Depois vem Mancha no Mix Manhã. Depois tem nosso amigo Leandro Fernandes. Vem Cris Júnior, né, pra fazer o Toca Tudo aqui da Momento. E à noite, às 8 horas da manhã, volto até meia-noite fazendo companhia pra vocês no É Bailão. E ainda temos tempo, né? Agora são 10 horas e 46 minutos e eu faço companhia pra você até meia-noite. Então participa comigo, manda o seu WhatsApp pra cá, faça seu pedido musical e me diga de onde você está escutando.

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3: Sobe o assunto, Brunativa, sucesso é no momento.

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1: Boa noite, 11 horas.
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0: participa comigo do É Bailão da 97. E agora vamos começando com o JJCV. Morena, essa morena do sorriso largo tá fazendo estrago no meu coração. Ô, oh, coisa boa! Certo, certo, sempre vai tocar aqui, né? E depois tem Taragaço, vem Furacão da Maneira e nosso balanço.
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0: foi lindo.
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0: 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Eu acho que a gripe tá me abandonando aos poucos, né? Que ela já tá uns 10 dias junto comigo, acho que agora ela tá desistindo de mim, é isso mesmo. 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Participa comigo aqui que ainda dá tempo, manda mensagem aqui pro É Bailão da Momento no 991-23-7132. 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E agora vamos com Alô Segurança, vai da briga, depois tem Alô Polícia. Alô Polícia, prenda essa mulher, ô, coisa boa. Agora aqui, pois nossos amigos de segurança, um abraço para os nossos amigos policiais que sempre estão aí na segurança da nossa cidade, da capital do milho. E também para todos os nossos amigos frentistas que estão ligados e sintam sintonizados, ligadinho aqui na melhor do Oeste, na Poderosa, na Momento FM. E assim nós vamos seguir na nossa programação aqui na Poderosa.
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0: que aqui só toca sucesso. Esta emissora qual é um canhão de audiência. Participe comigo aqui, ainda dá tempo, temos 28 minutinhos aí para finalizar o É Bailão desta edição de hoje. Isso mesmo, manda o seu ato pra cá no 991-2371-32 e participe comigo. JJSV com Jejaleira, vem aí, Mulher do Sul.
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0: Obrigado, moçada! Valeu!
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Isso aí, vocês ficam aí ao som do Boteco Universitário com banda universitária. Eu vou me despedindo por aqui. E amanhã eu estarei novamente aqui fazendo companhia pra você no É Bailão, das 8 à meia-noite. Um bom feriado pra todos da capital do milho. Até amanhã.

0: Coisa linda.
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2: Zero hora e 10 minutos.

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4: Vamos lá, galera.

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1: Zero hora e 31 minutos.

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0: 0:39.
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3: Uma hora e 9 minutos.

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0: Eita, coisa linda!
1: Ai, caraca, mano.
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3: Uma hora e 28 minutos.
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3: Uma hora e 47 minutos.

0: Muito obrigado, gente.
1: Muito obrigado. Valeu.
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0: Sucesso, rapaziada! 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
2: 2 horas, 7 minutos.

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3: 2 horas e 26 minutos.

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3: 2 horas e 48 minutos.

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0: E aí, sanfoneiro, tem que devolver a paz pra ela, viu?
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0: escapadinha.
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4: 3 horas e 8 minutos.

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1: 3 horas e 28 minutos.

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2: 3 horas e 46 minutos.

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3: Quatro horas e dois minutos.

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2: 4 horas e 24 minutos.

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2: Quatro horas e 44 minutos.

0: 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Sou Lucas Show e vamos juntos até as 8 da manhã com música boa, tradicionalismo, também as bandas e o sertanejo. Você ouve no Bom Dia Oeste. Seja muito bem-vindo a partir de agora. 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

0: Momento, agora 5 horas 15 minutos, bom dia. 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E o Bom Dia Oeste neste feriado. Boa quinta-feira a todos.
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0: Bom Dia Oeste segue.

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0: Momento FM, agora 5h30. Com mais música pra você no seu rádio. 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

0: Muito bom dia para você que tá ligado na Momento FM em 97,9. Quero mandar um abraço para Ju, nossa colega de trabalho, e juntamente também pro seu esposo. Tô pegando a estrada, coisa boa, e levando a Momento FM de carona. Boa viagem para vocês, obrigado pela companhia. 30 mil watts de potência, Momento.
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0: Muito bom dia.

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0: Momento FM, agora 5 horas 46 minutos. Bom dia. 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
1: Bom dia, aqui é o Leandro Prestes, aqui do bairro Monte Castelo, indo rumo a Xaxim, a trabalho. Gostaria de ouvir uma música aí do João Mineiro e Marciano e qualquer uma aí deles aí. Agradeço se for atendido. Bom trabalho para vocês aí e bom feriadão a todos aí. Valeu, um abraço.
0: Eu que agradeço a sua participação. Seguimos por aqui na Momento.
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0: 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Bom dia, Oeste. 16 graus a temperatura. Bom feriado. 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
0: Caixa d'água na audiência, bom dia!

0: Fechamos a primeira hora do Bom Dia Oeste, agora 6:02.
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0: 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Abrindo mais uma hora do Bom Dia Oeste, neste feriado dia 6 de agosto de 2026, 16 graus da temperatura. Sou Lucas Chioto por aqui na sua companhia.

0: Momento, agora 6h15, bom dia. 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
0: 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Boa quinta-feira, hoje 6 de agosto de 2026.
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0: Momento, agora 6h31.
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4: 16 graus a temperatura, bom feriado, boa quinta-feira, quase iniciando o fim de semana.

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2: Momento, agora 6:45. 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

0: o nosso Bom Dia Oeste nesta quinta-feira. 16 graus a temperatura. Não amanheceu na capital do milho. Mande sua mensagem, participe. 991-237-132.
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0: Com mais música para fechar mais uma hora do Bom Dia Oeste e aposta em Oração da Manhã.

0: 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Fechamos mais uma hora do Bom Dia Oeste.
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0: 7:03.
2: Somos uma igreja viva do Senhor, comunidades vocacionais, onde a vocação nasce, cresce e se fortalece para no mundo irradiar a vida nova do Reino de Deus. Em nome do Pai, do Filho e do Espírito Santo. Amém. Olá, meu irmão, minha irmã. Hoje, como igreja, celebramos a festa da Transfiguração, sinal concreto do amor de Deus. E queremos compartilhar um pequeno trecho do Papa Francisco que nos ajudará a rezar neste dia. Subamos ao monte com a oração, a prece silenciosa, a oração do coração, a oração sempre à procura do Senhor. Permaneçamos alguns momentos em recolhimento, um pouquinho, todos os dias. Fixemos o olhar interior na sua face e deixemos que a sua luz nos invada e se irradie na nossa vida. E é no deserto do monte, repletos da luz recebida, que se cumpre a missão de quem crê. Com efeito, é no rosto luminoso de quem reza, na chama que se acendeu no coração, que se pode iluminar a vida dos outros, testemunhando a verdade e a fé. Acender pequenas luzes no coração das pessoas, ser pequenas lâmpadas do Evangelho que levam um pouco de amor e de esperança. Esta é a missão do cristão. Transformados pela presença de Cristo e pelo fervor da sua palavra, seremos sinais concretos do amor vivificador de Deus para todos os nossos irmãos, sobretudo por quem sofre, por quantos se encontram na solidão e no abandono, pelos doentes e pela multidão de homens e mulheres que em diversas partes do mundo são humilhados pela injustiça, pela prepotência e pela violência. Assim rezemos juntos a oração vocacional. Jesus, tu me destes o dom precioso da vida e conheces a fundo o meu coração. Dá-me a graça de escutar tua voz para que eu seja capaz de sonhar e me entregar com generosidade e vigor a serviço do teu reino, em tua igreja e no mundo. Maria, mãe e mestra, ajuda-me a ouvir teu filho Jesus e a responder com alegria a minha vocação. Amém. Ao rezarmos nessa semana pelos ministérios ordenados, suplicamos confiante a Maria, modelo dos chamados, para que possam os jovens aprender com ela a deixar tudo para seguir o filho Jesus Cristo na vocação que Deus lhe confiar. Ave Maria, cheia de graça, o Senhor é convosco. Bendita sois vós entre as mulheres e bendito é o fruto do vosso ventre, Jesus. Santa Maria, Mãe de Deus, rogai por nós, pecadores, agora e na hora de nossa morte. Amém. Assim Deus vos abençoe, em nome do Pai, do Filho e do Espírito Santo. Amém.
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6: 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Abrindo a última hora do Bom Dia Oeste. Esta quinta-feira, feriado, dia 6 de agosto de 2026. Tempo parcialmente nublado na capital do milho. Ainda no Bom Dia Oeste tem as oportunidades de emprego e também as atualizações da previsão do tempo. Sou Lucas Show e vamos juntos com mais música.
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0: Agora 7:16.
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0: 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Momento FM. 16 graus a temperatura, tempo parcialmente nublado. Já deu uma chuva na capital do milho. E tem algumas... períodos assim, um pouco de chuva aí, dá uma estiada, permanece e permanecerá desta forma o clima no dia de hoje. Inclusive, a gente ainda traz aqui no Bom Dia Oeste as atualizações da previsão do tempo.
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0: Emoção o tempo todo, Momento FM, obrigado pela sua companhia, você ligado em 97,9. 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

0: agora 7 horas 35 minutos, bom dia.
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0: Momento, agora 7:46.
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0: Sabendo, Peter, como vai se comportar o tempo para hoje, quinta-feira, decorrer da semana. Bom dia, Peter.
3: Bom dia. É uma quinta-feira bem bagunçada. Alterna com sol, intercala com muitas nuvens. Novas pancadas passageiras podem acontecer a qualquer hora do dia, de maneira irregular, enquanto numa área chove, numa área vizinha não passa de uma ameaça. Mas vamos considerar o risco de chuva, inclusive pontuais temporais não podem ser descartados. Tudo por conta da propagação de uma área de baixa pressão. Então é um dia, sim, que tem indicativo de chuva, vai chover na região e essa chuva ela pode vir a qualquer momento, mesmo que em momentos o sol apareça. A temperatura ela se mantém em elevação, é um dia que tende a ter ventos predominantes do quadrante noroeste a nordeste. Amanhã passa uma frente fria. Essa próxima noite, a próxima madrugada, amanhã, a condição de chuva, a condição de temporais é maior. Então pancadas com trovoadas, algum granizo isolado, algum vendaval, não dá para descartar durante a transição dessa frente fria. E com queda na temperatura. Durante o decorrer aí do sábado, segue com muitas nuvens, céu nublado e com chuvas ocasionais que tendem a acontecer em alguns momentos do dia. Já pelo período da manhã, já fica com aquele céu mais carregado e provável que a gente tenha condição de chuva. O domingo que está um pouco indefinido, mas mesmo assim é um domingo com o predomínio das nuvens. Em alguns momentos, alguma chuva passageira, aqui ou ali, bem mal distribuída. Lógico que a próxima semana já tem algumas simulações computacionais apontando novos episódios de chuvas, mas isso a gente vai atualizando à medida que for se aproximando as datas. Peter Scheuer, meteorologista com a previsão do tempo.
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0: Momento, agora 8:02.
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Seguimos por aqui em 97,99912371312. É o WhatsApp para você mandar o seu recado. Bom feriado de dia 6, o mês de agosto de 2026. Hoje é feriado em honra ao padroeiro Senhor Bom Jesus aqui para Xanxerê. Acesse o nosso site, sempre tem notícias atualizadas, momentofm.com.br. Aproveita e segue o Instagram porque tá rolando promoção de Dia dos Pais, arroba Momento FM Xanxerê. 16 graus, tempo parcialmente nublado. Bom dia!

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2: Para não falar!

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0: Momento, agora 8h16.
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0: Anderson.
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0: Não deu certo comigo, não dá certo com ninguém. Simbora sim.

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0: Serranos, Namoro de Sítio, fechando a programação do Lucas. É Momento FM, emoção o tempo todo. Bom dia para você. Vem aí um mix manhã especial, né, de feriado aqui na capital do milho. Fica ligado comigo então, eu sou Mancha, a partir de agora te fazendo companhia até o meio-dia. Você de lá e eu de cá. Energia positiva sempre, sempre. Como é que você tá? Tudo certo? Alô, Xanxerê, alô, região. A número 1, 24 horas com você. 24, faltando para as 9. Seguimos. 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
0: 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Salve, salve! Bom dia, senhoras e senhores! A número 1, Xanxerê. Programação especial para você nesta manhã de tempo nublado na capital do milho, 16 graus e a temperatura. Tudo certinho com você, Xanxerê, região com a gente. Pessoal da região aí trabalhando normalmente, né? É desse jeitinho. Bom trabalho, ótimos negócios para você no comércio. E eu sou o Mancha, te fazendo companhia até o meio-dia. Você de lá e eu de cá, uma festa de música e participação do ouvinte. Então vem junto, vem junto.
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0: Céu e Cantos, primeiras de hoje.

0: Céu e Cantos, na Momento FM, sigo te amando. E aí, bom dia pra você, Mix Manhã Especial. Olha só, galera, é o seguinte, ó, daqui a pouquinho vamos ter sorteios, né? Olha só, daqui a pouquinho, sorteio do Dia dos Pais. E a Momento começa aí com aquela festa de prêmios pra você. Então fica ligado comigo. Já, já, vamos conversar sobre isso, né? E é bom demais. 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Alô, Paraná, Oeste Catarinense, Rio Grande do Sul. Tamo junto por aqui. Manda mensagem pra gente, 991237132, nosso WhatsApp.
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0: 16 pras 9.
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0: Mix Manhã! 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
0: 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Eu acho que vem chuva, né? Mas quem sabe é o Peter Scheuer. A gente só tá no chutômetro aí, né? 13 faltando pras 9. A número 1, Chancherê. Vamos lá. Lembrando, ó, daqui a pouco tem presente especial pra você em homenagem ao Dia dos Pais aqui na programação da Momento FM. É Mix Manhã. Panda, porcelana. Quero atender você. Manda mensagem pra gente.

0: junto do pai.
1: Eita lasqueira, panda, porcelanato, que coisa. Acontece, né? Acontece. Vambora, vambora. Segue a programação Mix, Mix Manhã pra você. Deixa eu ver quem tá aqui comigo. Olha só, Rivelino, tudo certo, Rivelino? Tamo aí acordando, né? Já passei um café pra acordar bem. Eita, dia gostoso pra ficar, né? De molho na cama, curtindo essa manhã linda, maravilhosa. Até porque um dia nublado também é perfeito, né? A gente tem que aproveitar. Cada dia é único. Então, bora aproveitar mais um dia maravilhoso. Tempo nublado. Eu gosto um tempinho nublado, né? Só não aquele temporalzão aí, daí dá medo, né? Faz parte. Olha só. Galera, é o seguinte. Quero mandar um abraço especial lá pra turma da Enxamas. 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Abraço lá pra turma da Em Chamas, tamo junto. Rivelino, meu amigo Rivelino, forte abraço pra você, ótimo dia, tamo junto. Salete, turma aí do Colato também, na sintonia da Momento, né? O que você pediu, Rivelino? 2220210, né? Durval e Davi, eita lasqueira. Paulo Sérgio, em Bom Jesus com a gente também. Meu amigo Caixa d'Água, como é que você tá, menino? Tudo certo? Bom dia, abraço aí pra você. Vanusa lá em Medianeira, sempre ligadinha com a gente no Paraná. Nossa ouvinte Vanusa em Medianeira, sintonizada aqui na número 1 Momento FM, porque aqui é emoção o tempo todo.
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1: 16 graus a temperatura, esse tempo do lado que nos resta, isso aqui, ó. Latinha na goteira. Eita! É San Marino, vem com a Momento FM. 17 anos com você, eu sou Mancha, contigo até o mês e a você de lá e eu de cá.

0: Sambarino, aqui na Momento, emoção o tempo todo, Sambarino latinha na goteira. Ouvintes participando comigo, bom dia, Jane, tudo certo, Jane? Ótimo dia pra você, Momento FM, galera aí em Pato Branco também curtindo a gente no Paraná, meus amigos. Abraço, o Andrei, Silvano, tamo junto, garotos.
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0: 5 para as 9. Country Luciana Castela na programação especial Momento FM. Quem que tá?
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Country Beat com Ana Castela na Momento FM. Emoção e música boa. Quem que tá? Fala aí, Rivelino, tudo certo, garoto? Abraço, abraço. Tá na melhor. É Momento FM, a mais eclética, Durval e Davi. 2202-10. Olha só. Ou 10, né? 2202-10. Lá pro Rivelino.

0: Durval e Davi na programação da Momento FM lá pro Rivelino 220210. E por aqui é o 499-9123-7132, né? Não esquece, não esquece. Galera, é o seguinte, ó, deixa eu dar largada aqui, ó. Quinta-feira, temos prêmio especial pra você e das 9 às 10 da manhã, vou sortear presente da Impacto Comunicação Visual, uma tábua de carne maravilhosa, fantástica. Manda mensagem pra gente, então.
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0: Vamos lá pro intervalo, já eu volto. Participação do ouvinte, emoção, música boa, dali momento, 17 anos com você.
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0: 9-1, bom dia.
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1: É isso aí, estamos de volta. Bom dia pra você. Momento Mix Manhã. E a partir de agora, falei que ia ter prêmio pra você, né? Manda sua mensagem, bora participar comigo. Uma tábua de carne fantástica da Impacto Comunicação Visual. A gente vai sortear para você a partir de agora até as 10 da manhã esse prêmio. Depois tem mais, né? Claro que tem. Começamos nossa maratona de prêmios aqui na programação Momento FM. Em homenagem, né? Homenagem ao Dia dos Papitos.
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1: Também adoro curtir o ouvinte participando. Vamos lá pra galera, então. Valeu, Caixa d'Água. Tamo junto, garoto. Abraço, Abraziane. Suelen ligada comigo também na programação. Eleandro de Oliveira. Tamo junto, garoto. É isso aí. Manda mensagem pra gente. 991237132, nosso WhatsApp. Você participa aqui dos prêmios, né? Do show de prêmios da Momento FM.
3: Bom dia. Queria participar do sorteio da Momento e que Deus mande bastante saúde para nós.
1: Isso aí.
3: Bastante paz, bastante alegria.
1: Saúde é o que interessa.
3: E tudo de bom.
1: Valeu, um abraço para você, boa sorte, boa sorte. Chegando uma mensagem que vamos atendendo a galera, né? Bom dia, tudo bem?
4: Bom dia, tudo bem?
1: Tudo.
4: Aqui é a Luciane Canani. Quero participar do sorteio da tábua de carne da Impacto. Momento FM, emoção, o tempo todo.
1: Valeu, valeu, minha amiga. Abraço aí pra você ligado comigo, eu sou Mancha de Fazendo Companhia até o meio-dia. Você de lá, eu de cá. Show de prêmios na programação em homenagem, né? Em comemoração ao Dia dos Papitos, Dia dos Pais. Quem mais comigo? Bom dia, tudo bem?
5: Você é o Leandro de Oliveira.
6: Bom dia, Rádio Momentos, eu sou a Lúcia Piovesan, moro no bairro São Jorge, gostaria de participar do sorteio do Dia dos Pais, da tábua de carne, agradeço por atendida, um bom domingo para vocês.
1: Valeu, valeu, um abraço aí para você também, boa sorte. É presente da Impacto Comunicação Visual. Até as 10 da manhã a gente vai sortear uma tábua de carne para você, ouvinte da número 1.
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1: E a mais eclética, Momento FM. Só as melhores, né? Só as melhores para você. Escureceu na capital do milho, que coisa. Começou a chover, né? Chuva fraca, chuva fina, mas tá chovendo em Xanxerê. 16 graus a temperatura.

0: emoção o tempo todo, alegria, energia positiva. Quinta-feira é dia de TBT, né? TBT preferido na programação da Momento FM, Rogério Magrão e banda. Galera participando comigo, bom dia, bom dia. Quem tá com a gente, Cristiane Lopes, tudo certo? Abraço, abraço. Quem mais, quem mais? Toque aí, diz o povo aqui, vamos ver quem que é.
1: Bom dia, quero participar do sorteio da tábua. Peço para tocar a música Lembranças com Milionários do Zerico. Ofereço para o meu esposo Cláudio Grade, para todos que estiverem ouvindo, e para minhas filhas, para meus netos, para meus filhos e para todos que estiverem ouvindo. Agradeço e ser atendida. Muito obrigada.
0: Valeu, valeu, abraço, abraço por aqui. Prêmio para você, prêmio especial hoje, né? Hoje, amanhã e sempre. Desse jeitinho é Momento FM, sempre um prêmio especial para você. Agora tem tábua de carne, super carne de tábua da Impacto Comunicação Visual. Você manda sua mensagem pro 991237132. Fala aí, garoto, tudo bem? Bom dia.
2: Na escuta, mancha. Quero participar do sorteio da tábua de carne da Impacto.
0: Valeu, caixa d'água. Boa sorte para você. A Vilma Terezinha Mendes Grasman tá ligada com a gente também. Vamos fazer assim, ó. Deixa eu fazer um intervalo comercial rapidinho, porque daí eu consigo atender mais e mais e muito mais participação do ouvinte.
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0: Vamos lá para mais uma hora de Mix Manhã Especial de feriado. Capital do Milho chovendo, tempo nublado. 16 graus a temperatura. Ótimo dia para você. Vem junto, vem junto. 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
0: Bom dia para você. Quinta-feira, dia 6 de agosto de 2026. Feriado aqui em Xanxerê, feriado na capital do milho. Mensagem do dia para você não pode faltar, né? Pelo menos uma palavra. Acredite, você pode tudo. Se não mudar, invente. E quando mudar, entenda. Se ficar difícil, enfrente. Quando ficar fácil, agradeça. Para hoje, gratidão, né? Gratidão por mais um dia. Seja ele chuvoso, nublado, ensolarado, não importa. Estar aqui mais um dia é o verdadeiro milagre. Você é um milagre. Acredite e lute. Lembrando que às vezes pensamos em desistir de algo que queremos por essas coisas serem cheias de obstáculos, desafios, mas a vida é feita de superação e conquistas. No meio de cada conquista vem as decepções, as brigas, os problemas, as dores e o sofrimento. E faz parte da vida. Basta seguir em frente. Erga a cabeça, siga em frente. Você merece o melhor. Merece ser feliz. Merece o que sonha, o que luta há muito tempo. Continue lutando. Não deixe de acreditar, seja otimista, pois de um dia para o outro a vida se transforma. Mas também relaxe um pouco. Pare um pouquinho. Cuide de você. Nem sempre correr demais traz bons resultados. Tem que agir com persistência, mas com inteligência, estratégia. Deus tem uma resposta. Você pode dizer, isso é impossível. E Deus diz, tudo é possível, basta você ter fé. Vamos lá, seguimos com alegria hoje, né? Hoje é programação especial, tem presente pra você, tábua de carne, da Impacto Comunicação Visual, ouvinte comigo. E aí, tudo bem? Seja bem-vindo, seja bem-vinda, Mix Manhã Especial, na Momento, destaque nacional.

0: Coisa linda.
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0: Edica Marg Luciano, na momento, sem medo de ser feliz, aí sim, né? Tem que ser assim, sem medo de ser feliz. E lembre-se, ser capaz de enxergar o bom até no pior, na pior situação, deixará você mais perto da superação. Tem que acreditar, né? Acreditar que vai correr tudo bem, que vai dar certo. Esse é o primeiro passo para que isso aconteça. Pensamento positivo sempre é momento. 17 anos com você. 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Vamos lá para mais um intervalo, 28 faltando para as 10. Bom dia.
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0: Bora participar comigo, vem junto, bom dia.
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0: Presente pra você, da Impacto Comunicação Visual, uma tábua de carne nessa hora, porque de hora em hora aqui a gente vai ter sorteio, né? É, tá desse jeito o negócio. A rádio que mais dá prêmios pra você, Momento Xanxerê, Santa Catarina, bom dia, 22, faltando pras 10. Eu sou Mancha, continuo contigo. Não esqueça, não esqueça, você é muito forte. Eu sou motivador de pessoas, né? Com certeza. Então vamos falar de positividade sempre. Você é mais forte do que imagina. Confie nas suas capacidades, mantenha uma atitude positiva e jamais pense sequer em desistir dos seus sonhos, dos seus objetivos. O mundo está esperando pelas suas realizações. Faça acontecer. Vem com a Momento FM. Aqui é emoção o tempo todo. Vamos atender mais participação do ouvinte. Tem áudio, tem texto. A galera tá participando em peso aqui comigo nesta manhã de quinta-feira, dia 6 de agosto de 2026. Alô, bom dia.
13: Bom dia, Momento FM. Aqui é o Guilherme.
0: Fala, galera.
13: Voltamos aqui.
0: Opa.
13: Queria participar do sorteio aí. Pedir uma música aí do Baitaca aí pra nós ouvir aí, beleza?
0: Valeu, valeu. A gente segue atendendo ouvintes também na parte musical, mas como tem prêmio, o pessoal pede música pra caramba aí, vai demorando, tá, pessoal? Não se irrite. Tudo certo? Bom dia!
14: Bom dia, Momento. Meu nome é Leandro Lopes, quero participar do sorteio da tábua de carne da Impacto Comunicações Visual. Momento FM, emoção o tempo todo.
0: E boa sorte pra você, garoto. Tá na melhor, tá na Momento. Bom dia!
15: Bom dia, Mancha. Tudo bem?
0: Tudo.
15: Aqui é a Tatiane Gonçalves da Silva, curtindo a programação aí da Momento. Também quero participar do sorteio da tábua de carnes, vamos ver se ganhamos para presentear o papai.
0: Isso aí,
15: ele merece. Um abraço para você, um ótimo trabalho.
0: Abraço para você, um ótimo dia. Os papais merecem, né? Papai sempre na luta aí. Não é fácil a vida de pai. Não é fácil. Deixa eu ver quem mais comigo. Bom dia, bom dia. Bruna Martins também participando. Linha Voltão, pessoal da Linha Voltão, tudo certo com vocês, pessoal do interior aí, né? Como é que tá aí no interior? Eita, quando chove, complica um pouco o negócio pro pessoal do interior, né? Mas faz parte da vida que segue. tem o leitinho da mimosa pra tirar, tem que cuidar, tem que tratar os bichos, a bicharada, né? Faz parte. Eu sei, com certeza. Abraço, abraço. Bom dia.
9: Bom dia, Márcio. Gostaria de participar do sorteio da tábua de carne de O Dia dos Pais. Meu nome é Valmir Imbes, do São Pedro, Santa e Bela Catarina.
0: Valeu, Valmir Imbes. A Adriana Vustro também tá com a gente. Tudo bem, Adri? Abraço, abraço pra você. Pessoal pedindo música. Ah, Claudecir Zanella, ligadas com a gente. Como é que você tá, menino? Claudecir Zanella tá concorrendo aí, tá participando do sorteio também, meu amigo. Apartamento 104, vamos tocar depois dessa aqui, ó. 18 para as 10, Luan Santana na Momento FM, a mais eclética, Xanxerê. 16 graus a temperatura, tempo nublado. É a dona. E aí, esse coração tem dona? Tem dono?
16: É assim, ó.

0: Luan Santana, Mix Manhã Especial de Feriado aqui. Momento FM 97.9. Luan Santana e a dona. Olha só, galera, vamos lá para mais um intervalo, mas não esquece de participar comigo. Vou sortear daqui a pouquinho uma tábua de carne. Presentaço da Impacto Comunicação Visual. É a nossa promoção aí, nosso sorteio de Dia dos Pais, né? Na melhor. Momento FM. 15, faltando para as 10, seguimos. 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
0: Fala, meu filho. Fala, minha filha. É tudo certo. É bailão. É música boa, né? Tem túnel do tempo também. Aqui é a mais eclética. para toda a região, Brasil e o mundo. 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Quinto dia de TBT, mas é dia de prêmios. Dia de prêmios para você, quinta-feira, né? Vou sortear já já, tem a tábua de carne da Impacto Comunicação Visual para você ligado comigo, deixa eu atender mais participação do ouvinte. Hoje está movimentado o negócio, já já o apartamento 104, né? Tá na ponta da agulha aqui, mas que barbaridade. Rosicler Costa, do Baixo Fiat, ligada comigo também. Forte abraço. O Ronald Miguel também tá ligado com a gente. Valeu, abraço, Ronald. Abraço, Rosicler. Ótima quinta-feira para vocês. Bom dia. Ieda Maria, se ganhar, vai dar de presente pro Papito. Olha só, tô torcendo para você, Ieda. Tomara que ganhe, né? Papito vai ficar feliz. Aquela tábua assim. É, os papitos gostam de uma tábua de carne, né? E é necessária, com certeza. Fiquei sem a minha há uns dias atrás, aí se foi tudo, né? Não é fácil sem aquela tábua, cortar tempero, né? Já que sou menino prendado, eu cozinho. Aí precisa ter uma tábua de qualidade top, né? Isso aí, vamos sortear daqui a pouquinho então. Fica ligada comigo. Bom dia.
10: Oi, meu nome é Brian. Eu queria participar do sorteio para dar um presente pro meu pai.
0: Valeu, boa sorte também. Bom dia. Tá participando comigo, deixa eu ver. Ah, o melhor pai do mundo. O amado esposo Valmir Imbes. É a Ieda. Boa sorte, garota. Valeu, Jane. Tamo aí, Jane. Muita força, sempre, né? Aquele pensamento positivo e energia positiva, assim que tem que ser. Céu e Cantos, morena misteriosa. Daqui a pouco. Patrícia Meneghini, tudo bem contigo? Bom dia. Abraço a Jaqueline Gonçalves, também tá com a gente. Bom dia, Jaqueline, tudo certinho por aí? Turma do bairro Sufiati. Eita, tomar uma birita. Hoje pode, né, Jaqueline? Hoje pode tomar uma birita. Tá lagaço. Deixa eu tocar o apartamento 104 e depois a gente toma essa birita aí. Vambora. Hoje pode. Chancherê. Galera, tá em casa. E claro, muita gente trabalhando também, né? Porque faz parte da vida. Heróis. Leiton Borges e Festeirinho.

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0: Eita, lasqueira, esse é o bailão do Talagaço. Participação Tixaleira, né? Lá pra Jaqueline. Vamos tomar uma birita, bora tomar uma birita aí. Tá valendo hoje, o pessoal pode, né? Eu sou no café aqui. É nóis, bom dia pra você. Faltando pras 10 da manhã, olha só. E eu tenho que fazer o sorteio aqui do Impacto Comunicação Visual, uma tábua de carne, porque vem aí mais prêmio na programação da Momento. Deixa eu ver quem vai levar aqui, deixa eu fazer já o sorteio, né? Não, vou fazer assim, depois do intervalo, então, melhor, né? Tem que faturar aqui, ó, e na hora certa, né? Fica aí, então, já eu volto com o sorteio pra você, muita moda, muita participação, ouvinte, na melhor momento. 17 anos com você, Xanxerê. 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
3: 10:01, bom dia.
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3: Olha só, antes do túnel do tempo, vamos fazer o sorteio aqui, né? Eu preciso sortear. Uma tábua de carne da Impacto Comunicação Visual para você que participou comigo, para você que está participando. Vamos lá para o nosso sorteador. Aqui é vida que segue, tem que ser jogo rápido, né? Já vamos entrar para mais uma hora e mais prêmio para o ouvinte. Saiu o áudio do ouvinte aqui, deixa eu ver. Alô, bom dia.
7: Bom dia, quero participar do sorteio da tábua de carne dos Dias dos Pais. Agradeço se for atendido. Meu nome é Roseli Peronde.
3: Muito bem, deixa eu pegar o nome mais uma vez que eu não entendi.
7: Meu nome é Roseli Peronde.
3: Alguma coisa Peronde. Já vamos entrar em contato aí, anotar o nome certinho, porque levou, né? Levou! Vamos repetir.
7: Bom dia, quero participar do sorteio da tábua de carne dos Dias dos Pais. Agradeço se for atendido. Meu nome é Roseli Peronde.
3: Roseli Peronde, isso. Faturou a tábua de carne da Impacto Comunicação Visual. Abraço lá para a turma da Impacto Comunicação Visual, nossos parceiros. Em homenagem ao Dia dos Pais, né? Fazer assim, ó. Vamos lá pro túnel do tempo, depois eu atendo você e tem mais prêmio. A partir de agora, galera, ó, é o seguinte, ó. A partir de agora, uma cesta da Enchamas pra você, cesta da Enchamas. 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Abraço lá, pessoal. 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Então a gente vai sortear uma cesta, beleza? Manda mensagem 99237132.
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0: Roseli Peronde levou, né? A tábua de carne da Impacto Comunicação Visual. E agora tem sorteio daqui a pouco nessa hora. Lado em Chamas, uma cesta. Olha só, não é um balaio, tá, galera? É uma cesta, cesta surpresa pra você com muita coisa legal. É isso aí, em Chamas. 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
0: Já tendo você ligado comigo na melhor Momento FM, a mais eclética desde 11, esse é o Túnel do Tempo. 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

0: Errada, ui! Na Momento FM Errada, ui, what is love? Pra fechar o túnel do tempo desta manhã. Quinta-feira. 17 graus a temperatura, tempo nublado em Xanxerê. 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
0: Muito bem, muito bem.
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0: Que é isso? Estamos de volta. Muitas e muitas participações aqui. É. Presente para você nessa hora das chamas, né? Uma cesta das chamas para você ligado, sintonizado e mandando mensagem, né? Tem que mandar mensagem. 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
0: 10h18.
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0: Muito bem, muito bem. Tá aí o convite da turma da Ideal Veículos para você. É, o negócio chega aí, tipo assim, né, atropelando tudo. O que que eu vou fazer? Tudo certo, bom dia. Bom dia, bom dia. 10h23, eu sou Mancha, te fazendo companhia até o meio-dia. Você de lá, eu de cá. Alegria, meu povo, energia positiva, participação do ouvinte. A gente vai lá porque tá rolando presente pra você do Enxamas, uma cesta nessa hora. 10h23, tudo bem com você? 17 graus a temperatura. Eu atender mais. Meu amigo Maia, tudo certo, Maia?
6: Fala, Mancha, grande Mancha, como é que tá, meu?
0: Manchando os corações. Mancha,
6: que é o Maia do Bugansão, tamanho ligadão, daquele jeito, né, irmão? Toca aí pra nós, Christian Ralf, briga de foice hoje, nessa véspera de sexta-feira, feriadão e especial de primeira, beleza? Pode ser? Tamo junto aí, é nóis, bom trabalho.
0: Valeu, um abraço, meu amigo Maia, ligadas com a gente, Marlise do bairro Bela Vista também. Tá no sorteio aqui, minha amiga. Abraço pra você, boa sorte, tá? 991-237-132, manda sua mensagem aí pra gente. Bom dia!
7: E a Doraci da linha Vortão, aproveitando essa chuvinha aí, né? Muita chuva. Ah, tu quero participar aí do sorteio. Tá bom? Se me atender, agradeço.
0: Valeu, valeu. Meu amigo Zanella, ligado com a gente lá em Chaxim. Já toquei essa aí, ô Zanella. Hoje chegou atrasado, né? Meu amigo Zanella, vou tocar outra do Céu e Cantos pra você, pode ser? Primeira que eu toquei aqui na programação, primeira ou segunda, não lembro, mas foi Céu e Cantos, Sigo Te Amando. Bom dia, Nelcinda Souza, do bairro Marcinho, também tá com a gente. Como é que você tá, Nelcinda? Ótimo dia para vocês aí, alô?
8: Bom dia, Iracê, Leutéria, queria participar do sorteio da tábua de carne.
0: Tábua já foi, né? Mas ela participou às 9h45, não tem problema. O que que aconteceu? O pessoal manda muita mensagem, eu não consegui atender todo mundo, mas agora o prêmio é uma cesta do Enxamas, tá certo? Não tem problema, vamos atendendo todo mundo aí. Bom dia, Sueli Braga tá com a gente também, como é que você tá, Sueli? Ótimo dia, oferecendo música pro maridão, a Delire, pros filhos, né? Do Leonardo, beleza, vamos tentar daqui a pouquinho, Leonardo.
9: Bom dia, Mancha, tudo bem?
0: Tudo.
9: Tudo certinho, meu amigo, é?
0: Tudo ótimo.
9: Opa, que bom que você tá ali. Chuva e chuva, né, mas faz parte.
0: É aquela história, chove lá fora, Mancha, queima aqui dentro. Oi.
9: Roda pra mim aquela música Borboleta Azul. Nossa, o Grêmio ganhou ontem, viu?
0: É, eu vi.
9: Estamos felizes hoje. Tá bom, meu anjo? Valeu, grande abraço, fica com Deus.
0: Valeu, tivemos aquele gol, né, do adversário anulado, que não sei não, né? É tudo certo, importante. E o Grêmio ganhou, viva o Grêmio, né, que perca, né? Vamos tocar Leonardo já também na programação da Momento FM. Tem o padre, né, o padre Ezequiel tá na fila aqui pra cantar pra gente, né? Já o padre, com a benção em mim. Eli, abraço pra você, garota. A Salete Corrêa também tá participando. Forte abraço pra você. E tá chegando. Dá-lhe mensagem, que eu atendo uma, chega 8 aqui, ó. Quem mais? Belonilda Alves, tudo bem? Vamos prosear, né, pessoal? A gente tem que prosear, tem que atender o ouvinte. Alô?
10: Bom dia, aqui é a Juliana Minotto Vieira, trabalhando na melhor companhia da Momento FM. E gostaria de participar do sorteio do Dia dos Pais. Desejar um feliz Dia dos Pais para todos os pais, principalmente para o meu, seu Edmar. Dizer que eu amo muito ele. E uma ótima quinta-feira para todos.
0: Valeu, abraço, boa sorte. A Celo também está com a gente. Bom dia, Celo.
11: Oi, bom dia, Mancha, tudo bem?
0: Tudo ótimo.
11: Aqui é Celo Siqueira. Quero participar do sorteio. Momento FM, emoção o tempo todo. Obrigada.
0: Valeu, um abraço para você. Alô?
12: Bom dia, Momento FM. Quero participar do sorteio e desejar um bom feriado para o pessoal de Xanxerê. É a Lenice Grabosa, que sou aqui de Chavantina.
0: Valeu, abraço, pessoal de Chavantina com a gente. Eu ia atender mais participação do ouvinte, mas não posso, porque tem que o padre tem que cantar aqui, né? Vamos de benção em mim. Na sequência, eu atendo você. Momento FM, programação especial. Dia dos Pais, feriado na capital do milho. 10h28.

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0: 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Mix Manhã Especial Feriado. Prêmio pra você, tem chamas, uma cesta. Manda mensagem pra gente, eu vou lá pra mais um intervalo rapidinho. Depois eu volto atendendo você, tocando muita moda. Energia positiva, tempo nublado, 17 graus a temperatura. Como é que você tá? Tudo certo aí? Momento FM. 25 faltando para as 11.
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0: 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Agora 24 para as 11. 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
0: Olha só, lembrando mais uma vez, em Chamas, atendendo normalmente hoje com cardápio especial. 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Em Chamas, pra você que tá ligado, ligada comigo, pessoal participando, deixa eu atender. Deixa eu atender mais participação do ouvinte, depois tem moda aqui, né? O pessoal pediu Leonardo, galera pediu Leonardo, vai tocar também daqui a pouquinho.
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0: 17 graus, a temperatura, tempo nublado em Xanxerê. Vamos lá pro ouvinte, Ezequiel, tudo certo? Bom dia. Bom dia, abraço. Tá no sorteio, Ezequiel Pinheiro. Ligadas comigo. É isso aí. Dá-lhe momento. A número 1, Xanxerê, Santa e Bela Catarina. Valendo uma cesta do Enxamas pra você. Alô, bom dia.
7: Bom dia, aqui é a Franciele Canani. Quero participar do sorteio da cesta do Enxamas. Momento FM, emoção o tempo todo.
0: Abraço e boa sorte pra você. Elaine Sequete tá com a gente também. Mais áudio do ouvinte aqui. Alô, bom dia.
8: Bom dia, aqui é a Fernanda de Oliveira Paz. Queria participar do sorteio da cesta do Dia dos Pais do Enxamas. E desejar um feliz dia dos pais para meu esposo Alisson Júnior Mônigo, que tá, não está em casa, está viajando, e desejar um feliz dia dos pais para ele, que nós amamos muito.
0: Valeu, valeu, boa sorte para você. Elaine com a gente também, mais uma Elaine aqui, qualquer música, próxima música para você. Tá certo? Oferecendo para toda a galera que curte a programação da Momento UFM, a número 1. Minha amiga Jussara, bom dia, Jussara, tudo certinho? Ah, sexta, isso aí, sexta das chamas na programação, tá concorrendo, minha amiga. Boa sorte, boa sorte. Tânia Barros também na sintonia da Momento FM. Deixa eu falar dessa promoção aqui, já tendo mais participação do ouvinte. 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Agora sim, deixa eu atender mais participação. Bom dia, tudo bem?
9: Bom dia, meu nome é Leandro Lopes. Quero participar da sexta do Enxama Momento FM, emoção o tempo todo.
0: Valeu, valeu, Débora Junk, tá comigo também. Participando do sorteio aí, minha amiga. Abraço, abraço. Ótima quinta-feira pra você. Raquel Antunes, também na sintonia. Bom dia, bom dia. Participando dizendo para o esposo que ele é um ótimo pai. Mesmo não sendo de sangue, né? Ah, entendi. Amamos ele. Tá certo. Pai é quem cria, né? Pai é quem cuida. É isso aí. Desse jeito, minha amiga. Desse jeito. Bom dia. Tudo bem?
10: Bom dia, Mancha. Eu sou a Lúcia Piazan. Moro aqui no bairro São Jorge. Gostaria de participar do sorteio do Dia dos Pais da sexta do Enxamas. Agradeço se for atendida. Um abraço.
0: Abraço para você. 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Alô, bom dia.
11: Na escuta, Mancha.
0: Opa.
11: Quero participar do sorteio da sexta do Enxamas.
0: Boa sorte, meu amigo Caixa d'Água. Alô, alô, a Vera com a gente também, bom dia.
12: Bom dia, bom dia, é Vera Lúcia de Marco, do bairro São Pedro. Gostaria de participar do sorteio do Enxamas, da sexta. Desejar um ótimo feriado para quem está em casa descansando. E tudo de bom, tchau, tchau.
0: Valeu, valeu, Vera. E a Juliana com a gente também, abraço, bom dia.
13: Olá, bom dia, aqui é a Juliana Estelazano. Eu gostaria de participar do sorteio da sexta da Enxamas e pedir a música Apartamento 104.
0: Toquei.
13: Ô, Potência.
0: É nós da Potência, 30 mil vezes Potência, toquei, né? Que bom, aí já uma participação eliminada, aí já foi a música. Bom dia mais uma vez para Jaqueline Gonçalves, tá lá no Sufiarte ligadaço com a gente, isso aí, manda mensagem para participar, é de hora em hora, né, Jaque? Para garantir assim mesmo, tem que mandar mensagem pra gente. Quem mais? Bom dia, Rosicler Costa do bairro Sufiarte, tá no sorteio, Rosicler, abraço aí pra vocês, deixa eu tocar Leonardo, sangue de gelo, 16, faltando pras 11.

0: Leonardo, na programação do ouvinte, na Momento FM, Sangue de Gelo. Vamos lá para mais participação do ouvinte, tem presente para você. É, tem prêmio para você aqui. Nessa hora, uma cesta de chamas. Abraço lá para a equipe de chamas. O pessoal vai atender você normalmente hoje, né? Tá atendendo normalmente com aquele cardápio delicioso, cardápio especial. E eu sigo atendendo a galera aqui no 991237132 nesta quinta-feira, dia de TBT, feriado em Xanxerê, capital do milho. Dia 6 já, né? O tempo passa, o tempo voa. Agosto já, pessoal. Já primavera, né? É. Nos encaminhamos para setembro. Tati, bom dia, Tati.
1: Bom dia, aqui é a Tatiane Gonçalves da Silva. Também quero participar aí do sorteio para dar um presente pro meu pai, fazer aquela surpresa para ele. Quero participar aí e ganhar essa cesta de coisas boas, né, para comer do Em Chamas. Um abraço, bom trabalho.
0: Valeu, um abraço para você, Tatiane. Um ótimo feriado, quem tá comigo aqui, bom dia, bom dia. Marli Libardoni, como é que você está, Marli? Tudo certinho? Claudir também está comigo. Bom dia.
2: Bom dia, Marcelo. É o Claudir de Araújo. Eu queria participar do sorteio da sexta. Eu queria que você rodasse aquela música lá, Barquinho de Ouro. Foi atendido. Muito obrigado. Tchau, tchau.
0: Valeu, valeu. A gente vai tentando aí, porque são muitas participações musicais. Mas vamos atendendo, né? Deise Farrapo tá com a gente também. Chonada Chapeludo, mas que barbaridade. Quem mais? Cleonir Vieira, do bairro Vila Sésamo, também na sintonia da Momento. Vem com a gente, tá valendo uma cesta de chamas pra você. Karen Bonato, tudo bem? Bom dia. Quem mais? Tá no sorteio. Escreveu errado? O que você escreveu errado aí, minha amiga? Ah, Jane. Nem percebi, Jane. Você vê como o negócio é corrido aqui, né? A gente vai tipo raio laser aqui, né? Analisando tudo e vai no chute. Bom dia.
3: Oi, Mancha. Bom dia, tudo bem? Aqui é a Lorena Teles, do bairro Nossa Senhora de Fátima. Gostaria de participar do sorteio da sexta. E também desejar, já desde hoje, um dia dos pais muito... com muita paz, muito amor para todos os pais do nosso Brasil. Viu, Mancha? E também queria pedir aquela música Franguinho na Panela. Beleza? Agradeço se for atendido. Um abraço, tudo de bom.
0: Valeu, minha amiga. Valeu. Guilherme Santiago, o pessoal pediu, vamos tocar daqui a pouquinho, tá? E viva o Grêmio, né, Roseli? Turma aí do bairro Aparecida. Oi! Intervalo rapidinho, na sequência eu atendo mais participação. É a galera comigo nesse dia especial, feriado em Xanxerê. 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
0: Bom dia, 8 para as 11. 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
0: 17 anos com você, estamos de volta. Eita, que o tempo passa, né? Sigo faltando para as 11. Já tem sorteio, né? É, desse jeitinho. Viva o Grêmio, é isso aí, Roseli. Abraço pra você mais uma vez. A Silvana tá ligada comigo também, bom dia.
7: Bom

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1: Seis, ótimo feriado para a turma de Xanxerê. Ezequiel Antunes, na melhor momento. José Alves e Quadra, do bairro Veneza, também participando. Mais áudio do ouvinte, bom dia.
2: Bom dia, Iracele Eutec, queria participar do sorteio também.
1: Boa sorte, Artemia Borges. Abraço para você também, Artemia. Marlene Cesaroto tá com a gente. Mais áudio aqui, manda sua mensagem pra gente. Olha só, já já o sorteio aí da cesta do Enxamas. Alô, bom dia.
3: Bom dia, Mancha. Aqui é o Vilmar de Oliveira, que mora na Vila União e gostaria de participar do sorteio aí. Escutar aquela música lá, Namoro de Internet. Se for possível tocar, eu agradeço.
1: Valeu.
3: Japa lá da Elidade lá e oferecer pra galera aí.
1: Valeu, valeu, abraço.
3: Se tocar, eu agradeço. Momento FM, emoção o tempo todo.
1: É nóis.
3: Valeu, rapaziada. É nóis.
1: Ô, potência. Alô, bom dia.
4: Bom dia, Mancha. Pedro André Daniel, me coloca no sorteio do Enxamas.
1: Tá no sorteio também. Tudo certinho. A Adriana tá com a gente também. Bom dia, Adri.
5: Bom dia, aqui é a Adriana Gasperini. Queria mandar um grande abraço pro meu paizão lá de Xanxerê. E pra minha família também. Queria participar do sorteio do Dia dos Pais. Um bom feriado ali pra vocês de Xanxerê. Nós aqui em Chapecó estamos tudo na peleia.
1: Eita, nós aqui, ó, é muita gente na peleia também aqui, minha amiga. Muita gente na peleia, faz parte do nosso show, né? Bom dia!
6: Bom dia! Aqui é Sandra do Vila Sésima. Gostaria de participar ali do sorteio do Dia dos Pais. Obrigada se for atendida. Tenha um bom dia a todos da rádio, que Deus abençoe.
1: Deus abençoe também. Abraço, abraço pra você. Alô, mais uma participação de Voz Moda, né?
7: Bom dia, Momento FM.
1: Bom
7: Meu
1: dia.
7: Nome é Marli Terezinha de Oliveira Segueta, do bairro João Winkler. Quero participar do sorteio da cesta e se eu ganhar, vou dar pro meu esposo essa cesta.
1: Isso aí.
7: Muito obrigado.
1: Afinal de contas, o esposo, o papai merece um presentaço, né? Vambora, vambora. Depois da música eu vou fazer o sorteio, né? Tempo corre aqui, tempo corre. Dois faltando para as 11, Cleiton Borges e JM, Barquinho Azul.

Tá M com ele, Cleiton Borges, na Momento FM. Barquinho Azul, fechando mais uma sequência, mais uma hora do Mix Manhã Especial de Feriado, com prêmio pro ouvinte. Hoje tá demais, né, pessoal?

0: Deixa eu ver aqui a tarde, ó. Na sequência teremos também presente da Ceia da Bolsa, tem carteira em couro, tem dois almoços, pai e filha do restaurante Sabores da Ana. Teremos também presente da FG Salvas, olha só, um relógio. 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Que legal, que legal. Também, ó, vale combustível do Posto Maxus, 100zão aí de vale combustível, galera. Hoje tá demais. Bora participar com a gente, então, no 991-237-132, nosso WhatsApp. Aqui é emoção o tempo todo. Depois do intervalo eu faço o sorteio e a gente entra com mais prêmio música. 11-2.
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0: Vamos lá, estamos de volta. Bom dia, bom dia.
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0: 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Vamos lá pro sorteio? É, falei que ia ter sorteio, então agora vamos fazer o sorteio da Enxamas, uma cesta da Enxamas, porque na sequência tem mais prêmio pro ouvinte. 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Dei play no sorteador, saiu aqui, ó. Ah, bom dia. Artemia Borges, gostaria de participar do sorteio. Participou e ganhou. Artemia Arley Borges, tá aqui em cima o nome dela, né? Alô, Artemia, tudo certo por aí, garota? Faturou a cesta, menina. Faturou a cesta do Enxamas aqui na programação da manhã Momento FM. Ela, Artemia Borges, só passar no momento em horário comercial, né? Mas já vou mandar recado pra você. Já vou mandar recadinho. Deixa eu abrir mais uma hora da programação, porque a partir de agora tem um presentaço da Cia da Bolsa, carteira em couro de verdade, aquela carteira fantástica, né? Na programação da Momento até o meio-dia, então, presente da Cia da Bolsa para você ligado comigo. Manda mensagem 991-237-13211-8. Franguinho na panela, Guilherme Santiago.

0: Franguinho na Panela, Guilherme Santiago.
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0: Tocando as melhores. Bom dia, intervalo. Vamos lá para mais um intervalo. Mix Manhã Especial de feriado na capital do milho.
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0: 11:12, seguimos com a força. 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
0: E aí? Bom dia, bom dia. Energia positiva sempre. Olha só, os problemas existem e nada é fácil, né? Mas com força e determinação tudo se realiza. Não desista. Aproveite, aproveite esse dia. Dia nublado, dia para participar com a gente na programação da Momento, porque olha só, Cia da Bolsa presenteando você com uma carteira em couro. É, 991-237-132, nosso WhatsApp. Eu vou lá atender mais participação, né? Vamos atender mais o nosso ouvinte aqui que se liga com a gente. Muitas e muitas e muitas mensagens chegando. Olha só, tudo verdinho, né? Tudo a cor de palmeira. E viva o Grêmio! Lenice Kazerski, do bairro Sufiarte, tá com a gente. Abraço, próxima música pra você, tá? E tá concorrendo aos nossos sorteios aqui. Neuci Piscini, Bonato, também comigo, bom dia pra ela. Pessoal aí, a Neucinda Souza, turma que se liga com a gente. Valeu, Neucinda. Tudo certinho? Quem tá comigo? Roselei Raimundi. Roselei, né? Roselei. Ui. Tudo bem, Juliana Binotto, Vieira também comigo. Uma carteira, né? Carteira em couro. Presente da Cia da Bolsa para você. Iva Poçan também participando. A Juliana de Oliveira também está comigo. É, valeu, valeu. Ah, quem mais? Vão atendendo todo mundo. Fabiano Makoski. Tudo bem, Fabiano? Fabiano Makoski ligado com a gente. Abraço, Paulo Melo. Valeu, valeu, garoto. Áudio do ouvinte chegando. Bom dia.
3: Bom dia, baixo. Ademir de Lima, por cá. Câmbio.
0: Câmbio.
3: Boleia nós no sorteio, Dia dos Pais aí. Não tenha mais o meu velhinho aqui comigo, mas eu também já sou pai, né? Vai que nos fortalece aí. Positivo. Um abração, meu querido.
0: Valeu, Ademir. Abraço, abraço pra você. É o pessoal participando, né? Paizão merece. Manda mensagem pra gente. Mari, bom dia.
7: Bom dia, Mancha. Tudo bem?
0: Tudo.
7: É a Mari Rosa aqui de Xanxerê. Tô curtindo a programação e gostaria de ouvir a música Sou Eu, do Christian Ralph. E participar também do sorteio do Dia dos Pais, da Sexta da Enxamas. Muito obrigado.
0: Valeu, valeu. Abraço, Mari. Eu vou tocar Sou Eu aqui porque a turma pediu Christian Ralph, né? Algumas músicas aí não vou conseguir tocar todas, né? Mas pelo menos uma eu prometo pra você. Cadê meus cantores? Sou eu quem faz. Tá aqui, tá aqui. Tem do acústico, eu queria outra. Prefiro a original aqui do estúdio, né? Mas tudo certo, já tocando, deixa eu atender mais. Alô, bom dia pra você que tá ligado comigo, Vitor Fabrício, tudo bem? Tamo junto, garoto, áudio do ouvinte, alô, bom dia.
9: Bom dia, aqui é Rosimere Amaral, do bairro Bela Vista, queria participar do sorteio da Cesta das Chamas. Um ótimo feriado a todos.
0: Valeu, abraço aí pra você, ela com a gente, bom dia menina.
10: Bom dia Mancha, tudo bem? Queria participar do sorteio da sexta e quero pedir a música Porcelanato, só pra curtir a música, um bom trabalho meu amigo Mancha. A Adilei, tu vai me enviar, tchau, tchau.
0: Abraço, Adilei, ótimo dia pra você, tudo certo, alô.
11: Bom dia Mancha, Gênero Lucas, toca aí pra nós com Farro de Alcim e Banda Ouro, o Pintor. Beleza, um abraço, faz um trabalho.
0: Valeu, valeu, abraço para os nossos ouvintes, os pintores também, né? É o pessoal da construção civil, pedreiros, o pessoal tá aproveitando hoje para pintar na área interna aí, né, dos imóveis. O pessoal tá aproveitando, o pessoal trabalha também. Bom dia, bom dia.
12: Oi, Helena Bonato do bairro João Vincler. Queria participar do sorteio da sexta do Dia dos Pais do Enxama.
0: Valeu, valeu. Estamos atrasados aqui nas participações, porque são muitas, né? Já estamos aqui no presente da Cia da Bosca, a carteira em cor, mas não importa. Vamos atender todo mundo. Bom dia.
13: Bom dia,
0: aqui
13: é o Emanuel Brizola Siqueira. Põe a gente aí no sorteio.
0: Valeu, tá no sorteio.
14: Bom dia. Gostaria de participar do sorteio da sexta do Em Chamas. Toca alguma de Traia Véia. É a Jocely Gonçalves.
0: Valeu. Fala, Mari.
15: Bom dia, Mancha. Tudo bem? Me coloca no sorteio da sexta do Em Chamas. É a Mari Brizola.
0: Valeu, Mari. Alô, bom dia, bom dia.
16: Bom dia, Mancha. Tudo bom? Tudo. Meu nome é Tereza Alzira Piovesan. Queria participar do sorteio do Dia dos Pais da sexta do Em Chamas.
0: Valeu, valeu, alô.
16: Um abraço. Tudo de bom pra ti. Fique com Deus. Moro aqui no bairro São Jorge.
0: Abraço, abraço, turma de São Jorge. Eu atropelando tudo aqui, né? Que deu certo, não clicou aqui na mensagem. Bom dia!
17: Bom dia, Mancha! Tudo certo, meu
0: tudo
17: amigo?
0: Tudo ótimo!
17: Tô vendo na capital do milho. Estamos aí na escuta aí, no momento, aí, curtindo o feriado aí. E te ouvindo aí, meu amigo. Me coloca aí no sorteio aí, se for possível, da sexta aí do Em Chamas. É o Ezequiel Pinheiro. Momento FM, emoção o tempo todo.
0: Valeu, garoto.
17: Valeu, meu amigo.
0: Já tamo saiu.
17: Aí na sintonia te ouvindo aí.
0: É nóis então, né? Alô?
18: Bom dia, tudo bem? Eu sou a Marisa do bairro Nossa Senhora de Lourdes. Eu queria participar do sorteio da sexta do Em Chamas. Obrigada.
0: Valeu, valeu. Quem mais? Alô?
19: Bom dia, Mancha. Tudo bem?
0: Tudo.
19: Aqui é Maria Lotério da Luz. Me põe aí no sorteio aí da sexta aí do Em Chamas. E desejar uma quinta-feira abençoada, um feriado abençoado para todos nós. E me põe aí no sorteio, tá?
0: Valeu, valeu. Olha só. Eu vou ter que pular aqui, pular um negócio, né? Mas olha, eu vou pular, eu pulo. Henrique e Juliano na momento, 11h23. Vamos tocar a moto, senão vou ficar falando mais uma hora aqui. Não vai dar pra tocar música pro ouvinte, né? Henrique e Juliano, a nossa turma. Presente na hora aqui pra você, uma carteira de couro da Cia da Boa.

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Henrique e Juliana, nossa turma, 11:26. Tempo continua nublado, né? Nublado em Xanxerê, uma brisa. Deixa eu ver a temperatura aqui, atualizando ela, né? Pra você, ouvinte da número 1, 18 graus a temperatura. Vou tocar um Chris Ralph, é do acústico, não encontrei a outra, né? Só do acústico. Acústico é mais parado um pouquinho, assim, com as entradas, tal e coisa. Mas a música é muito boa, né? E a dupla, então, nem se fala. A mais afinada do Brasil.

0: Patrícia e Ralf na Momento FM, sou eu, do acústico. Essa música aqui parece eu e o Leandro Fernandes cantando, né, no karaokê. Fizemos um karaokê essa semana, na hora assim parecia que tava tudo perfeito, né? Aí a gente filmou, aí eu fui ver a filmagem, meu Deus do céu, né? Ai, que coisa! Fora de compasso, fora de ritmo, desafinar, aquela coisa toda que vocês sabem, né? Acho que vamos continuar de locutor, né? Cantar não tá fácil, acho que vamos ter que reaprender. Fazer um curso de cantoria, né? Mas olha só esses cantores. Cada coisa. Vamos lá para mais um intervalo. Mais um intervalo que o tempo passa, o tempo voa. Na sequência, mais participação do ouvinte, né? Com a gente, a Cia da Bolsa, sorteando para você até o meio-dia aqui uma carteira em couro. Oi!
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0: Bom dia, 27 para o meio-dia.
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0: Galera, atenção você, atenção aí, ó, dia dos pais, Vadir Presentes Pompeia, na loja, site, app, WhatsApp. Vambora! 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Olha o sol aparecendo na capital do milho. Timidamente, mas brilhou, né? Deu aquele brilho, assim. O sol entre nuvens na capital do milho. Tiver a temperatura atualizada aqui, porque estava 18. Vamos ver se continua 18. 18 graus ainda a temperatura. Seja bem-vindo, senhoras e senhores, à programação especial de feriado no momento. Prêmios para você durante toda a programação. À tarde também tem, né? A número 1, a número 1, Xanxerê, Santa e Bela Catarina. Tudo certinho, deixa eu atender mais participação. Daqui a pouco tem mais um sorteio, né? Tô ainda atendendo a galera das 10 e pouco aqui. Então tu imagina como é que tá o negócio. Amanda Vasconcelos, bom dia pra você, tudo bem? Abração, abração, alô, tudo certo?
10: Bom dia, gostaria de participar do sorteio da sexta do Dia dos Pais e antecipadamente desejar a todos os papais um feliz Dia dos Pais. É a rosa de bom Jesus.
0: Valeu, valeu. Quem mais comigo? Bom dia, Vilma Terezinha Mendes Grasman. Tá na sintonia da Momento FM. Aqui é emoção o tempo todo.
11: Na escuta, Mancha. Quer participar do sorteio da carteira da Cia da Bolsa?
0: Valeu, valeu. É isso aí, ó. Cia da Bolsa sorteando pra você na programação uma carteira em couro. Fala, Rivelino.
12: Bom dia, Mancha. Riva por DK. Me põe no sorteio da Cia da Bolsa e da carteira. E toca pra nós aí, Caboclo Tereza. Se tiver tempo e der no horário aí, meu amigo. Um abraço,
0: valeu, abraço, abraço. Jaqueline, tudo bem aí do Sufiati? Como é que você tá, Jaqueline? Tá concorrendo aqui também, tá? Olha só. Aí pra aquele lanchinho, né? Aí é delícia pro lanchinho. Tamo perto do almoço. Eu batendo aquela fome já, né? Valeu, Jaque. Abraço pra você. Bom dia, bom dia. Desse jeito, né? Não confunda as coisas aí, não confunda. Bom dia, bom dia, alô.
13: Bom dia, tudo bem? Eu sou a Ana Grassman de Xanxerê. Por gentileza, me coloca no sorteio da Cia da Bolsa. Muito obrigada, agradeço se for atendida.
0: Boa sorte pra você, Ana. Uma carteira, isso aí, uma carteira, né? Em couro da Cia da Bolsa, calçados e confecções da Cia da Bolsa com a gente, sempre na parceria.
14: Eu sou o Erika Tito Gonçalves, esse sorteio eu quero dar pro meu pai.
0: Valeu, valeu! Boa sorte a garotada também participando com a gente. Isso aí, papai merece, manda mensagem. Presente da Cia da Bolsa, Elaine Sequete também comigo. Turma do Nossa Senhora de Lourdes, tudo bem? Josiane Kraminski, bom dia para você, Josiane. E boa sorte, boa sorte. Filho do Michel, abre, muchacho.
15: Bom dia, Cris, meu nome é Wesley Colete e eu quero estar participando do sorteio.
0: Valeu, Wesley Colete. Tamo junto, Salete Correia também na sintonia, é Momento FM. Ultra Salete aqui, nossa amiga Salete do Colato também. Alô, você.
16: Bom dia, Mancha. Eu gostaria de participar do sorteio da Cia da Bolsa, que é uma carteira de couro. Eu agradeço a sua atendida. Sou a Lúcia Piavezão, moro no bairro São Jorge. Agradeço. Um abraço.
0: Pessoal do São Jorge também com a gente, né? Um abração para vocês,
17: amor. Bom dia, Mancha. Tudo bem? Aqui tudo. É a Cintia Feliciano. Gostaria de estar participando do sorteio da Cesta do Chamas. Tudo de bom, um ótimo dia.
0: Valeu, Cintia. Valeu, valeu. Boa sorte para você. Deixa eu tocar música. Na sequência eu volto atendendo você. convite para o meio-dia. Uma canção de amor, Expressão Sul.

0: Expressão Sul. Isso aqui é boa, né? Uma canção de amor. Precisamos de muito amor, né, nessa vida. Amor pela vida, pelas coisas simples da vida, né? E claro, uma pessoa especial também, por que não? Tem que ter, né? Eu desejo a você toda a felicidade desse mundo, ouvinte do momento. Bora ser feliz, bora curtir esse dia, feriado em Xanxerê. Sol começou a brilhar, tempo parcialmente nublado, né? Mais pra nublado, não vamos se iludir também, né? Mas o sol apareceu.
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0: apareceu, Margarido.
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0: Valeu, Jussara! Abraço pra você, Jussara, Cia da Bolsa. É um presentaço pra você, uma carteira em couro. Ivânia dos Santos também participando comigo, Jane Maria Moreschi, Nelly Barbosa, o Nelly Barbosa, Nelly, será que é Nelly ou Nelly? Não importa. Tá concorrendo aqui, garota. Abraço pra você, bom dia, bom dia.
2: Bom dia, Mancha, quero participar do sorteio do Dia dos Pais, da loja Cia da Bolsa.
0: Isso aí.
2: Essa loja aí maravilhosa e quero ganhar, hein? Aqui é Michele Bertoja Silva.
0: Michele, abraço pra você, Michele, boa sorte. Rosa, deixa eu ver quem tá aqui, ó. A Rosa de Xanxerê, né? Ah, não, Pontinha Rosa. Eita, eu aqui, mas tá tudo meio confuso. Josiane Pedroso que participou. Entendi agora, me coloca no sorteio da Cida Boa, seu Pontinho Rosa de Xanxerê. Agora sim, faz parte do nosso show, né? Aquela confundida, às vezes, assim. É nóis, abraço, boa sorte pra você. Tudo bem, bom dia?
3: Bom dia, meu amigo Mancho. É o Cidir de Santos, o Bigode. A linha Vargem Bonita, da Xanxerê. Coloca aí no sorteio do Dia dos Pais aí. E se possível, aí toca aí um Eduardo Costa. Ainda tô aí. Oferecer para todos os ouvintes. Junto, um ótimo feriadão hoje, Xanxerê. Feriado?
0: Feriado.
3: Ótima quinta-feira a todos. Que Deus abençoe a todos.
0: Feriado, mas tá movimentada a cidade aí, né? Tá movimentada a cidade. Quem mais comigo? Abraço, Bigode. Bom dia. Tudo certo?
4: Bom dia. Aqui quem fala é André Luiz Bonetti, falo de Xanxerê. Queria participar do sorteio da Cia da Bolsa. Obrigado, tchau.
0: Valeu. Alô, bom dia.
5: Bom dia.
0: Tudo bem?
5: Bom dia, tudo bom? Meu nome é Tereza Alzira Piovesan. Queria participar do sorteio da Cia das Bolsas, da carteira, pro sorteio do Dia dos Pais. Um abraço, fique com Deus.
0: Valeu, boa sorte, alô.
6: Ô, Mancha, é o Claudir de Araújo. Eu queria participar do sorteio da Cia da Bolsa. Eu queria sorteio uma música do Xerum Missioneiro. Super ajudado, muito obrigado.
0: Mas
6: tchau,
0: que...
6: tchau.
0: Para, variedade, Xerum Missioneiro agora. Meu amigo, ó. Faltam 14 minutos aí pro meio-dia. Eu vou tentar, tá bom? É muita participação. Eu tenho que fazer intervalo comercial ainda. Tem que fazer sorteio e tudo mais. Mas eu tento. Vocês sabem que eu tento. Alô, bom dia.
7: Oi, meu nome é Isaúla Antônio Jesus. Eu quero participar pra ganhar carteira de linha pra mim dar pro meu pai Daniel.
0: Olha só que bonitinho, papai Daniel. Valeu. Aí sim, a gente fica animado aqui quando a garotada participa, né? Eu gosto. Quem mais? Neuza, tudo certo? Abraço, Neuza. Isso aí, Cia da Bolsa. A Silvia comigo também. Bom dia, Silvia, tudo certo? Boa sorte pra você. Isso aí, pode mandar mensagem novamente. A pessoa que já mandou mensagem pode mandar mais. Alô.
8: Bom dia, Mancha, tudo bem?
0: Tudo certo.
8: Toca qualquer música aí, ofereço pra todos os nossos colegas motoristas aí, a todos os clientes, amigos do Vai de Rota, pra todos vocês aí da rádio. Também quero participar aí do sorteio. Tava escutando tu falar ali da dupla. Então é Leandro e Mancha. LM. É. Azar. Um grande abraço. Lá, momento FM. Emoção o tempo todo.
0: Pense na dupla, né? Que nem eu falei, a gente cantou lá, tava tudo sendo lindo, maravilhoso, né? Quando fomos ver, o Leandro filmou, né? Pensei, pai, assim, vamos jogar na rede social. Vamos conquistar corações desse Brasil afora. Ai, que desespero, que horror. Quem mais comigo? Pessoal do Vai de Rota, abraço pra vocês. Parceria, né? Tem essa promoção do Dia dos Pais também lá no Instagram. Estamos na parceria aí, né? com Vai de Rota Xanxerê. Mais, Camila Halder também participando, Flores Abraçu, Nirley Batista, Nicole Batista, Florencio, turma do Vila União. Galera, segue com a gente, até o meio-dia aqui, um mix manhã especial de feriado, Xanxerê, Marizete, Lorenzon, tudo bem, tudo certo? Abraço, minha amiga. Cia da Bolsa, uma carteira de couro pra você, alô?
9: Bom dia, sou a Loreni, aquele da linha São Lourenço, queria participar do sorteio e oferecer todo o programa pro Dia dos Pais, pra todos os pais que eu não tenho o meu, mas eu já fui morar com Deus, mas eu quero oferecer a todos os pais.
0: Valeu. Elizabeth Batista também participando comigo. Bom dia.
10: Ao sorteio da Cia da Bolsa. Por gentileza, me coloca.
0: Cara, tá no sorteio. Ah, tem mais um áudio aqui dela, né?
10: Bom dia, Mancha. Aqui é a Tereza Tessaro, do Bairro dos Esportes. Gostaria de concorrer à carteira para dar pro grande amor da minha vida.
0: Isso aí.
10: Se for atendida, desde já agradeço.
0: Isso aí, tem mais pedacinho aqui, então?
10: Ao sorteio da Cia da Bolsa. Por gentileza, me coloca.
0: Tá no sorteio. E boa sorte pra você. Isso aí, presentear o amorzão, né? Tem que dar valor aí pro amorzão. Juliana de Oliveira. Pessoal aí fica um tempo junto, depois não valoriza mais, não cuida, não diz que ama, não tá nem aí. É, desse jeito. Ainda mais agora os jovens, né? Com rede social, então. Aí se foi tudo, né? É só salário de 100 mil reais, o cara tem que ser um Brad Pitt, milionário, né? Não tem gente rica pra todo mundo, você tem que saber, né? Tem que saber disso, então, pensa bem. Participando comigo, quem mais? Ana Maria Menegoto, tudo certo, Ana? Olha só, a Juliana Bandeira também. Dá-lhe pau, né? Dá-lhe pau. Cia da Bolsa, Sebastião, o Wallendorf. Parece lá do Senhor dos Anéis, esse homem aí, né? Bom dia.
11: Bom dia, Iracel Leutec, queria participar do sorteio da Cia da Bolsa.
0: Muito bem, Leandro Lopes, sempre ligadinho. Isso aí, Leandro. Meus Averardo, tudo certo? Bom dia. Belonida Alves. Silvana, tudo certo?
12: Bom dia, Silvana Faustino. Queria participar do sorteio da Cia da Bolsa, Pontinho Rosa. O sorteio do Dia dos Pais.
0: Valeu!
12: Tenho meu esposo, que é papai, meu pai e meu sogro. Isso parabéns para ele pelos Dia dos Pais.
0: Isso aí, os homens da família, tá certo. Karen Yasmin, Wolf Mores, também tá comigo, né? É, Cia da Bolsa, isso aí. Alô, tudo certo?
13: Bom dia, Mancha, por cá, Ademir Lima, de novo. Vou ler a nós do sorteio da Cia da Bolsa aí, câmbio, ó. Abração, meu querido. Obrigado.
0: Valeu, meu amigo. Abraço. Vitor Gonçalves. Muitas e muitas participações. Isabel também comigo. Deixa eu fazer intervalo aqui, galera. Faltando 9. Olha só como o tempo passa, o tempo voa, né? Quinta-feira, feriado, na capital do milho, dia 6 de agosto de 2026. 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
0: 8:00 PM.
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0: 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Vamos lá para mais um sorteio. Mais um sorteio. Esse é o presente, a carteira em couro, né, da Cia da Bolsa, para você que mandou mensagem pra gente. Vamos lá pro nosso sorteador. Vou colocar uma trilha aqui, vamos ter que prosear mais um pouco, né? Falar de perto. Eu e você. Play, play, play no sorteador, saindo. Atenção, quem vai levar esse presentaço da Cia da Bolsa? Saiu aqui, ó.
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0: Também adoro. 11h24, participou. Alô!
2: Bom dia. Bom dia, tudo bom? Meu nome é Tereza Alzira Piovesan. Queria participar do sorteio da Cia das Bolsas, da carteira, pro sorteio do Dia dos Pais. Um abraço, fique com Deus.
0: Olha, participou. Saiu agorinha, o áudio dela aqui, né? A nossa ouvinte ganhou.
2: Bom dia. Bom dia, tudo bom? Meu nome é Tereza Alzira Piovesan. Queria participar do sorteio da Cia das Bolsas, da carteira, pro sorteio do Dia dos Pais. Um abraço, fique com Deus.
0: Tereza Piovesan. Tereza ou Terezinha, não sei, mas tá aqui o nome dela. O áudio da ouvinte ganhou. Se estiver ouvindo, manda um olá pra gente. Só passar no momento e horário comercial. Galera, é o seguinte, ó. Deixa eu adiantar aqui porque faltam 4 minutos pro meio-dia. E eu estou aqui invadindo quase o horário do nosso próximo colega de trabalho, que é o Leandro Fernandes, né? Seguinte, já vou adiantando aqui pra você.

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1: Boa sorte, vai participando. 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

0: Quinta-feira, 6 de agosto, e o Acaerte Notícias já está no ar. Eu sou a Marilis Pequeno e nesta edição você acompanha os fatos que movimentam Santa Catarina, os principais assuntos do país e a informação que faz diferença no seu dia. Vamos aos destaques.
1: Após pressão do empresariado e audiências públicas, governo federal adia concessão de BRs em Santa Catarina.
2: Campanha Nacional de Multivacinação atualiza cadernetas de crianças e dos adolescentes de até 15 anos de idade. Coberturas de imunização para 6 vacinas ainda não atingiram as metas em Santa Catarina.
3: Aniversário de Brusque é comemorado com diversas atrações em 2026.
4: Brasil é o quarto país onde o turismo internacional mais cresceu entre os anos de 2019 e 2025.
5: Quinta-feira com alerta de frente fria em Santa Catarina. Avanço da instabilidade traz risco de temporais e rajadas de vento.
0: 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Ontem, dia 5 de agosto, terminou o prazo para a realização das convenções partidárias. Com isso, novos nomes foram oficializados e o quadro eleitoral começa a ficar mais definido. Nossa equipe acompanha algumas das principais novidades desta reta final. Começamos com a repórter Mônica Andrade.
6: Isso mesmo, Amarilis. Encerrando as convenções partidárias, o Partido Renovador Trabalhista Brasileiro, o PRTB, anunciou o empresário Leonardo Avalanche como candidato à presidência da República. A legenda volta a apresentar candidatura própria ao cargo depois de 12 anos. Pelo Partido Democrata, o veterinário Wilson Grassi foi oficializado para disputar o Palácio do Planalto. Essa é a primeira vez que a sigla lança um nome para a presidência. Já o Partido Comunista Brasileiro, o PCB, confirmou o economista Edmilson Costa na corrida presidencial. Encerradas as convenções, os partidos devem apresentar à Justiça Eleitoral os pedidos de registro das candidaturas até o dia 15 de agosto. E em Brasília, a repórter Rita Sardi tem mais informações sobre o cenário político.
7: Olá, Mônica e ouvintes. O deputado federal pelo PL de Alagoas, Alfredo Gaspar, foi anunciado no último dia das convenções partidárias pelo candidato do PL, Flávio Bolsonaro, para compor a chapa Puro Sangue na vaga de vice. Alfredo Gaspar surpreendeu integrantes do partido, pois não figurava entre os possíveis nomes para a vice-presidência, já que a legenda buscava uma mulher para a chapa. Alfredo Gaspar tem 55 anos, é ex-promotor de justiça, ex-procurador-geral de justiça e ex-secretário de Segurança Pública de Alagoas. Ganhou projeção nacional como relator da CPMI do INSS, tornando-se uma voz ativa de oposição ao governo federal. O Partido Liberal optou por uma chapa própria após partidos do Centrão, como Progressistas, Republicanos e União Brasil, decidirem pela neutralidade no primeiro turno. E temos mais informações direto de Florianópolis com a repórter Vanessa Carini.
8: Olá, Rita. O Avante oficializou nesta segunda-feira a candidatura do escritor e psiquiatra Augusto Cury à presidência da República. A convenção nacional foi realizada em São Paulo e marcou a entrada oficial do autor best-seller na disputa eleitoral. O evento contou com a presença do governador paulista Tarcísio de Freitas e do prefeito Ricardo Nunes. Até o fechamento dessa matéria, o partido ainda não havia anunciado o nome do candidato a vice-presidente. Durante o discurso, Cury defendeu a adoção do semipresidencialismo no Brasil e citou Tarcísio como uma possibilidade para o cargo de primeiro-ministro nesse modelo. O candidato também apresentou propostas voltadas à educação e à inclusão de pessoas neurodivergentes. Volto com você, Amarilis.
0: Obrigada, Vanessa. Obrigada também a Mônica, a Rita, sempre atentas ao cenário político para trazer as informações mais atualizadas das eleições de 2026. Encerradas as convenções, os partidos têm agora até às 19 horas do dia 15 de agosto para registrar oficialmente as candidaturas na Justiça Eleitoral. A campanha nacional de multivacinação começou nesta semana com o objetivo de atualizar as cadernetas de imunização das crianças e adolescentes menores de 15 anos de idade em todo o país. O repórter Cadu Reis nos traz mais informações.
2: Olá, Marilis. Um abraço a você e aos ouvintes. Esta mobilização prevê a ampliação de horários de atendimento, ações em unidades de saúde e iniciativas de facilitação do acesso da população conforme a estratégia de cada município. Santa Catarina apresenta coberturas vacinais superiores à média nacional para todos os 16 principais imunobiológicos do calendário infantil. No entanto, conforme dados da Secretaria de Estado da Saúde, ainda não foram atingidas as metas de imunização das vacinas de hepatite B aplicada ao nascer, pneumocócica conjugada, tríplice viral primeira dose, meningocócica conjugada, poliomielite e pentavalente. O diretor de Vigilância Epidemiológica do Estado, João Fuch, ressalta.
9: A fotografia desse momento mostra que a gente conseguiu estar dentro da cobertura vacinal recomendada para a vacina BCG e rotavírus, mas para essas outras que foram citadas, a gente está muito próximo de alcançar também. São coberturas vacinais recomendadas na casa de 95%, a gente está com algumas 94%, 93%, 91%, então muito próximo de alcançar. É claro que não conseguir chegar nessa cobertura, você abre a possibilidade de retorno de algumas doenças. E aí é importante a gente falar da tríplice viral. Temos aí registro de aumento de sarampo nas Américas, então algumas crianças não vacinadas representam um risco de você ter o retorno da doença.
2: A campanha nacional de multivacinação vai até 1º de setembro, com o dia D de mobilização programado para o sábado do dia 22 de agosto.
0: Sindicatos empresariais comemoram a decisão do governo federal de adiar para setembro de 2027 os leilões das concessões de mais de 500 quilômetros de rodovias federais em Santa Catarina. Vamos chamar a redação da Condá FM em Chapecó, André De Lázari.
1: Na manhã desta quarta-feira, foi informado ao Sindicato das Empresas de Transporte de Cargas do Oeste e Meio-Oeste Catarinense, o SETCOM de Concórdia, que está confirmada pelo Ministério dos Transportes o adiamento do processo de concessão de trechos das BRs 153, 282, 470 e 480 em Santa Catarina, após a realização das audiências públicas promovidas pela NTT, entre elas as realizadas em Concórdia e Chapecó, nas quais o empresariado reprovou massivamente a proposta inicial do governo federal. Inicialmente, o governo previa realizar os leilões ainda em novembro deste ano. Com a atualização do cronograma, a expectativa é que os certames ocorram em setembro de 2027. A conclusão dos editais deve ocorrer no mês de dezembro de 2026, se houver a aprovação do TCU sobre estas concessões. A assinatura dos contratos após os leilões seria realizado em dezembro de 2027 e o início das novas concessões seria apenas em 2028. Serão concedidas 515 quilômetros de rodovias que devem receber pedagiamento no sistema Free Flow em praticamente todos os trechos, tanto do Grande Oeste, como também do Vale do Itajaí e do Norte de Santa Catarina. Da redação da Condá FM em Chapecó, André De Lázari para o Acaerte Notícias.
0: As comemorações pelos 166 anos de Brusque continuam ao longo de agosto, com uma programação que reúne atrações culturais, esportivas, gastronômicas e religiosas. Quem traz os detalhes é o repórter Sérgio Ferreira, da Rádio Diplomata de Brusque.
10: Nós teremos ainda como atrações a sequência da programação cultural da Semana Aldo Krieger, uma homenagem ao maestro Edinho Krieger, e de 6 a 9 de agosto a realização do 38º Rodeio Crioulo Nacional de Brusque, promovido pelo CTG Laço do Bom Vaqueiro. Além disso, programação também no final de semana com a realização do Sábado Fácil, promovido pela CDL de Brusque, em companhia de outros parceiros na Praça Central da cidade, com diversas atrações. São alguns os destaques na programação dos 166 anos do município de Brusque. Da redação da Diplomata FM em Brusque, Sérgio Ferreira.
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2: Olá, eleitor catarinense. O período de convenções para as eleições 2026 acabou e agora os partidos e federações têm até 15 de agosto para registrar as candidaturas junto à Justiça Eleitoral. As campanhas na rua e na internet começam no dia 16 de agosto. Até lá, os então pré-candidatos ainda não podem fazer pedidos explícitos de voto em suas manifestações, ficando sujeitos às punições previstas na legislação eleitoral. São permitidas, no entanto, participações em entrevistas entrevistas, debates e encontros, bem como divulgação da pré-candidatura e apresentação de propostas e projetos políticos. Casos de propaganda eleitoral antecipada podem ser denunciados pelos eleitores junto ao Ministério Público Federal pela internet. Denúncias falsas configuram crimes previstos no Código Penal. Até o próximo Minuto do Eleitor.
0: A seguir, Brasil avança no turismo internacional e supera destinos tradicionais em crescimento.
2: Minuto Fê Comércio Santa Catarina.
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0: 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O Brasil vem atraindo cada vez mais turistas estrangeiros. Um relatório da Organização para a Cooperação e Desenvolvimento Econômico aponta que o país teve o quarto maior crescimento do turismo internacional entre 2019 e 2025, superando destinos tradicionais como Japão, Portugal, Espanha e França. O repórter Marco Aurélio Gomes explica o que impulsionou esse desempenho.
4: Então, Amarilis, segundo a Organização para a Cooperação e Desenvolvimento Econômico, o número de visitantes estrangeiros passou de 6 milhões e 300 mil em 2019 para mais de 9 milhões em 2025, um crescimento de 46%. O Brasil ficou atrás apenas para a Arábia Saudita, com crescimento de 67%, Marrocos com 53% e o Egito com 47%. Ao mesmo tempo, superou países como Japão, que registrou 34%, Portugal com 20%, Espanha com 16% e França com 12%. Na América do Sul, o país também se destacou, enquanto a Argentina e o Peru registraram queda no número de visitantes estrangeiros. Já a Colômbia cresceu 45% e o Chile 33%. Apesar do avanço, os brasileiros ainda gastam mais no exterior do que os turistas estrangeiros gastam aqui no país. Mesmo assim, o setor segue crescendo. Só no primeiro semestre de 2026, mais de 5 milhões e 200 mil turistas internacionais visitaram o Brasil. E os gastos desses visitantes cresceram 13% em relação ao mesmo período do ano passado.
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0: Agora é hora da previsão do tempo. A formação de um ciclone extratropical no sul do país chama atenção nesta semana. Mas será que esse sistema oferece risco para Santa Catarina? Daniele Lima traz a previsão e explica o que realmente deve preocupar os catarinenses. Olá, Dani.
13: Olá, Marilis e ouvintes. O principal risco são as rajadas de vento, especialmente no Planalto Norte e Planalto Sul, no alto da serra, como comentei ontem. O vento pode ultrapassar os 70 km por hora entre a noite de hoje e amanhã de sexta-feira. Esse ciclone que se forma hoje no Uruguai e se afasta para o oceano está associado à frente fria, que traz instabilidade e risco de temporais isolados para Santa Catarina, principalmente no Grande Oeste e nas áreas de divisa com o Rio Grande do Sul. O dia será de tempo bem variado, intercalando pancadas de chuva com períodos de melhoria no tempo. No oeste, a chuva deve ser mais persistente e no litoral, onde ocorrem maiores aberturas de sol, a chance de chuva é menor. As temperaturas ficam mais elevadas no litoral e Vale do Itajaí, variando de 22 a 26 graus, podendo chegar aos 28 no norte catarinense. Nas demais regiões, não passam de 22 graus. Entre a noite de hoje e amanhã de sexta-feira, a passagem dessa frente fria provoca chuva em todo o estado, com risco de temporais, rajadas de vento intensas e eventual granizo. Na sexta-feira, o vento vira para sudoeste, as temperaturas diminuem e o sol volta a aparecer ao longo do dia, mantendo maior chance de chuva no norte catarinense. Atenção ao vento na madrugada e manhã nas áreas mais elevadas dos planaltos e no litoral sul. Esse vento perde intensidade no decorrer da sexta e mantém rajadas no litoral. Fique atento e tenha uma excelente e segura quinta-feira.
0: E assim fechamos mais uma edição do HR Notícias. Obrigada por estar com a gente. Continue ligado na sua emissora. Amanhã tem mais HR Notícias. Um abraço para você e até lá.
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0: Meio-dia e 21. 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

Bora lá, estamos chegando! Meio dia 24, e aí, como é que você tá? Tudo certinho contigo? Vambora, né? Chegamos por aqui nessa quinta-feira, dia 6 de agosto de 2026. Isso mesmo, né? Deixa eu ver por aqui. Hoje, inclusive, feriadão aqui na capital do milho, né? Capital do milho, Santa e Bela Catarina. Hoje, feriado do padroeiro, né? Feriado aí do padroeiro da cidade, Senhor Bom Jesus da Coluna. Por isso, hoje é feriado na capital do milho, mas a programação da Momento, ela segue de forma normal para você que tá em casa, curtindo o feriadão, tá descansando, aproveitou o dia, quinta-feira aí de folguinha. E bom, bacana, bacana, sempre bom, né? E vambora, bora que o Sertanejão Classe A vai junto com você até as 13 horas por aqui. Tô por aqui num reto pé, vambora comigo, sintoniza aí, participa 991-237-132, manda o seu recado para cá, lembrando que hoje também tem prêmio de hora em hora aí na programação Momento. E nessa hora o Mancha já anunciou, né? O Mancha já deixou o recado por aqui, já anunciou que nessa hora até as 13 horas... Até as 13 horas tem sorteio de 2 almoços do restaurante Sabores da Ana. É isso mesmo. Almoço aí pro pai e filho. Tá bom? Almoço pai e filho aí, os dois com almoço garantido no restaurante Sabores da Ana. Aquela comida caseira gostosa, aquela comida diferenciada, aquele churrascão. Galera caprichando por ali, inclusive abraço a toda a equipe aí do restaurante Sabores da Ana. Sempre aquele atendimento diferenciado, carisma. É sempre aquela alegria pra te atender. E claro, aquela comida que você gosta, que você vai chegar ali, vai comer, vai aproveitar bem, viu? E ainda mais na faixa, né? Já pensou? Pai e filho, você almoçando junto com seu filho, tirar um tempo aí almoçar junto com o filho. E você, filhão, almoçando junto com o papai, que tal? Ah, bom demais, né? Bora! Participações liberadas a partir de agora. Participa aí com a gente. Vamos começando? Começando o Sertanejo Classe A, mais ou menos assim, ó.

0: Tá aí o sucesso do embaixador Gustavo Lima. Jalana fechando a primeira sequência do nosso sertanejo classe A. Vamos ali, voltamos já. 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Meio-dia 29.
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0: Bora lá, tamo de volta por aqui na programação. Bora que bora, né? Deixa eu ver. Deixa eu ver quem tá participando com a gente por aqui já. Galera mandando seu recado. Boa tarde, Leandro Lopes participando com a gente por aqui do sorteio do restaurante Sabores da Ana. Quem também tá por aqui, Kézia Nunes de Oliveira, Josué de Souza Gatteman. Boa tarde, tudo bem? Juliana, me coloca aí no sorteio dos almoços do restaurante Sabores da Ana. Boa tarde, quero participar do sorteio dos almoços, viu? Materezinha Mendes Grasman. Bora de áudio por aqui também, alô?
1: Boa tarde, Pedro Antônio Daniel. Me coloca no sorteio dos Sabores da Ana.
0: Oi, também já tá participando, boa sorte por aí. Oi, bom dia, boa tarde. Tudo bem, Leandro? Sandra Dazzi, gostaria de participar do sorteio do restaurante Sabores da Ana. Pedir a música Irmão da Lua, Amigo das Estrelas, Zezé de Camargo e Luciano. Muito bem. Boa tarde lá pra galera do Colato na sintonia. Bora, quem mais? Alô?
2: Ô, Leandro! Ah. Riva de novo incomodando o locutor aí, o joinha da rádio. Viu? Manda um abraço lá pro Cris Rama lá, aquele mal acabado lá também, que ele vai me cornetear mesmo, né?
0: O Cris Rama? Muito bem. Então, um abraço pro Cris Rama aí, que com certeza tá curtindo a programação também. Mas como é que você chamando o cara de mal acabado, Rivelino, em pleno meio-dia, rapaz? Como é que é isso? Tá certo isso? Tá certo isso aí não, viu? Isso aí não tá certo não. Ai, ai, ai, bora quem mais? Boa tarde, Leandro. Ótimo trabalho com a proteção divina. Bom feriado, beijinhos. Valeu, Vanusa. Beijo pra você também. Excelente tarde por aí. Vambora, trazendo música. Bom, não, mais uma participação, mais uma. Boa tarde, Maria Eduarda de Xanxerê, participando com a gente também do sorteio do restaurante Sabores da Ana. Muito bem, agora sim, milionário José Rico.

0: Muito obrigada, Perla.
1: Valeu, gente.
2: Daí, sucesso de Ana Castela, participação da Perla. Mercedita. 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

0: Bom demais, estamos de volta por aqui, já vamos atendendo participação do ouvinte, nessa hora valendo a dois almoços para pai e filho no restaurante Sabores da Ana, aqui em frente à Rádio Momento FM, restaurante Sabores da Ana, que inclusive hoje está com atendimento aí no feriado, né? Bora lá, bora lá, bora lá, abraço a toda a equipe, vamos que vamos de áudio, boa tarde.
1: Boa tarde, quero participar do sorteio dos dois almoços do restaurante da Ana, agradeço se for atendida, se eu ganhar for sorteada, vou levar meu esposo Valmir, que além de ser dia dos pais, é o aniversário dele. Agradeço se for atendida, meu nome é Jusceli Perotti.
0: Muito bem, boa tarde, Leandro, quero participar aí do sorteio do restaurante Sabores da Ana. Quem tá participando? Maria Letícia, muito bem. Oi, Leandro, me coloca aí no sorteio do restaurante Sabores da Ana. É a Elaine, toca aí Porcelanato, depois das 13 horas a gente roda por aqui, fechou? Bora, quem mais? Alô?
2: Oi, aqui o Arthur Gabriel Antunes Alcareira, e eu adoraria participar do sorteio.
0: Tá participando já, boa sorte, bora mais áudio.
3: Boa tarde, meu nome é Marli Terezinha de Oliveira Segueta, aqui do bairro João Vinto, e quero participar do sorteio do almoço do Dia dos Pais.
0: Muito bem, boa tarde, Leandro, tudo bem? Quero participar do sorteio do restaurante Sabores da Ana. Meu nome é Tereza Alzira Piovesan, do bairro São Jorge. Boa tarde, me coloca no sorteio aí do restaurante Sabores da Ana, Silvia Fraga. Boa tarde, tudo bem? Jaqueline Gonçalves, do bairro Sufiati, quero participar do sorteio e pedir a música Conversa de Cigana, da Pérola Negra. Olá, tudo bem? Como é que você tá? Tudo certo por aí? Galera lá do Sufiati, né? Muito bem. Conversa de Cigana, a gente roda também depois das 13 horas. Fechou? Bora, quem mais? Boa tarde, Leandro. Gostaria de participar do sorteio aí do restaurante Sabores da Ana Rosicler Costa, do bairro Sufiati. Bora de mais áudio.
4: Oi, eu sou a Aida Vitória. Eu queria participar do sorteio.
0: Muito bem. Bora. Boa tarde, tudo bem? Quero participar do sorteio do Dia dos Pais. Luiz Segueto, muito bem, muito bem, muito bem. Boa tarde, me coloca aí no sorteio do restaurante Sabores da Ana, Josiane Pedroso. Se ganhar, vou levar o pai da minha vida, meu esposo Sandro. E se possível, coloca o Eduardo Costa. Muito bom, Eduardo Costa, na programação. Oi, meu nome é Maurim Florencio, quero participar do sorteio, tá participando. Boa sorte pra você. Bom dia, tudo bem? Quero participar aí do sorteio. Eliandro de Oliveira também participando com a gente. Leandro Lopes também está participando por aqui. Boa tarde, meu nome é Nancy Fernandes, da linha 3 Pontos. Gostaria de participar do sorteio do restaurante Sabores da Ana. Para dar de presente aí pro esposo Sérgio Paulino. Tá certo, então vamos trazendo o som. Já já eu volto e faço o sorteio por aqui.

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3: Estamos de volta, faltando aí para as 13 horas e chegou a hora da gente fazer o sorteio por aqui, agradecendo aí ao restaurante Sabores da Ana pela parceria aí, né? Vai sortear aí, agora a gente vai sortear dois almoços aí para pai e filho. Atenção, você que participou, felizmente aí não deu tempo de atender todo mundo, né? Ficaram nomes aí sem ser atendido, mas você tá participando da mesma forma, tá certo? Da mesma forma, mesmo que eu não tenha dito seu nome, você vai participar com a gente. Sorteador na tela, girando! E saiu o primeiro prêmio da minha participação por aqui. Quem faturou almoço para pai e filho foi Luiz Segueto. Parabéns, Luiz Segueto. Só passar aqui na momento, a partir de amanhã, retirar sua autorização. Depois vai ali e aproveita, né? Desfrutar aí de um bom almoço juntamente com pai e filho aí, né? No restaurante Sabores da Ana. Então, quem faturou aí os dois almoços foi Luiz Segueto. Vou trazendo a última do Sertanejo Classe A. Já já eu volto, hein? Já já eu volto e tem mais sorteio. Fique tranquilo que tem mais sorteio na tarde. Tá só começando. É prêmio de hora em hora aqui na Momento FM. Fica ligadinho aí que já já na volta eu anuncio o próximo prêmio, ó. Vou te dizer. Bem, bem interessante também, viu? Ó. Bora com o Eduardo Costa pra fechar o sertanejão?

0: aí o som de Eduardo Costa, fechando assim o nosso sertanejo classe A. Vamos ali, voltamos já com Qual é a Sua.
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0: Agora 13:03.
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Opa, então de volta, hein? Estamos de volta por aqui na programação. Bora lá, seguindo. E agora com qual é a sua? Já viramos a chave, sertanejão classe A ficou na saudade. Volta amanhã, a partir do meio-dia por aqui. Agora tem qual é a sua? E tem prêmio também no qual é a sua, de hora em hora, né? Nessa hora, juntos até as 14 horas, a gente vai sortear por aqui um vale combustível de R$100 do posto Maxul. É isso mesmo. Bora, bora apoiar a gasolina aí no carro do paizão aí, cenzão de gasolina lá no posto Maxul. Inclusive, agradecer aí também ao posto Maxul pela parceria, Nelson e toda a equipe. Aquele abraço, uma excelente tarde. Vamos que vamos. Quer participar? 991-23-7132. Manda seu recado aí. Tá valendo a partir de agora as participações para um vale combustível lá do posto Maxul no valor de R$100. Boa sorte para todo mundo que tá deixando o recado, que tá participando. Quero ver você participando aí também, tá? Tá faltando a sua participação. Manda um recado aí e bora começar o nosso Qual é a Sua?

0: aí o sucesso Pérola Negra, Conversa de Cigana. 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
4: 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Tarde boa e valendo. Um vale combustível lá do posto Maxud de R$100 nesta hora com a gente. E passa rápido, viu? Daqui a pouquinho já tem o sorteio. Caramba! Bora lá ver quem tá com a gente. Quero participar aí do sorteio do combustível, viu? Materezinha Mendes Grasman. Bora de áudio. Alô, alô. Fala comigo.
5: Boa tarde, Leandro. Tudo bem? Tarde. Meu nome é Tereza Alcira Piovesan. Queria participar do sorteio do R$100 do posto Maxu. Moro aqui no bairro São Jorge. Um abraço a todos vocês.
4: Valeu. Abraço, bom feriado por aí. Bora, quem mais?
6: Boa tarde, Leandro. Silvana Falcina, aqui do bairro Monte Castelo. Queria participar desse sorteio, desse vale combustível do posto Maxu. Se ganhar, darei para meu esposo, que é pai de dois filhos. E estaria muito feliz se ganhasse. Momento FM, emoção o tempo todo. Ô, potência!
4: Valeu, valeu, bora mais áudio!
7: Boa tarde, Leandro. É o Ezequiel Pinheiro. Me coloca aí no sorteio aí do Vale Combustível da Maxu. É o Ezequiel Pinheiro aí, meu amigo. Tamo na escuta aí. Valeu, meu amigo. Aquele abraço.
4: Valeu, valeu. Abraço aí, Ezequiel. Tá participando já. Boa sorte por aí. Bora ver quem tá com a gente por aqui também. Boa tarde, Regiane. Regiane Wolf, participando com a gente para aqui do sorteio. Tá valendo a participação. Bora, quem mais? Parapapã, onde é que eu parei? Salete também participando com a gente, valeu. Boa tarde, tudo bem? Lenice Kadzeski, do bairro Sufiati, participando por aqui. Pedindo uma música aí da minha preferência, muito bem. A minha preferência, vamos rodar, fazer uma programação daquela que sai água dos olhos, então, né? Bora, quem mais? Boa tarde, tudo bem? Ivânia dos Santos participando com a gente. Oi, Amália Baldiceira participando também por aqui do sorteio. Boa sorte. Bora, quem mais por aqui? Boa tarde, Leandro Lopes participando com a gente também. Vamos de mais áudio por aqui. Alô, fala comigo.
8: Boa tarde, Leandro, tudo bem? Aqui é o Cláudio Grado e quero participar do sorteio do Vale de Gasolina do posto. E agradeço se for atendido. Quero mandar a próxima música pro meu grande amor. Dizer a ela que eu tanto amo. que ela deve estar curtindo o teu programa. Tudo é bom pra você, Leandro. Um abração. Até mais.
4: Meu amigo alemãozinho, como é que você tá, bichão velho? Tudo certo? Tudo tranquilo por aí? Acho que vai estar participando com a gente. Aí é bonito, viu? Aí é bonito. Vamos de áudio. Alô, alô. Boa tarde, boa tarde.
9: Boa tarde, tudo bem? Aqui é a Franciele Canani. Quero participar do sorteio do posto Maxul. Momento FM, emoção o tempo todo.
4: Valeu, valeu. Bora, quem mais?
10: Na escuta, Leandro. Quero participar do sorteio do Vale Combustível.
4: Valeu, valeu, Caixa d'Água. Abraço pra você aí, tá participando, meu amigo. Bora, quem mais por aqui? Boa tarde, quero participar do Vale Combustível do Posto Maxul, Victor Fabrício. Boa tarde, tudo certo? Eliandro de Oliveira participando com a gente. Marilete Maciel também tá participando. Boa tarde, boa tarde. Vamos trazendo mais música, já já mais participação por aqui.

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1: Bora de volta, vamos lá com mais participações por aqui. Vamos de áudio. Alô, alô, boa tarde.
2: Boa tarde, Leandro. Toca uma música aí bem boa da tua escolha aí pra mim, tô na escuta do teu programa. Fazendo faxina, né? Aproveitar o feriadão. Quero participar do sorteio aí do combustível. Agradeço por atendida, Analice Moreira do São Romei.
1: Valeu. Bora mais áudio por aqui.
3: Boa tarde, meu amigo. Tudo bem? Aqui é o Cleito Feliciano. Queria participar do sorteio do Vale Combustível, do Maxu aí. E manda um abraço aí pra nós curtir aí. Um abraço a todos aí. E manda um abraço pra minha mãe, Maria Sueli, e pro padrasto Luiz Braz aí.
1: Valeu! É o Posto Maxu sorteando por aqui um Vale Combustível, sabe, né? Aquela gasolina de qualidade, combustível de qualidade, você encontra no Posto Maxu. 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É diferente por lá o esquema, viu? É diferente. Vai por mim. Buenas tardes, tchê. Ademir de Lima, por Decá, bolê nós no sorteio do Maxu aí. Valeu. Já está participando. Boa tarde, me coloca aí no sorteio do Vale, Josiane Pedroso. Se possível, roda aí, Barbarella, Sedução. Que bênção esse sol lindo, bom feriadão. Vai devagar, é, feriadão. Tá correndo, viu? Tá daquele jeito, voado. Boa tarde, tudo bem? Gostaria de participar do sorteio aí do Vale Combustível do Maxu. Moro no João Winkler. Sou o Josemir Zart. Muito bem. Quem mais por aqui? Quem mais? Boa tarde, Leandro. Me coloca aí no sorteio do Posto Maxu. Silvia de Bom Jesus. Bora, boa tarde. Tudo bem? Liamar Oliveira. Gostaria de participar do sorteio do combustível do Maxu. Ótima tarde, se possível, Ronaí. Jorge Matheus, tem que sorrir. Procurar por aqui, Jorge Matheus, tem que sorrir. Bora lá, mais áudio. Boa tarde. E aqui, ó.
4: Boa tarde. Elisandra Vieira do Tonial, me coloca no sorteio do Maxu.
5: Boa tarde. Pedro Antônio Tonial, me coloca no sorteio do Maxu.
1: Valeu. Bora, boa tarde, me coloca aí no sorteio do Posto Maxu, Claudinei Zanchetti. Hora de mais áudio. Fala comigo.
6: Boa tarde, Leandro. Aqui é a Claudine de Araújo. Eu queria participar do sorteio do Posto Maxu. Queria que o senhor desse uma música do São Marino. Se for atendido, muito obrigado. Tchau.
1: Valeu, Claudir. San Marino a gente rodou agora há pouquinho aí. Mais tarde a gente roda novamente San Marino na programação. Bora de áudio.
7: Boa tarde, Leandro. Leda Cecília do Monte Castelo. Quero participar do sorteio e pedir uma música. Pode ser o Vidro de Perfume. Obrigada e bom trabalho.
1: Valeu, Vidro do Perfume. Bora de mais áudio.
8: Boa tarde, Leandro, tudo bem? Queria participar do sorteio do Vale Combustível, é de Lei do Bairro Matinho, e quero pedir a música Um Degrau na Escada. Um bom trabalho, meu Leandro, é de Lei do Bairro Matinho.
1: Estou sozinho, livre outra vez. Entendeu, né? Bora com Gustavo Lima.
9: Alô.
1: Alô.
9: Comigo.
1: Fala comigo, Eber.

0: Muito bem, Gustavo Lima. 10 na mente, eita, a voz velho foi com arroz, né?
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0: Agora 29, faltando para as 14 horas.
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0: Olá, de volta por aqui, vamos ver onde paramos. Boa tarde, quero participar aí do sorteio do Vale Compra, do Vale Combustível, né? Quem tá participando com a gente, Zenaide, muito bem, boa tarde, Luzes Oliveira, participando com a gente também por aqui do sorteio do Vale Combustível. Boa tarde, tudo bem? Graciele Fernandes, do bairro Vila Sésamo, participando com a gente por aqui do sorteio do Vale Combustível, lá do posto Maxul. Bora de áudio, alô, alô, fala comigo.
1: Boa tarde, Leandro. Tudo sabe? Bem? É ele. Quero participar do sorteio ali do Vale Combustível do posto Maxu. Beleza, meu amigo? E se tu conseguir, roda pra mim, borboleta azul. Beleza? Grande abraço.
0: Valeu, valeu, Eli. Obrigado pela participação aí. Bora. Alô, Elaine, participando com a gente por aqui do sorteio do posto Maxu. Boa tarde, meu nome é Bruno Henrique, quero participar do sorteio do Vale Combustível do posto Maxul, sou de Faxinal e se possível toco uma da Ana Castela. Boa tarde, tudo bem, Leandro? Quero participar do sorteio do Vale Combustível do posto Maxul, meu nome é Antoninho Henrique da Silva, do bairro São Jorge, muito bem. Boa tarde, gostaria de participar do sorteio aí do posto Maxul. Os Elite Quadros do bairro Aparecida está participando, boa sorte. Boa tarde, Leandro. Rosemary da Costa, gostaria de participar do sorteio do Posto Maxu. Abraço, bom trabalho, valeu, participando já. Posto Maxu, é isso mesmo, sorteando por aqui um Vale Combustível. Bora de áudio, alô.
2: Boa tarde, meu nome é Marli Terezinha de Oliveira Segueto. Quero participar do sorteio aí da... Tá sendo sorteado na Momento FM, né? Do Dia dos Pais. Sorteio de R$100 de gasolina. Coloca meu nome aí. Muito obrigado.
0: Fechou, valeu. Boa sorte por aí. Vamos que vamos. Quem mais? Mais áudio?
3: Oi, meu nome é Ítalo Antônio Jesus. Eu quero participar do sorteio da gasolina.
0: Muito bem. Boa tarde, Karen Yasmin Wolf Mores. Quero participar do sorteio de R$100 do posto Maxu. Tá participando. Boa tarde, eu gostaria de participar do sorteio do Vale Combustível do posto Maxu. Karen Bonato também participando com a gente por aqui. Bora lá, vão trazendo som já já. A gente volta também para mais uma sequência. Vai participando ainda que dá tempo. Já já tem sorteio, viu?

0: Tá aí o som da boiadeira na Castela, Minha Herança, fechando mais uma sequência. Momento FM. 16 minutos faltando para as 14 horas com a gente por aqui, a Lavanderia São Cristóvão. 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

0: Bora de volta, 13 minutos faltando para as 14 horas, vamos ver quem tá com a gente, valendo por aqui um vale combustível de R$100 lá do Posto Maxul. Bora de áudio, alô, alô.
1: Boa tarde, Leandro, tudo bem, Janeiro Lucas? Uau. Toca as duas vidas e um só coração, que é participar do sorteio do Posto Maxul. Beleza, Leandro? Ótimo trabalho, tenha uma boa tarde.
0: Valeu, valeu, Genuíno Lucas. Bora, quem mais?
2: Oi, boa tarde. Aqui é a Cela Siqueira. Quero participar do sorteio da gasolina do Posto Maxul. Momento FM, emoção o tempo todo. Obrigado.
0: Valeu, valeu. Bom dia, boa tarde, boa tarde. Ezequiel Antunes participando com a gente por aqui. Olá, boa tarde, Leandro. Tudo bem? Me coloca aí no sorteio do combustível do Maxul. Sandra Dazzi. Oi, Adriana Gasperini. Coloca aí no sorteio do Maxul. Tá participando já? Quem mais por aqui? Oi, quero participar aí do sorteio do Posto Maxul. Lourdes Alves da Silva Wolf, da linha Guarani, em Entre Rios. Tá sintonizada com a gente? Boa tarde, boa tarde. Arthur Gabriel Valcarengo participando com a gente. Boa tarde, Leandro Lopes também. Boa tarde, Leandro. Meu nome é Stephanie Narciso. Moro aqui no bairro São Jorge e gostaria de participar do sorteio do combustível do Posto Maxul. Boa tarde, quem mais? Tudo bem? Juliana, gostaria de participar do sorteio do Posto Maxul. Muito bem. Boa tarde, boa tarde. Quero participar do sorteio. Meu nome é Raquel Antunes. Bora trazendo o som, já já eu volto e faço sorteio por aqui.

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1: Bora lá, né? Estamos de volta agora. 5 minutos faltando para as 14 horas. Boa tarde, Jane Maria Moreski participando com a gente. Boa tarde. Bora, deixa eu ver por aqui. Boa tarde.
2: Boa tarde, Leandro. Já sou o Schmidt Chachim, trabalhando na escuta. Toca pra nós aí, Morena Misteriosa, ou a Morena do Carro Vermelho, qualquer uma das duas. Tá bom? Coloca nós no sorteio aí do Vale Combustível, do Posto Maxul.
1: Muito bem, dado o recado, valeu. Participando, bora, sorteador na tela por aqui, coletando as participações. Enquanto isso, deixa eu agradecer a galera lá do Posto Maxu mais uma vez pela parceria. 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Vambora. Deixa eu fazer o sorteio por aqui, sorteador na tela. Se eu não falei seu nome, fique tranquilo, você está participando da mesma forma. Nosso sorteador está coletando as participações. Girando!

E parou, já parou por aqui. Quem faturou um vale combustível de R$100 lá do posto Maxu foi... Atenção, atenção, parabéns, Cláudio Grade. Cláudio Grade aí faturou um vale combustível de R$100 do posto Maxu. Só passar aqui na momento, a partir de amanhã, retirar sua autorização. Fechou? Bora fechando mais uma hora com o Porto do Som.

0: Tá aí, sucesso da Porto no Som. Me leva pra sua casa, fechando mais uma hora.
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0: Agora, 14 horas, uma ótima tarde pra você.
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minutos. Bora pra mais uma hora por aqui? Vambora. E claro, não seria diferente, né? Mais uma hora com prêmio. Ou melhor, um super prêmio por aqui. Nessa hora, até as 15 horas, tá valendo, vai valer e já está valendo. Um relógio lá da FG Salvados, é isso mesmo. Relógio.

Relajão aí, que tal? Relajão aí, você vai lá, pega e presenteia o seu papai com relajão da Kiss. Hein? Já pensou? Então pare de pensar e comece a agir. Mande a sua mensagem pra cá pro 991237132. Relajão aí de presente da FG Salvados. Alô, Fernanda! Alô, Wagner! Galera, gente boa da FG Salvados, né? Que vai presentear aí um pai com um relajão daquele tipo, né? Daquele jeitão, capricho, qualidade, excelente, é um excelente presente, viu? Eu falo por mim, eu como pai gostaria de receber o relógio, viu? É, gostaria, seria um presentaço, inclusive. Imagina você presentear o seu pai com um relógio. Bora, valendo as participações a partir de agora, fique à vontade, seja muito bem-vindo, manda seu recado aí e boa sorte pra você, quem sabe você vai presentear o seu papai com um relojão caprichado? Então tá, vamos ver a galera participando com a gente por aí. Por aqui tá chegando o som.

0: Tá aí o sucesso de Bruno Marrone, 100% casamento.
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0: Agora 14 horas e 14 minutos com a gente por aqui, a Esportiva. 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
0: Bora que bora, estamos de volta na programação Momento. 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
0: Valendo, valendo, um relógio lá da FG Salvados. É isso mesmo, um relojão daqueles de presente pro papai. Que tal, hã? Coisa boa, hein? Presente do seu pai pode ser garantido na parceria com a FG Salvados. Inclusive, por falar em parceria, deixa eu falar pra você que você sabe, né? Hoje é quinta-feira, feriadão. A gente tá por aqui, vou junto com você até as 16 horas. Aí depois das 16 horas vem o Cris Júnior por aqui. E na quinta-feira você sabe, né? Na quinta-feira passada teve aí a primeira edição aí da parceria aí da promoção Entre Momento FM Maçoca do Pix. É, teve o Pix semana passada. Isso mesmo. E hoje vai ter, Leandro? Vai ter sim. Você tem um produtinho aí comprado na Maçoca, guardado aí na sua casa, um sorvetinho, picolé, algo do tipo? Então te prepara, bicho velho. Já deixa aí o produto à vista. Porque hoje, a partir das 16 horas, Cris Júnior tá por aqui, a promoção segue. 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Por aqui alguém vai faturar um relógio também. Quem? Vamos descobrir nas participações. Quem tá com a gente por aqui? Boa tarde.
7: Boa tarde, aqui é a Juliana Binotto Vieira, quero participar do sorteio da FG Salvados. E esse vai pro meu paizinho, que eu amo muito, seu Edmar, e gostaria de participar do sorteio.
0: Muito bem, já está participando. Bora lá, Leandro. Queremos relógio da FG Salvados, presente pro pai aí, Gelson Schmidt. Boa tarde, amigão. Cláudio de Oliveira participando com a gente por aqui do sorteio da FG Salvados. Abraço para todos os ouvintes. Pediram a música Barquinha de Ouro. Bora de áudio, alô.
8: Boa tarde, tudo bem? Gostaria de participar do sorteio da FG Salvados. Toca, se possível, em uma só lajota. É a Jussiele Gonçalves.
0: Uma só lajota. Bora. Fala comigo, Riva.
9: Boa tarde, Leandro Fernandes. Riva Porecada, novo incomodando o locutor, né? Toca pra nós aí um desatino. Ronaldo Violi e João Carvalho, se não tem, toca com o Daniel aí um desatino pra nós aí. E põe no sorteio desse relógio aí, homem. Vai que eu ganho esse relógio.
0: Muito...
9: Abraço, meu amigo.
0: Muito bem, Riva. Valeu, tá participando por aqui do sorteio. Boa sorte pra você. Bora, quem mais? Boa tarde, quero participar aí do sorteio, Silvia. Muito obrigado. Boa tarde, Karen Yasmin Wolf. Boa tarde, tudo certo? Elmir Moreno, do bairro João Winkler, participando com a gente por aqui do sorteio da FG Salvados. Bora, Ezequiel, fala comigo.
10: Boa tarde, meu amigo Leandro. Tamo na escuta aí, é o Ezequiel Pinheiro. Quero participar aí do sorteio do relógio aí da FG Salvados. Coloca no sorteio, meu amigo. Aquele abraço aí.
0: Valeu, valeu. Bora, galera do Colato na sintonia com a gente por aqui participando. O Salete lá do Colato, né? Boa tarde, Leandro. Eu de novo por aqui participando. É a Juliana. Gostaria de participar aí do sorteio do relógio da FG Salvados. Muito bem. Boa tarde, Regiane Wolf, também participando por aqui. Tá, nós perdei até. Boa tarde, tudo bem? Neuci Piscine Bonato participando. Bora de áudio, alô.
11: Boa tarde, tudo bem? Aqui é a Franciele Canani. Quero participar do sorteio do relógio da FG Salvados. 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
0: Muito bem, muito bom e muito bem de novo. Vamos de música. Já já mais participação. Tá chegando o Gustavo Lima.

0: Muito bem, tá aí o som de Ana Castela. Olha onde eu tô. 29, faltando para as 15 horas.
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0: Bora aqui, bora! Vamos de volta por aqui! Estamos aí na tarde. Ó, quem que apareceu por aqui? O menino lavador de roupa. Boa tarde, Jonathan.
1: Boa tarde, Leandro Fernandes. Boa tarde a todos os nossos ouvintes. Exatamente. Vim aí esperar minhas roupas terminarem de lavar, né, cara? Eu tenho que ser dono de casa, sou sozinho, então eu tenho que lavar, passar, cozinhar tudo sozinho, né? É porque não tenho quem faça pra mim. Aí eu vim aí incomodar o Leandro Fernandes no horário dele, né? Eu pedi pra ele que você tem bastante participação, vi que tem bastante participação, inclusive, né, Leandro? É um relógio lá da FG Salvados, né? Nossos parceiros lá, o Fernando e o Wagner. O Wagner, inclusive, você tinha mandado uma mensagem aí, tu viu que deu tudo aquele transtorno na banda Ébonas, né? E daí disse que era pra chamar ele pra cantar lá da Renata Passa. E bem na hora eu cheguei na rádio e disse, como é que é a história, Wagner? Você vai cantar lá da Renata Passa? Aí eu já vi o rebuliço, né, acontecer lá dentro lá, e eu me matei dando risada, só não filmei pra não deixar ele passar vergonha. Porque imagina, tu sabe que lá é brabeza,
0: velho. Imagina, velho, o Wagner cantando. Não.
1: Não, mas, não precisa nem imaginar, porque isso jamais vai acontecer.
0: Não, a Fernanda não deixa.
1: Tu acha que a Fernanda vai deixar ele sair de casa pra ir cantar com banda Ébanos?
0: Mas digamos
1: nunca.
0: Assim, não, tá, mas digamos assim que... Por uma ocasião do destino, ela pensasse, se desse um déjà vu na cabeça, ela falava, vai.
1: Mas esse déjà vu jamais iria acontecer.
0: Não, não vai acontecer, né? Mas se ela falasse, vai, o que, que eu ia fazer? Eu ia ficar acompanhando a agenda. Aonde ele estivesse, eu ia pro outro lado. Nada pessoal, né? Mas...
1: Ô, Wagner, tu tá vendo o que que o... Tá escutando aí o que que o Leandro tá fernando, né? O Leandro tá falando aí. A hora que ele chegar aí na loja, tu dá bolachinha e café pra ele, por Deus que eu vou brigar contigo, tá vendo? Eu te defendo e ele ter maceta, cara. Pra tu ver, né? Mas ele quer ser puxa-saco de quem guarda o dinheiro, né? Ele tá querendo ser puxa-saco da Fernanda. Porque quando ele vai lá, a primeira coisa que ele chega na loja, ele não fala, quero comprar. Ele fala, quero desconto. É a primeira coisa que ele fala, quero desconto e quantas vezes você faz. O preço não importa, na verdade, né?
0: Eu não quero saber quanto custa, eu quero saber em quantas parcelas.
1: Exatamente. Ô, Leandro, manda um abraço pro pessoal lá que pediu antes ou não?
0: Ainda tá faltando.
1: Vamos mandar um abraço lá pro Thiago loucura. E pro Matheus, que nesse feriado aqui na capital do milho estão trabalhando lá. Inclusive, estão com bastante serviço lá. É. Depois tocar um Mato Grosso e Matias pro.
0: Eu toquei Mato Grosso e Matias, toquei Gustavo o Gustavo Lima, só não consegui mandar um alô. Ainda.
1: Então tá bom. Então se eles escutaram, antes escutaram, agora não escutam mais. É, pronto.
0: Não, agora.
1: Se eles quiserem escutar, podem. À noite eu não posso tocar. Eu ia prometer pra eles à noite, mas não posso também, porque de noite é bailão. É
0: se
1: bailão.
0: Se quiser, pode marcar um churrasco, convidar nós.
1: Exatamente. Nós lembrando que amanhã tem lançamento do Portal 10, né? Seco Teodoro vai ter um videoclipe no YouTube. Nosso amigo Seco Teodoro aí do banda Portal 10. Destino Ingrato. Boa sorte aí, ó. Com todos os nossos ouvintes aí. Participe de hora em hora, tem sorteio. E sempre é Momento FM, né? Levando prêmios para os nossos ouvintes, porque é a rádio que mais dá prêmio. Essa rádio que é um canhão de audiência. Abraço, Leandro.
0: Valeu. Abraço pra você aí. Obrigado pela presença aí. Daqui a pouquinho, ele que veio, tá só na guarda aí das roupas, né? Ficar pronto. Diz que acabou o amaciante por lá. vamos ver. Deixa eu ver por aqui quem tá com a gente por aqui. Boa tarde, Leandro Lopes por aqui. Boa tarde. Valdeci de Almeida do Centro, participando com a gente por aqui do sorteio. Vamos de áudio. Alô, boa tarde.
2: Boa tarde, tudo bem? Aqui é a Tatiane Gonçalves da Silva, curtindo a programação aí da Momento. Também quero participar do sorteio do Dia dos Pais. Queria participar aí para ganhar o relógio lá da FG Salvados. Porque meu pai tá sempre reclamando que tá no serviço e não tem hora para olhar, gente. Seria muito bom ganhar esse relógio. Um abraço para você, bom trabalho.
0: Cairia como uma luva, é isso mesmo. Eita, nós, já pensou? Boa sorte para ele aí, né? Boa tarde, tudo bem? Quero participar do sorteio. Belonilda Alves participando com a gente por aqui. Uma excelente tarde para você. Bora quem mais. Boa tarde. Eleandro de Oliveira participando por aqui. Vamos de áudio. Alô, boa tarde.
3: Boa tarde, Leandro. É o Cláudio Oliveira aí. Quero participar do sorteio aí da FG Salvados aí, pedindo a música aí com Calmon. Um abraço, meu amigão.
0: Pegou o áudio aí, viu? Boa tarde, tudo bem? Meu nome é Patrícia Meneghini. Gostaria de participar do sorteio, tá participando? Boa tarde, Lisandro Ribeiro, participando com a gente também por aqui. Bora lá, quem mais por aqui? Bora de áudio, alô?
4: Boa tarde, Leandro. Eu tô de novo ligando para participar do sorteio do relógio da FG Salvados. Sou Lúcia Piovesan, sou do bairro São Jorge. Obrigado se for atendida. 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
0: Valeu, valeu! Bora trazendo música? Vamos trazer no som aí ou vamos trazer mais participação? Deixa eu ver como é que tá aqui o andamento das coisas. Não, não, vamos com mais participação, porque a coisa tá por aqui. Boa tarde, Leandro, quero participar do sorteio do relógio da FG Salvados. Obrigado, Victor Fabrício. Boa tarde, Pedro Antônio do Tony Alves. Me coloca no sorteio, se ganhar vou dar pro meu pai aí o sorteio. Muito bem. Bora de áudio, alô.
5: Oi, boa tarde, Leandro, tudo bem? Elisete, Roque, quero participar aí do sorteio da LG Salvatos, esse relógio aí do Dia dos Pais. Um abraço e obrigado por atender.
0: Fechou, valeu! Boa tarde, sou Júlia Bonato. Gostaria de participar aí do sorteio do relógio, está participando. Boa tarde, Jane Maria Moreski, participando com a gente por aqui. Boa tarde, Vilmar Gonçalves, do bairro Sufiati, está participando também com a gente. Uma excelente tarde por aí. Boa tarde, Leandro, me coloca no sorteio da FG Salvados. Josiane Pedro, se possível, coloca uma aí do nosso eterno Cristiano Araújo. É, Cristiano Araújo. Ele que, segundo Leandro Fernandes, hoje seria maior que Gustavo Lima. É, não de tamanho, né? Assim, não, de tamanho, de altura era difícil. De altura era difícil. Gustavo Lima é... Inclusive, num karaokê eu conheço gente aí que se dibuia no Cristiano Araújo. Bora de música!

0: Tem sucesso no Calmon, duas vidas em um só coração. Agora 15, faltando para as 15 horas, com a gente por aqui. Pararapapam. 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

0: Bora de volta por aqui agora, 11 minutos já faltando para as 15 horas. Bora ver quem tá com a gente por aqui. Tem áudio. Boa tarde, boa tarde.
1: Boa tarde, meu nome é Tereza Alcira Piovesan. Queria participar do sorteio do relógio do AFG Salvados. Um abraço para todos, fique com Deus.
0: Muito bem, bora quem mais? Oi, quero participar do sorteio, ó. Lourdes Alves da Silva Wolf, da linha Guarani, Entre Rios. Boa tarde, Isis e Luan Antunes de Jesus, participando com a gente por aqui. E se ganhar, vai dar um presente aí pro papai. Boa tarde, Marli Terezinha de Oliveira Segueto, participando também com a gente. Boa tarde, Arthur Gabriel Bocaregui. Quero participar do sorteio. E se ganhar, vou estar presente do papai. Muito bem, bora de áudio, alô!
2: Boa tarde, Vera de Marco, do bairro São Pedro. Tudo dominado por aí. Gostaria de participar do sorteio da FG Salvados. Um ótimo feriado. Até mais.
0: Valeu, valeu. Boa tarde, Delmir Basi, participando com a gente também por aqui. Galera lá no Colato curtindo a musiquinha no radinho. Pararam, pam, pam, pararam, pam, pam. Olá, tudo bem? Sou a Fernanda Simeonato. Quero participar aí do sorteio do relógio da FG Salvados. A melhor loja da cidade. Muito bem. Boa tarde, Leandro Lopes, participando com a gente também por aqui. Boa tarde, Mari Moreno, participando também do sorteio. Ó, vou trazendo o som, já já eu volto, faço o sorteio por aqui do relógio lá da FG Salvados.

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1: Bora lá agora, 4 minutos, faltando aí pras 15 horas, bora fazer um sorteio por aqui de um relógio lá da FG Salvados, agradecendo ao Wagner, a Fernanda pela parceria, galera, gente boa da FG Salvados, sempre parceiraços da momento, em ocasiões como essa ainda mais, né? Ocasiões em datas especiais, eles sempre estão fechando parceria, são, galera, gente boa demais. Vamos fazer o sorteio então, partiu, bora. Se eu não falei seu nome, você já sabe, fica tranquilo. Tá participando aí da mesma forma com a gente. E se eu falei seu nome, cruza os dedos. Boa sorte. Aliás, se eu não falei, também cruza os dedos, né? Porque todo mundo vai participar, viu? Todo mundo participando. O sorteador coletando participações por aqui. Pararam pam pam, pararam pam pam. Vai coletando as participações, meu filho.

já parou. Agora 3 minutos, faltando para as 15 horas. Quem faturou um relógio lá da FG Salvados? Atenção, atenção. Parabéns, só passar no momento, retirar autorização a partir de amanhã em horário comercial. Vilmar Gonçalves. Atenção, Vilmar Gonçalves. Parabéns aí, faturou o relojão lá da FG Salvados. Só passar aqui no momento, a partir de amanhã em horário comercial e retirar autorização, tá certo? Vamos trazendo música. E já já eu venho para nossa última hora de hoje e também para o nosso último prêmio do meu horário aí, né? Lembrando que daqui a pouquinho, a partir das 16 horas, Cris Júnior tá chegando por aí para fazer a festa. Vai ter mais sorteio com ele, vai ter música boa, vai ter programação e vai ter um Pix também, né? Vai ter um Pix em parceria com a Maçoca. Hoje é quinta-feira, você sabe, né? 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

0: Tá aí o som, corpo e alma, amigo não beija na boca, de jeito nenhum, né?
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0: Agora 15:03.
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Muito bem, agora 15:06, última hora do nosso Qual é a Sua? É isso mesmo, última hora de Qual é a Sua por aqui. E mais uma hora que vai ter prêmio também, né? A partir de agora até as 16 horas, das 15 às 16, teremos um brinde exclusivo da Nadalete Materiais de Construção. 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Nadalete Materiais de Construção vai sortear nessa hora por aqui um brinde exclusivo para você participar com a gente. 991237132, tá? Fica à vontade, seja bem-vindo. Participações liberadas a partir de agora. Quem quer concorrer aí ao brinde lá da Nadalete Materiais de Construção tem que mandar o recado, viu? Manda seu recado por aí e cruza os dedos. Bora com Pérola Negra. Eu amo amar você.

0: Coisa linda.
1: Tá aí, sucesso, destaque nacional por te amar demais. Moda boa, hein? Moda boa. 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

0: Opa, tamo aí de volta, né? Vamos que vamos, deixa eu ver onde a gente parou. Boa tarde, Leandro. Meu nome é Stephanie Narciso, do bairro São Jorge. Gostaria de participar aí do sorteio da Nada Leite Materiais de Construção. Momento FM, a emoção o tempo todo. Bora de áudio. Alô, boa tarde.
1: Boa tarde, aqui é a Tatiane Gonçalves da Silva. Curtindo a programação aí, quero participar do sorteio do Dia dos Pais da Nada Leite, já que todo mundo trabalha na área da construção civil. Um abraço para você, um bom trabalho.
0: Valeu, valeu, excelente feriado por aí, vambora, deixa eu ver, boa tarde, quero participar do sorteio aí da Nada Leite Materiais de Construção, Karen Mariani. Bora de áudio, alô.
2: Boa tarde, Leandro. Sou a Salete Sandrin Lago, também quero concorrer ao brinde do Nada Leite Materiais de Construção. Obrigada, tchau.
0: Valeu, valeu, bora, quem mais por aqui? Boa tarde, quero participar do sorteio, a resposta é Nada Leite Materiais de Construção, Victor Fabrício. Boa tarde, Leandro Lopes, participando com a gente por aqui, valeu. Bora de mais áudio, alô.
3: Boa tarde, tudo bem? Aqui é a Franciele Canani. Quero participar do sorteio do Dia dos Pais da Nada Leite Material de Construção. Momento FM, emoção o tempo todo.
0: Valeu! Boa tarde. Bora pra casa, né? Tá bom. Hoje, 4 cargas pra hoje, tá bom. Tá bom. Tá razoável, ô dobradiça. Tá razoável. Vamos levar em consideração, né? Ai, meu Deus do céu! Deixa eu trazer uma música por aqui, ó. Ó, vou trazer uma novidade pra vocês aqui na área. Vocês gostam de novidade, né? Vocês gostam de música em primeira mão, né? Gosto, né? Isso mesmo. E a gente vai trazer novidade por aqui. Vamos trazer novidade da banda Pérola Negra, que agora tem André Bairro aí no vocal, juntamente com César Oswald. Galera, gente boa. Também o Joel, galera lá do Pérola Negra. Uma baita de uma banda, hein? Vou te falar, viu? Eu sou fã de carteirinha, Pérola Negra, com certeza. E amanhã, a gurizada vai estar lançando música nova. É, amanhã vai ter música nova na programação da Momento FM, da banda Pérola Negra, aí, né? O Amor Perigoso. Mas vocês sabem, né? Parceria Momento FM, Pérola Negra, ela é sensacional, ela é diferenciada, ela é diferente mesmo. Mas Leandro, como assim? O que eu falei agora? O lançamento é amanhã. Mas a gente deu aquele jeitinho brasileiro e vai trazer ela em primeira mão. Confira aí como ficou o novo sucesso do Pérola Negra, Amor Perigoso.

0: Tá aí o sucesso de João Bosco e Vinícius. Chora, me liga, implora meu beijo de novo. Me pede socorro. Nossa senhora. Vou parar de cantar pra não assustar vocês. Agora 29, faltando para as 16 horas.
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0: Pra nós! Olha nós aí de novo! Boa tarde, Karen Yasmin Wolf! Participando com a gente por aqui, Regiane Wolf também participando do brinde exclusivo aí da Nada Leite Materiais de Construção. É o seu atacadão da construção, vai te dar um brinde nessa hora. Bora, quem mais por aqui? Mélia Miranda participando com a gente por aqui do sorteio da Nada Leite. Bora mais participação. Boa tarde, Leandro. Meu nome é Epitácio Miranda. Quero participar aí do sorteio da Nada Leite. Tá participando. Boa tarde, Fernanda Simeonato de novo. Quero participar aí do sorteio da Nada Leite. Quem sabe agora vai. Boa sorte. Quem sabe, hein? Bora, deixa eu ver. Boa tarde. Rosicler Costa, do bairro Sufiati, participando com a gente por aqui. Alô, fala comigo.
1: Boa tarde, Leandro. Cláudio Oliveira aí. Quero participar do sorteio aí da Nada Leite. Uma tarefa de condição. Um abraço, meu amigão. E pediram uma música aí.
0: Feito, feito. Obrigado. Agora é sim. Vambora. Boa tarde, Daniel de Ouro Verde, participando com a gente do sorteio aí do brinde da Nada Leite e Materiais de Construção. Bora, quem mais? Quem mais por aqui? Boa tarde, Lenice Kardzerski, do bairro Sufiati, participando com a gente. Boa tarde, Juscelia Santos, do bairro Matinho, também participando com a gente por aqui do sorteio aí da Nada Leite e Materiais de Construção. Quem mais? Boa tarde, Leandro. Gostaria de participar do sorteio aí da Nada Leite. O Luciano Stefanello participando. Ezequiel Pierre tá tomando chimarrão. Tá lá no Mate Velho Tupiatudo Bagual. Mas que baita, né? Eu não ia contar uma coisa pra você, mas eu vou contar que eu passei uma vergonha. Agora eu acho que eu tô vermelho e vocês não estão nem vendo, porque vocês não conseguem ver, né? Mas só ouve a voz. Mas o que eu tô vermelho, fazia uma meia hora que eu tava falando com vocês aqui, vocês não estavam me ouvindo. Depois que eu fui perceber que eu tava falando com o microfone desligado. Rapaz, que situação na vida de um comunicador, hein? Eu tinha contado a história da minha vida pra vocês. Os últimos 3 anos da minha vida. E aí, infelizmente, vocês não conseguiram ouvir porque o microfone tava desligado. Agora não vou contar mais também. Agora eu já contei e vocês não ouviram, então eu não conto mais. Bora contar no Bia Azul.

0: Gaga e sucesso do Passarela na programação Momento, fechando o nosso Qual é a Sua? Vamos ali, já já eu volto, faço o sorteio, tem o túnel do tempo. 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Momento, agora 12, faltando para as 16 horas. 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
2: Muito bem, bora lá, estamos de volta por aqui, feriadão, pra quem?
3: Isso aí, Leandro Fernandes, pra nós, até agora, né?
2: Agora, pra mim, não.
3: Não? É, ah, trabalhou?
2: Antes, mas, é. Olha aí a situação.
3: Ah, não, tá certo. Leandro é multifunções, né, meu querido? Tamo lá.
2: Não tô rendendo muito lá, mas...
3: Que mas eu, vai.
2: Mas tô comparecendo.
3: Mas vai, o importante é isso, comparecer ao trabalho, né?
2: Isso aí, ó, deixa eu te falar, aproveitar que você, eu tava vendo as redes sociais ali, eu vi um vídeo do amigo lá na Nada Leite, materiais de construção,
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3: 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É hoje,
2: nessa
3: amanhã
2: hora
3: sábado.
2: Aqui, ó.
3: Quem está
2: alguém
3: sortindo?
2: Vai levar um brinde exclusivo lá do Nada Leite.
3: Pô, e é um brinde bacana, hein? É um brinde bem legal.
2: Eu vai sei poder... que você tá sabendo, eu não sei do que é, mas você...
3: Inclusive,
2: você
3: queridão, tá coisa linda, coisa top, vai gostar do brinde aí.
2: Vamos fazer o sorteio por aqui, então? Sorteador na tela,
3: coletando
2: participações. Você que eu não falei seu nome, já sabe, né? Não, a demanda é grande, não dá de atender todo mundo aí, infelizmente, né?
3: E lembrando ainda, Leandro Fernandes, que daqui a pouquinho, finalzinho da tarde, por volta das 18h30, tem o sorteio hoje do Pix de R$200.
2: Eu avisei a galera,
3: pra isso,
2: se tiver um pote guardado aí, já vai separando.
3: Não, já vai mandando foto aí. O pessoal que tem o pote na geladeira guardado aí do produto adquirido na Maçoca nos últimos 30 dias... Um picolé, lembrando que não tem valor o produto, sim, tá? Pode ser um pote de picolé, um pacote de sorvete, qualquer embalagem que você tiver, desde que seja cheia, produto comprado na Maçoca. Mandou a foto aí, você vai participar do sorteio, finalzinho da tarde, duzentão no Pix.
2: Outra coisa que eu citei, a pessoa vai receber uma chamada de vídeo diretamente do Cris Júnior.
3: Quase
2: que você vai, segura. Uma chamada de vídeo aí do Cris Júnior, mas se não apresentar, não tiver o produto mais só para apresentar, o Cris Júnior desliga.
3: Desligo na hora, não quero nem conversa.
2: Nem tchau,
3: nem
2: diz.
3: Papo. Aí já ligo para outro ouvinte, alguém vai ganhar esses duzentão
2: hoje.
3: Alguém
2: vai ter que faturar esse Pix. E por aqui, alguém já faturou o brinde lá da Natalete Materiais de Construção.
3: Quem ganhou?
2: Quem foi a sortuda ou o sortudo?
3: Quem?
2: Atenção, atenção, Epitácio Miranda.
3: Ô, seu Epitácio Miranda, parabéns, ganhou um presentão da Natalete Materiais de Construção. Passar aqui na rádio.
2: A partir de amanhã.
3: A partir da manhã, horário comercial, retirar a autorização e buscar o seu presentão na Nada Leite, o atacadão da construção.
2: E os sorteios não param. Amanhã não mais parou. Um dia inteiro de sorteio. Não continua parou. Sorteio com você. Agora vai ter Pix.
3: O que tem agora, hein?
2: Agora tem Pix com você.
3: Pix da Maçoca, né? Isso.
2: E tem mais aqui, ó. Mais presentes. Dá uma olhada aí.
3: Casas Neri. Presente das Casas Neri, presente da hora agora.
2: É.
3: Isso é da Casas Neri, é presentão.
2: E depois tem uma
3: aqui depois mais. Depois tem Polinete, uma cesta. Champanhe e vinho.
2: Meu Deus.
3: Caramba, hein? Quanto presente bacana pros papais da programação Momento.
2: E amanhã mais uma lista aí de prêmios.
3: Amanhã nós vamos ter aí, ó, prêmio da Impacto Comunicação Visual, nós vamos ter mais um kit do Em Chamas, uma cesta bem legal. Nós vamos ter amanhã também mais um presente da Cia da Bolsa, uma camiseta amanhã vai ser o presente da Cia da Bolsa, calçados e confecções. A Maravi Móveis amanhã vai sortear um kit churrasco. Amanhã nós vamos ter sorteio da Antônio Joias, do Badote, da Polinete e também do Mercado Bugança com aquele kit churrascão. Eu já falei pro Bugança que amanhã, além do kit churrasco, vai ter o gole junto também nesse kit churrasco.
2: Eu tô achando meio fraco, eu acho que pode melhorar.
3: E aí o seguinte, Leandro Fernandes.
2: Dá pra melhorar?
3: Amanhã, sexta-feira, dia 7, às 14h, nós teremos o sorteio da promoção dos papais, né? Quero agradecer já as empresas parceiras, quero parabenizar a Jussara por essa iniciativa, né? A nossa coordenadora de vendas aqui, parabéns, realmente uma ideia fantástica, maravilhosa, que tá sendo o maior sucesso. Então, parabéns aí, Jussara, parabéns a toda a equipe da Momento FM, que juntos a gente sempre faz a diferença, né, Leandro? E com esse timaço de patrocinadores aqui, a gente com certeza vai presentear um papai amanhã com R$ 1.612.
2: Esse é o preço do salário mínimo.
3: Um salário mínimo.
2: Ah, então eu acertei.
3: Vai ser o 14º salário do ano.
2: Eu sei porque é o
3: porque
2: que...
3: Porque é o 13º, normalmente, né? Uhum. Então vai ser um 13º antecipado e depois já tem o 14º lá, né?
2: Viu? Gostei da ideia, bacana. Gostei da ideia.
3: Então, show de bola, tá aí a premiação.
2: Agora eu vou pra casa seguir os perfis ali e pá, pá, pá.
3: Você não pode. Você não pode, né? Lembrando que parentes de primeiro grau aqui dos nossos comunicadores não pode também. Amigo muito pessoal também não pode ganhar.
2: Não. Pode nada. Então vou.
3: Então eu ninguém pode, porque daí meus ouvintes são tudo meus amigos, né?
2: É, exatamente. Ah. Eu vou ter que fazer amizade com o estranho, então.
3: Pronto, o ouvinte acabou. Sempre se dá bem, né? Até porque aqui a gente sorteia e a gente posta e mostra, né, Leandro Fernandes?
2: Com certeza.
3: Aqui, diferenciado ao momento, são todos... No entanto, que a gente pede pro próprio ouvinte retirar o prêmio do nosso patrocinador para tirar aquela fotinha, para conhecer a loja, para realmente mostrar a seriedade dos nossos sorteios.
2: É como diz o ditado, eu mato a...
3: Mata a pau e mostra a cobra. Quer dizer, mostra a cobra e mata o pau e é por aí.
2: Acontece.
3: Não,
2: acontece,
3: é mata isso. A cobra e mostra o pau.
2: É isso.
3: Tem nada que tá mostrando, né?
2: Não, tem nada.
3: Leandro Fernandes.
2: Bom acabou descanso. Com a minha conversa. Eu vou chamar o Túlio do Tempo.
3: Não, é porque... tanto prêmio aqui que a gente tem. Você perde.
2: Agora pra mim, aí. Feriador, meu amigo.
3: Feriador e eu trabalhou. Sim. Bora lá, até as 19, Cris Júnior na área a partir de agora.
2: Isso aí, você fique ligado aí. Você já ouviu, Cris Júnior já falou por aqui. Vai separando aí seu produto Maçoca, porque a tarde promete no Toca Tudo. Eu volto amanhã, se Deus quiser, né? Tomara que ele queira, rapaz, pelo amor de Deus. A partir do meio-dia.

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0: 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Agora 16:05.
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0: Simbora, seus lindos e bonitos, a partir de agora. Aqui na sua Momento. Vai começar o Toca Tudo.
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0: 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Tudo bem por aí? Tudo certinho? Tudo em ordem? Por aqui sempre. 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
0: A partir de agora, chegando pra fazer o que eu amo na rádio que eu amo. Pra você ouvinte, que é a razão principal do nosso trabalho. Abraçando você que tá em casa, de boa, curtindo o feriado municipal. Hoje, dia do nosso Santo Padroeiro, Bom Jesus da Coluna. É o Santo Padroeiro aqui do nosso município. 6 de agosto, feriado aqui para muitas pessoas na nossa cidade. Mas você de toda a região, coladinho, vindo o momento. Seja lá o que você estiver fazendo, seja lá quem for você, obrigado pela companhia maravilhosa, incrível, curtindo desde cedinho as melhores músicas, os melhores prêmios, a rádio com os melhores comunicadores. Sabe por quê? Porque aqui não tem estrela não, aqui a estrela é o ouvinte, e aqui a gente faz com muito carinho pra você, porque você merece sempre o melhor. E aí, bora colocar duzentão na conta hoje. Quer ganhar um Pix de R$ 200? Eu tô anunciando a semana toda, já acabei de chegar lá da Maçoca, fui lá e minha esposa tomar um açaizinho, que eu gosto de passar por lá. Aliás, a Maçoca é a melhor sorveteria da cidade. E o Maurício já disse pra mim, Cris Júnior, pode largar lá o duzentão pra galera. 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Se você for sorteado hoje, você vai falar ao vivo com o Cris Júnior, ao vivo, porque eu vou ligar pra você. É, nós vamos conversar ao vivo, e aí você vai ter a chance, que se você me comprovar que você tem o produto aí, você vai ganhar duzentão. É bom ou não é? Como é que não vai ser, Cris Júnior? Quinta-feira, feriado, colocar duzentão na conta? É só o Momento FM, a rádio que mais dá prêmios na região. E não é só isso, não. 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Manda o nome completo, manda áudio e vem ser feliz com o momento junto com o Cris. Música boa, começou.

0: Come on! É um tal de agarra, agarra. Se agarra e fica, a música é boa demais pra eu ficar parado, né? Quer que você tá? Cadê você? Tá em casa? Tá de boa? Comendo uma pipoquinha? Tomando um chimarrão? E esse tempo aí vem chuva de novo. Nossa, que tempo bagunçado, e chuva, e sol, e frio. Baixou a temperatura valendo agora, nesse finalzinho de tarde, estamos com 17 graus. Previsão de chuva ainda hoje. Ai, ai, ai, venha de boa, hein, calma. Não, com muita calma, inclusive, esse tempo, né? Ô, Luciano! Ô, queridão, que bom que estavam esperando. Cheguei, um abraço pra você. A Rose tá ligadinha comigo também. Agora 16 horas e 22 minutos. 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
0: Eu quero pedir na telinha desse telefone, já manda um áudio, escreve sua mensagem. Programa hoje repleto de prêmios. Já às 5 da tarde eu vou sortear um ouvinte na audiência do Toca Tudo para ganhar um presente aí pro seu pai das Casas Neri. 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E daqui a pouquinho também às 18 horas vamos ter o sorteio de uma cesta, presente da Polinete, uma cesta de champanhe e vinho. Ai, que delícia! Lembrando sempre, beba com moderação, né? Alô!
4: Ô, Cris, estamos aqui tomando uma tunda de sinuca do nosso amigo Renato, no Bar do Franja. Manda uma música aí, Caminhonete Branca.
0: Ô, meu amigo Everton, eu gostei da sinceridade, né? Estamos aqui tomando uma tunda na sinuca. Abraço para toda a galera no Bar do Franja, ouvindo o Cris Júnior. Grande abraço, meu amigo Everton, equipe da Conecta Autoelétrica. Uma tarde de folga merecida, né, Everton? Para perder uns pila na sinuca. Não, eu nem me boto, né? Eu nem me boto, rapaz. Tem uma coisa que eu não sei jogar, é a tal da sinuca. Malemal sem jogar um pife. Malemal um pifezinho ali no carteado. O resto, nem bolita não jogo mais. Alô?
5: Fala, Cris Júnior, tudo certo? 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
0: Como é que você tá?
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0: Bora, valeu, tá dado o recado. Grande abraço, Wilson, para você, para Guga, que presentearam hoje um ouvinte às 11 da manhã com uma carteira, né? E amanhã às 11 da manhã, das 11 meio-dia amanhã também vai ter uma camiseta, coisa mais linda, novidade na Cia da Bolsa, onde vai ser o presente amanhã para os ouvintes da Momento. Parceria com Potiosa, mais querida cidade. Cadê a foto do produto da Maçoca? Cadê? Alguém já mandou? Alguém já mandou a foto aqui? Nossa, tá bombando aqui de mensagens no zap. Eu vou atender na medida do possível. A gente vai juntos até às 7 da noite hoje.
6: Boa tarde, meu xará. Aqui é o Leandro Narciso Fernandes, do bairro Vila União.
0: Ô, Leandrão, o Leandro já foi embora. Um abraço pra ti. Agora é o Cris, tá? Tudo de bom. Olha só, Stephanie Narciso no São Jorge já está lá com picolés no freezer, uma caixa de sorvete da Maçoca também. Lembrando que eu vou ligar pra você, tem que me atender, tá bom? Você vai me atender se eu te ligar, Stephanie? Então tá bom, já tá aqui participando do sorteio da Maçoca também. Quem mais? Deixa eu ver aqui o Leandro, lá no João Winkler, curtindo o momento, participando do sorteio das Casas Neri. A Keren Mariane também, participando do sorteio das Casas Neri. Um alôzinho especial pra Mari Moreno. Ô Mari, boa tarde pra você e pra toda a família. Quem mais curtindo o Gordinho Falante, Cris Júnior? Presente vai pro meu filho, se eu ganhar, Cris Júnior, esse presente da Casas Neri, hein? Cláudio José, a Isabel no centro da cidade, curtindo o feriado na companhia da Rádio Mais Ouvida. Alô? Oi,
7: boa tarde, Cris, tudo bem? Quero participar do sorteio das Casas Neri. Se eu ganhar, vou dar pro meu marido presente. Beleza, Cris? Um bom trabalho de lei do bairro Matinga. Escutar a música Endereço da Felicidade. Contribuo para dar um bom trabalho, meu amigo Cris.
0: Obrigada, valeu, tchau, tchau. Grande abraço. Quem mais? Alô?
8: Boa tarde, Cris Júnior.
0: Boa tarde, dona
8: Saudade Vera. De você, rapaz.
0: Mas eu também. Você me abandonou aqui na rádio, não me mandou mais mensagem, né, menina?
8: Não te ouço mais nas manhãs. Só na tarde agora,
0: só de
8: né?
0: Tarde agora. Só
8: quero
0: de tarde.
8: Concorrer aí aos prêmios que tiver aí pro Dia dos Pais, meu querido. Uma ótima tarde, Deus abençoe todos nós.
0: Amém.
8: Vera Lúcia de Marco, do bairro São Pedro.
0: Ô, Vera Lúcia de Marco, um abraço pra você, pra toda a família, bom feriado. Ô, Vera, é que acontece o seguinte, eu não gosto de acordar cedo, por isso que eu trabalho só à tarde. É esse o motivo. Já não tô numa idade de acordar muito cedo. Então o pessoal já me colocou a trabalhar no período da tarde já. Pra não ter o problema de eu estar trabalhando meio dormindo aqui, né?

0: tal da caminhonete branca é Paulinho Mocelin, pedido Everton. Agora ele me falou que ele tá perdendo, não, ele não é que ele tá perdendo a sinuca. Ele falou que ele tá na humildade, né? Na humildade. Mas de 10 partidas, diz que já ganhou uma, pelo menos, né, Everton? 24 faltando para as 5 da tarde, chegando Jocely Luiz e a informação da hora.
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2: A Prefeitura de Xanxerê, por meio da Secretaria Municipal de Saúde, está realizando a reforma da Unidade Básica de Saúde Hélio dos Anjos Ortiz. A obra conta com investimento superior a 500 mil e tem como objetivo oferecer mais conforto aos usuários e melhores condições de trabalho aos profissionais de saúde. A unidade não passava por uma reforma estrutural há mais de 15 anos. As melhorias incluem revitalização dos ambientes internos e externos, adequações na estrutura física e manutenção geral, tornando o espaço mais moderno, seguro e funcional. Com informações para a programação, repórter Jocely Luiz.
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0: 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Já dormiu o soninho da tarde? Ah, meu Deus, olhar pra você dentro dá uma preguiça, né? Acordei hoje, era perto do meio-dia hoje. Acordei, almocei. Aí minha morena fez uns bolinhos lá, uns grostos ali. Ah, rapaz, daqui a pouco vai vir me trazer um baldão de pipoca pra mim, hein? Pra tomar um mate doce. Chimarrão, esquentei água, esqueci de fazer o mate. Cheguei, fui reto pra cozinha da rádio, esquentei água, agora me lembrei que eu não fiz o mate ainda. Prepara teu chimarrão, você que tá em casa de boa aí, vamos tomar umas cuias juntos. Eu de cá, você de lá. Daqui a pouco sorteio por aqui, bombando, né? Apresentando as Casas Nery e também o Pix de R$200 para quem tiver um produto da Maçoca aí na geladeira, no freezer. Me mandar a foto aqui, eu já coloco você entre os participantes do sorteio. E você que não tem nenhum produto da Maçoca, quer participar do sorteio hoje, corre lá que a Maçoca está atendendo, tá bom? A Maçoca está atendendo hoje. Você pode chegar lá, comprar o produto, já chega, coloca na geladeira da sua casa, já manda uma foto para mim, eu te coloco aqui no sorteio, eu posso te ligar daqui a pouquinho, às 18h30. Rosilei na audiência, é o momento. Valeu, Rosilei. Grande abraço, tá participando. Meu querido amigo Maia.
12: Fala, Cris Júnior. Grande Cris. Aqui é o Maia do Bucanção. Como é que você tá, meu nobre amigo Cris? Toca aí pra nós, Banda Calmon. Briga com ele, sermão. Hoje eu vou tocar o repertório. Tamo aí, fica dando aquele jeito. Bom trabalho, é nóis.
0: Que bom que você vai trocar o repertório, ô, vai. Ai, ai, tá aqui. Briga com ele, briga com ele. Alô.
13: Boa tarde, aqui é a Bernadette do Bairro Nacional de Lourdes. Gostaria de participar do concurso e a resposta é Jormen.
0: Que é isso? Não entendi. Mas enfim, vamos pro próximo. Alô.
14: Cris, é a Ju aqui. Oi. Do bairro Portolom.
0: Fala, Juliana.
14: Me coloca no sorteio da Casas Nery.
0: Claro.
14: Pro meu paizão, o seu Edemar Binotto, desejar um feliz Dia dos Pais. dizer que eu amo muito ele. E um feliz Dia dos Pais para todos os pais.
0: Para você e toda a sua família, um grande abraço, um excelente finalzinho de tarde. Tá chovendo aí, aqui tá garoando, né? Aquela garoa fina, bem cara de inverno. Parece que estamos no inverno, parece que é inverno. Olha só, já chegou mais fotos para mim aqui. Adrian Castro Pedroso, do bairro São Jorge, já mandou foto, já tá lá com uma caixa de sorvete, mais 3 picolés da Maçoca. Ô, Adrian, me diga uma coisa, se eu te ligar, você vai me atender? Vai, então boa sorte para você, já tá participando do sorteio da Maçoca.
15: Boa tarde, Cris. Tudo bem? Meu nome é Tereza Alzira Piovesan. Oi. Queria participar do sorteio do brinde lá da loja Casas Neri, né? Umas lojas que tem muitos anos que estão ali, aqui na cidade, né? Que é muito bom comprar ali. Um abraço, bom final de tarde, tudo é bom, tchau.
0: Valeu, Tereza, um abraço para você, para todos os ouvintes aí do São Jorge, né? De todos os bairros aqui na cidade, audiência qualificada, se ligando e ouvindo.

0: Banda G10, amor ou amigo? Já já o sorteio das Casas Neri. 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
0: Agora voltando 8 minutos para as 5 horas da tarde.
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0: Emoção o tempo todo, já já previsão do tempo com o Peter Scheuer, né? Chovendo neste momento em Xanxerê, finalzinho de tarde. E você me conta, tá em casa? Tá trabalhando hoje? Neste feriado, é? Eu também, tamo junto. Eu também, tamo junto, tem problema não. Que bom que a gente tem um trabalho, né? Quantas pessoas gostariam de ter um trabalho? De ter aí o pão nosso de cada dia, através do suor do seu trabalho? Estão aí procurando? Mas vão encontrar, se Deus quiser. E eu torço por você que tá procurando emprego aí. Precisar de uma forcinha do Crijona, me chama aí que eu tenho umas empresas que eu sei que estão precisando de gente para trabalhar. Prêmio agora da Casas Neri. Vamos fazer o sorteio agora. O que é o presente? Ah, um presente, né? Um presentão, Casas Neri. E pensa num presente legal. Deixa eu colocar aqui o sorteador na tela. E se você não ganhar agora, não.

0: pra nós, queridão. Buzina, buzina alegria. Tá aqui já o nome do ganhador. Quem levou o prêmio da hora, um presentão, Casas Nery, Nery Calçados de Xanxerê, foi Victor Fabrício. Final telefone 8907. Victor Fabrício, final telefone 8907, parabéns, você faturou então presente Casas Nery. Passar aqui na rádio amanhã, já em horário comercial, para retirar a autorização e lá garantir o presentão do seu paizão. Bora! O próximo ganhador pode ser você. Alô!
1: Eu sou Maria José Ferreira, aqui do centro. E como hoje eu tô de folga, né? Eu tô curtindo a rádio aqui na casa da minha mãe. Eu gostaria de concorrer ao prêmio que vocês vão sortear daqui um pouco das Casas Nery, que eu presente surpresa pro nosso pai, tá bom? Muito obrigada.
0: Valeu, valeu. Não ganhou o presente da Nery, mas já te coloquei aqui no outro sorteio também. Todos que participaram com o Cris das 4 até as 19, das 16 às 19, vão estar concorrendo aí aos prêmios da tarde. Alô?
2: Boa tarde, Cris Júnior, Valdivina da Silva. Coloca nós no sorteio aí, no Dia dos Pais aí, vai que nós ganha presente aí de aniversário. Tá bom, Cris? Um abraço. Roda uma música aí pra nós aí. Tamo ligado no Momento FM, desde as 6 da manhã. Coladinho com o ouvido no rádio. Um abraço, fica com Deus, tudo é bom.
0: Esquentando os alto-falantes da radiola. E é bonito, né, Valdo? Cris, me coloca no sorteio, tô te ouvindo e curtindo sempre. A Silvia. Valeu, Silvia. Lenice, do Baixo Fiat também, participando do sorteio. Aquele abraço. Tudo de bom pra quem aquece. Afinal, telefone 0007. Ligadinha sempre na Momento. Mais um.
3: Boa tarde, tudo bem? Aqui é a Franciele Canani. Eu quero participar do sorteio das Casas Nery. 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
0: A Sueli Braga já se cadastrou também, Cris Júnior. Se eu ganhar, vou dar esse presente para o meu esposo Adelir. Não tem mais meu pai comigo. Ó, agora o prêmio é uma champanhe e um vinho. Champanhe e vinho da Polinete. Sorteio às 18 horas. Salete Sandrin Lago, curtindo o Momento. Um abraço para Laís Cristina Bonato. Bairro Toniel também, alto e bom som na Sintonia 97.9. Toca tudo, Banda Enigma.

0: moda, né? Achou nada demais, ou isso não é amor? Banda Enigma, a música foi gravada lá em 2013, sucessaço aí da Banda Enigma. 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Agora 17:07, tá chegando o Peter, destacando a previsão do tempo.
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0: Peter, tá garoando lá fora, bolei a perna gaúcha. Como é que tá esse tempo aí, Peter? Chuva, sol, frio, se comporta agora, tá chegando o final de semana. Conta pra gente, Dia dos Pais, vai ter chuva, vai ter sol, Peter?
3: Olha, a tendência é que nós mantenhamos o domínio de uma frente fria durante a sequência dessas próximas horas. Madrugada, manhã da sexta-feira, tem previsão de chuva, pontuais temporais e queda na temperatura. Melhora durante o período da tarde, turno da noite, já pelo período da manhã já tem boas melhorias. E vai seguindo com o aumento das nuvens com chuva novamente no sábado, períodos curtos de melhora. E no domingo, segunda, muitas nuvens, algumas aberturas de sol, alguma chuva que acontece de maneira rápida e isolada. Isso aí ainda a gente vai atualizando. A próxima semana já tem algumas simulações computacionais apontando o retorno da chuva. E essa chuva que acontece, ela pode pontualmente vir acompanhadas de trovoadas, alguns temporais localizados. Não ruim o tempo todo, parte da semana até tem os seus períodos aproveitáveis, mas tem momentos de chuva, até mesmo alguns temporais, algumas tempestades. Quanto mais em direção à metade da semana para frente, maior essa chance. Peter Scheuer, meteorologista com a previsão do tempo.
0: Muito obrigado pelas informações, Peter, e até amanhã de volta aqui a nossa previsão do tempo, sempre nos finais de, no início da manhã e nos finalzinhos de tarde, para o ouvinte momento ficar bem informado aí sobre o tempo.
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11: 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Vamos lá, segue mais música, mais alegria no seu fim de tarde aqui em 97.9. 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
12: Júnior.
11: Fazendo o que eu amo na rádio, que eu amo pra você, o vídeo que é a razão principal do nosso trabalho. Lindezas do meu coração, é o seguinte, tá bombando, né? A audiência da Momento é diferenciada, que o ouvinte vem aqui, o ouvinte participa aqui, a gente sempre tem presente pra você nos nossos programas e o Toca Tudo é presente todo dia. Todo dia tem presente, Toca Tudo pra você que tá aí do outro lado conectado com a gente. Já sorteamos o presente da Casas Neri, é o Victor Fabrício que ganhou. E agora eu tenho o presentão da Polinet, internet de outro mundo, que é qualidade com internet rápida, velocidade total, Polinet. Uma cesta de champanhe e vinho pro seu paizão comemorar o Dia dos Pais em grande estilo.
0: Essa minha mulher valeu. Chegou aqui um bardão de pipoca e bolinha. Ah, gordinho, velho, não tem jeito, né? Aqui o Monjaro passa longe. Ai, ai, ai. Vamos lá atendendo essa galera aqui. Delmir Base, um abraço, meu querido. É daqui a pouquinho. Ó, eu tô selecionando os ouvintes que estão me mandando fotos do produto da Maçoca. Eu já tô colocando um outro grupo aqui pra mim fazer o sorteio às 18h30 da Maçoca, tá? Aí todos que me mandarem foto dos produtos da Maçoca, eu vou colocar no grupo. Aí nós vamos fazer o sorteio e eu vou te ligar. E lembrando que tem que atender a ligação. Tocou duas, três, quatro vezes, não atendeu, eu vou desligar e vou ligar para outro ouvinte. Então já testa aí a chamada, né? Já deixa tudo habilitado no seu celular para você falar comigo daqui a pouquinho. Nelson Piscine Bonato, um abraço, valeu. Quem mais? Alô?
12: Boa tarde, Cris. Elisandro Vieira do Tonial. Me coloca aí no sorteio.
0: Isso aí, já tá concorrendo, beleza. Quem mais tá por aqui na audiência 97?
12: Boa tarde, Cris. Sou Anália Balseira, tô tomando um cafezinho com um grusto, né? Quero participar do sorteio, Cris.
0: Com certeza, Anália Balseira, tomando cafezinho, comendo um grústoli. Eu também vou comer um grústoli agora. Um grústolizinho.
13: Oi, Cris, é Maria Salles. Eu queria participar do sorteio e oferecer a próxima música para quem tá escutando o programa.
0: Combinado, Maria Salles, combinado. Alô, Cris Júnior, me coloca um sorteio. Adriana Gasperini, valeu, a Rosa. Olha, a Rosa Alves me mandou uma foto de uma caixa de sorvete na geladeira. Ah, legal, Rosa Alves, já tá participando do sorteio do Pix de R$200. Quem mais?
14: Boa tarde, Cris. Quero participar do sorteio do prêmio da Casas Neri. Meu nome é Marli Terezinha de Oliveira Segueto, do bairro João Vinho. Se eu ganhar, estarei dando pro meu esposo Luiz Segueto, que está no lugar de pai dos meus filhos. Muito
0: beleza,
14: obrigado.
0: Beleza, valeu. Isso aí, parabéns para ele. Tem muitos padrastos, né, que exercem o papel de pai, muitas mães que exercem o papel de pai. Então tem que comemorar mesmo, tem que comemorar essa data, celebrar esse dia, mas não só no dia dos pais, não só no dia das mães. Todos os dias você tem que agradecer a Deus por ter recebido essa bênção de ser chamado de pai, ser chamado de mãe e comemorar domingão, esse dia tão especial. Fala aí, Gelson Schmidt.
15: Boa tarde, gordinho.
0: Boa
15: tarde. Gelson Schmidt aí.
0: Fala,
15: chegando
0: magrinho.
15: Agora. Tá buena?
0: Buena.
15: Só que pra nós, aquela assim... Ah. É o amor...
0: Meu Deus...
15: Que mexe com minha cabeça e me deixa assim...
0: Pronto.
15: De Bruce aí, quintamos? Tá buena?
0: Demora. Aí é bonito, né, Jalzão? Aí é coisa linda, ouvinte. Da momento é assim, feliz, contente, alegre demais. Soltando a voz, toca tudo.

0: chuva, é. A chuva faz lembrar de alguém? Faz?
1: Ah, ai, ai, ai.
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0: Chimarrendo, descansando ou trabalhando, hein? No carro, no caminhão, só dá momento. 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Alô?
10: Aqui, com um viadango de caminhão, manga mamusca.
0: Ah, que coisa mais linda, meu Deus do céu. Um abraço, Joãozinho. É o João, né? Filha do meu compadre Evandro e da comadre Su. Estão na estrada, rumando aonde? Tá indo passear, João? Tá indo passear de caminhão com o pai, é? Olha que legal. Então tá bom, um abraço pra você. Aí pro Matheus, também pra Su, pro Evandro. Boa viagem, hein? Bom passeio pra você. Deus abençoe. Quem mais na audiência? 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
11: Boa tarde, Cris. Manda uma musiquinha pra turminha aqui do Posto Maxu.
0: Valeu, abraço pra turma aí do Posto Maxu. Trabalhando, hein? Trabalhando. Aí não tem feriado, tem sossego, não. 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Brasil! Tatiana Aparecida Barcelos no Faxinal do Irani. Cris, se eu ganhasse presente, vou dar pro meu esposo Jailson Rafael Camargo. É legal, agora o prêmio da Polinete. Vinho e champanhe. Não bastava o vinho, tem champanhe. Quem é que achou? Pra comemorar brindando a vida.
12: Boa tarde, Cris, tudo bem? Tudo Nedir ótimo. Dos Santos, e quero participar do sorteio da Casas Neri. Muito obrigada, Cris.
0: Valeu, valeu, valeu. Pessoal que participou antes das 5 da tarde aqui, ó, o Antony Gabriel também, o pai Daniel na audiência, momento, um alôzinho pra Roseli, dona Lúcia.
13: Boa tarde, Cris. Eu queria participar do sorteio, surpresa da loja Asneri e da Casa Asneri, e agradeço se for atendida. Meu nome é Lúcia Piovesan, moro aqui no bairro São Jorge.
0: Valeu, valeu, dona Lúcia. Deus abençoe você aí. Obrigada pelo carinho e a companhia, tá bom? 18h30, o seu telefone vai tocar. Pra você que é cliente Maçoca, pra você que tem o produto da Maçoca aí na sua geladeira, né? Inclusive, a Luana já me mandou fotos aqui de picolés que ela comprou na Maçoca. Está lá esperando a ligação do Cris Júnior também. É, eu vou ligar, eu vou ligar. A gente vai se falar ao vivo aqui na programação Momento, tá bom? Tô tentando desbloquear algumas configurações do WhatsApp aqui da rádio, que eu não sei o porquê. Esse WhatsApp tá, deu de não funcionar agora, mas eu vou te ligar, nem que seja do meu telefone, tá bom? Pode ficar tranquilo. Seu telefone vai tocar às 18h30, eu vou ligar do meu número pra você. Vou sim. Não vamos deixar de fazer o sorteio por causa disso. Jamais. Alô?
14: Boa tarde, Cris. Silvana Faustino, aqui do bairro Monte Castelo. Queria participar desse sorteio da Casas Neri. Se ganhar, terei meu esposo para presentear, que é pai de dois filhos, o meu pai e meu sogro. E meu sogro que também, além de ser Dia dos Pais domingo, na segunda, dia 10, estará de aniversário.
0: Ah, festa em dose.
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0: Valeu. Alô, Helene Sequete, bom fim de tarde. A Marilete Maciel também tá por aqui curtindo. Tem ouvinte trabalhando com essa chuva mesmo.
15: Bora, Cris Júnior. Vamos lá, que tá quase no fim do expediente aqui, mais uma massa pra gastar aqui, ó.
0: E dele reboco.
15: Bora lá. Manda uma música aí com Chitãozinho e Chororó, uma música mais topzera, hein? Odinei Leste de Salegre. Os pedreiros de plantão que estão trabalhando hoje também aí. Obrigado.
0: Mas caiu uma tábua lá pelo jeito, né? Ô, Odinei, seguinte, não tem reboco que líder, nem com chuva, vai com chuva mesmo, né? Vai com chuva mesmo. Quem quer trabalhar, dá um jeito. Valeu, Odinei. Abraço a todos os pedreiros, carpinteiros, a galera nas oficinas aí, o pessoal que tá trabalhando, chapeadores. Mas essa aqui vai em especial aquele caminhoneiro apaixonado.

0: Sem vergonha, sem vergonha. Bruno e Marrone, na programação toca tudo. Daqui a pouquinho toca Chitão e Chororó, já já vai tocar Chiquito e Grupo, Bordoneio, Teodoro e Sampaio, Os Atuais e muito mais. 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Agora faltando 18 minutos para as 18 horas, deixa eu chamar ele aqui, meu querido colega Jocely Luiz. É, dando um show de jornalismo. É a Jocely Luiz que esteve presente na festa, né? Na festa do padroeiro hoje, que aconteceu aqui no nosso município, e tá trazendo informações referente aos ganhadores da festa premiada. Fala aí, Jocely Luiz.
1: Olá, ouvintes da programação da Rádio Momento FM, eu sou o repórter Jocely Luiz e estou intervindo na programação para trazer a lista dos ganhadores dos 16 prêmios da festa premiada da paróquia Senhor Bom Jesus da Coluna, aqui do município de Xanxerê. O sorteio foi realizado agora há pouco, durante a festa. O primeiro prêmio, quem ganhou foi a Gislaine da Silva de Vargião. Segundo prêmio, Alessandra Arno. Terceiro prêmio, Eloíra Solarski. Quarto prêmio, Leonildo Siganfredo. Quinto prêmio da festa premiada foi a Angelina Ogliari, a ganhadora. O sexto prêmio, a Loja Avenida. Sétimo prêmio, Verônica Rodrigues. Oitavo prêmio, Gilberto Kunz. Ainda na festa premiada, o nono prêmio saiu para Jonas Piva. O décimo prêmio foi a Michele Ronchetti. Décimo primeiro prêmio, o Gabriel Dotto de Planalto, Rio Grande do Sul. Décimo segundo prêmio, o Carlos Alberto Gonçalves. Ainda o décimo terceiro prêmio, o ganhador foi o João Tonial. 14º prêmio da festa premiada, a Leia Soligo. 15º prêmio, o senhor Gentil Dalla Gasparina. E fechando a relação dos ganhadores da festa premiada com o 16º prêmio, o Gelder Bavaresco. Esses foram os ganhadores da festa premiada que aconteceu hoje aqui em Xanxerê, né? A festa da paróquia Senhor Bom Jesus da Coluna. Parabéns aos ganhadores. Com informações para a programação, o repórter Jocely Luiz.
0: Valeu, Jocely, parabéns pela matéria, obrigado aí pelas informações. Então tá aí, você ouvinte da Momento, sempre bem informado pela nossa equipe de jornalismo.
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0: Anoiteceu cedo hoje na capital do milho, a noite de quinta-feira tá chegando, 6 de agosto de 2026. Final de semana aí, já amanhã, sexta-feira, vai emendar o feriadão, quinta, sexta, sábado, domingo. Tá podendo, hein? Tá podendo. Bacana demais. Valeu, Silvinho, tá ligadinho, vindo o momento. Daqui a pouquinho seu telefone WhatsApp vai tocar. A chamada de vídeo é pelo seu WhatsApp, é o número do WhatsApp, tá? É, já vou entrar em contato daqui a pouco com o ouvinte aí que tiver um produto, uma soca na geladeira ou no freezer. Toda quinta-feira a gente realiza esse sorteio. Você teve tempo desde do último sorteio da última quinta-feira, semana passada, para essa quinta-feira. Você teve uma semana aí para lá na maçoca, comprar um produto, deixar na geladeira e esperar a ligação do gordinho falante aqui, né? Será que é você que vai colocar duzentão hoje na conta? R$200 no Pix na hora. Vou te ligar, vou fazer chamada de vídeo. Você vai me comprovar o fato que tem o produto. E aí você já vai receber um Pix na hora de R$200. Agradecer o Maurício, a Solange, a Sandra, toda a equipe da Maçoca pela parceria em mais uma quinta-feira presenteando os nossos ouvintes. E também às 18 horas, o sorteio da Polinet. Uma cesta de champanhe e vinho. Quanto prêmio nessa Rádio Cris Júnior. Acho que mais dá prêmios na região. E amanhã nós teremos o sorteio do salário mínimo. É, vai lá no Instagram da Rádio Momento, você que ainda não tá seguindo as lojas parceiras, aproveite, faça isso agora, segue lá a descrição, um salário mínimo para dar aquele alívio no orçamento e deixar o Dia dos Pais ainda mais especial. 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Quais são, Cris Júnior? Anota aí. 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Curtir a publicação oficial no Instagram, marcar um amigo nos comentários e aí tá pronto. Já é isso, só isso. Prontinho. Um salário mínimo. Dinheirinho desse entrando na conta assim, no início do mês já. Dá pra dar aquele presentão pro paizão, né? Ana Robetti tá pedindo Milionários é Rico. Alô!
9: Boa tarde, Cris Júnior. Aqui é a Raquel, queria estar participando do sorteio da Casa Sneri. E se eu for contemplada com o sorteio, eu vou estar dando para o meu esposo, que é um ótimo padrasto.
0: Legal, valeu. Seguinte, essa é a participação das 4h30. 4h30. Alô!
10: Boa tarde, Cris. É Elisete. Elisete da Silva. Eu gostaria de participar do sorteio do Pix que você tem. Tá bom? Obrigada.
0: Tá bom, Elisete, você tem algum produto da Maçoca aí no seu freezer? Tem? Então tá, daí eu já te coloco no sorteio do Pix. Luiz Sérgio da Silva na audiência momento, quem mais?
11: Oi, boa tarde, Cris, tudo bem? Aqui é a Celo Siqueira, sou do bairro Vista Alegre. Queria participar do sorteio da champanhe. Se eu ganhar, eu vou dar pro meu pai.
0: Champanhe,
11: momento
0: vinho.
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0: Alegria todo dia. Valeu, Celo. Valeu, valeu, valeu. Quem mais? Regiane Wolff também participando do sorteio da Polinete. Alô. Alô.
12: Boa tarde, tudo bem? Ótimo. Aqui é a Franciele Canani. Quero participar do sorteio da Polinete. 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
0: Elmir Moreno, do bairro João Winkler. Um abraço, meu querido, pra você. Tá participando do sorteio da Polinete. Quem mais comigo e curtindo? A dona Amélia Miranda. Valeu. Jandira Cavazini Gabriel. Boa noite, Jandira. Oi, Pitácio Miranda. Já ganhou presente hoje, né, Pitácio? Tá aí tentando a sorte mais uma vez. A Keren... Querem Yasmin, participando do sorteio da Polinete. É a Polinete, internet de outro mundo. Paulo Sérgio, em Bom Jesus, um abraço para amigo. Alô.
13: Boa tarde, Cris, tudo bem? Tudo aqui ótimo. É Neiva Zancão, eu gostaria de participar do sorteio do Pix.
0: Muito bem, tá participando. Alô, Paulo Rogério Cavagnoli, é o negro da Embrave. Música Vagabunda oferece para todos que estão na audiência. Valeu, Paulo Sérgio. Leandro Lopes também tá por aqui. Hoje eu vou ficar devendo um monte de músicas. Tocar o que der, hein? Alô.
14: Fala, Cris. Boa tarde, tudo certo? Muita chuva por aí?
0: Pois é, rapaz, chove.
14: Me coloca aí no sorteio da Polinete e da Maçoca também. Já mandei a fotinha aí. Felipe Ramos do bairro São Pedro. Um grande abraço.
0: Felipão, valeu. Tá aí concorrendo já. Tá concorrendo, já mandou a foto, tá com picolézão numa soca na geladeira. Alô, Vanusa Oliveira, chovendo aí nos lados do Paranazão, Vanusa. Ótima noite pra você, a família, o Anderson Wolff também, tá coladinho vindo. Meu amigo Basotti vai curtir esse modão junto com a gente aqui, Basotti. Chovendo aí também ou não? Tá chovendo aí? Aqui também tá chovendo, ó. Pão pra tá em casa, debaixo coberto, dormindo, tomando um mate doce, um suco de laranja, alguma coisa. Comendo umas pipoca, né, Basotti?

0: E aí, na tua casa tem Jesus aí? É, não tô falando de religião, tô falando de fé, de amor ao próximo. Coisa ruim, o mundo tá cheio já, né? Benção em mim, benção, proteção, alegria, prosperidade, amor, saúde. Eu desejo pra você, ouvinte da Momento. 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Ó, eu vou realizar o sorteio agora aqui, então, desse presentão e agradecer a equipe da Polinete pela parceria. Ai, ai, cesta de champanhe e vinho, tá? Uma cesta de champanhe e vinho é o presente agora às 18 horas com o patrocínio da Polinete. Então aguenta aí que eu vou fazer o sorteio durante a oração agora e na sequência a gente faz o sorteio. Teio.
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7: Somos uma igreja viva do Senhor, comunidades vocacionais onde a vocação nasce, cresce, se fortalece para no mundo irradiar a vida nova do Reino de Deus. Em nome do Pai, do Filho e do Espírito Santo. Amém. Olá, meu irmão, minha irmã. Ao escutarmos o conselho do bom pastor, pedi ao Senhor da Messe, somos convocados a nos unir em oração para que a unidade fraterna entre nós continue gerando discípulos missionários que se disponham a amar e servir, partilhando seus dons e talentos, cuidando da criação e de todas as pessoas. Rezemos. Jesus, tu me destes o dom precioso da vida e conheces a fundo o meu coração. Dá-me a graça de escutar tua voz para que eu seja capaz de sonhar e me entregar com generosidade e vigor a serviço do reino em tua igreja e no mundo. Maria, mãe e mestra, ajuda-me a ouvir teu filho Jesus e a responder com alegria a minha vocação. Amém. O mês vocacional é o momento para intensificarmos as nossas orações e reflexões sobre as vocações na Igreja, entendendo-a o feliz convite da Igreja de crescermos na consciência de sermos comunidades vocacionais. Que as nossas famílias e comunidades sejam espaços fecundos que permitam o despertar de vocações aos ministérios ordenados. Possamos em nosso dia a dia conversar e convidar jovens para fazerem experiência de discernimento vocacional. Ainda hoje precisamos de padres, bispos e diáconos para ajudarem na missão de anunciar com alegria o Reino de Deus. Rezemos confiantes para que Jesus continue a passar em nossas comunidades, chamando sempre mais jovens para viverem a comunhão, a participação e a missão. Rezemos pelos seminaristas, pelos vocacionados e por todo o trabalho realizado na animação vocacional. Rezemos pelo nosso arcebispo Dom Delir, pelos nossos padres e, em comunhão sempre solidária e de fé, pelo nosso amado Papa Leão XIV. Ave Maria, cheia de graça, o Senhor é convosco. Bendita sois vós entre as mulheres e bendito é o fruto do vosso ventre, Jesus. Santa Maria, Mãe de Deus, rogai por nós, pecadores, agora e na hora de nossa morte. Amém. Que Deus derrame sobre nós a sua bênção. Em nome do Pai, e do Filho, e do Espírito Santo. Amém.

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3: 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Ó, seguinte, mais 10 minutinhos, eu vou ligar pra ti. Eu vou ligar pra você porque nós vamos sortear um ouvinte que passou na Maçoca, comprou o produto, tá com o produto na geladeira, só esperando a minha ligação, e se confirmar que é cliente Maçoca, vai ganhar R$200 no Pix. É isso mesmo, duzentão no Pix. Tá com o telefone na mão já? Tá com o telefone na mão? Dá uma olhada aí, dá uma olhada aí. Vou te ligar daqui a pouquinho. Vou colocar todo mundo no sorteio. Aliás, muitos ouvintes, né, passaram pela Maçoca, compraram aí picolé, compraram sorvete. Tá com o produto na geladeira, só esperando pra colocar duzentão na conta. Bom demais, bom demais. Atenção, quem faturou o prêmio da hora? Quem faturou o prêmio da hora, que era um vinho e champanhe? Vinho e champanhe, presentaço da Polinete. Acabei de mandar mensagem para ele, Anderson Wolff. Final telefone 3244. Anderson Wolff passar aqui na rádio amanhã, já em horário comercial, tá? Para retirar a autorização e buscar o seu presentão. Buscar o seu presentão, encher a cara. Lembrando aí, beba com moderação, tá bom, Anderson? Se tu achar que é demais, tu me convida aí, me convida pro gole também. 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Atender mais uma remessa do povão aqui, que hoje é, meu Deus, galera participando em peso. Alô?
6: Oi, boa tarde, Cris, tudo bem? Andressa Gonçalves, do bairro São Pedro, e quero estar concorrendo ao kit da Polinete.
3: Valeu, já foi, né? Mandou mensagem às 17h35.
7: Oi, do Momento FM. Queria participar aí do do sorteio aí. Aqui é o Guilherme aqui da linha Voltão.
3: Obrigado, por atendido. Valeu, Guilherme, um abraço. A Júlia Bonato, ligadinho, vindo o momento. Quem mais? O Isaac também.
8: Boa tarde, Cris. Meu nome é Isaac Benício Santos Pinheiro. Já participou do sorteio do R$200 no Pix.
3: Duzentão.
8: Meu nome é Isaac Benício Santos Pinheiro.
3: Tem produto da maçoca na geladeira, Isaac, já está participando.
9: Boa tarde, Cris. Manda uma música bem bonita para nós, Cris. Nós estamos ouvindo o seu programa. Eu e a Nathaniele. Quero participar do sorteio, Cris.
3: Valeu, grande abraço pra você, minha amiga Anália Baldiceira. Pode faltar o Cris Júnior aqui na rádio, mas a Anália Baldiceira, ela tá sempre ligadinha. Ela e a Nathalie, né? Nathalie. Dona Lourdes Alves Silva, da linha Guarani, Entre Rios, ouvindo ao momento. Grande abraço. Pessoal de Entre Rios, Lajado, Marima. Xaxim, nossa audiência tá bombando, Chapecó também, oeste de Santa Catarina, quem gosta de música boa e alegria, ouve a Momento FM. Sandra Dazzi, boa noite, Sandra. Alô, Camille Peronde, boa noite, quem mais? Alô.
10: Boa tarde, aqui é a Cecília Guizunco do Bar Veneza, gostaria de participar do sorteio da Maçoca. Um bom fim de tarde a todos.
3: Pra você também, alô.
11: Oi, boa tarde, Cris, tudo bem? É a Vanisa Gonçalves, quero participar do sorteio da Mary para poder presentear meu pai Vitor e um feliz dia dos pais antecipados a todos os papais.
3: Valeu. Cadê os colorados de plantão aí? Hoje tem jogo, né? Hoje tem Copa do Brasil, hoje tem Corinthians e Internacional se enfrentando às 20 horas. Tem Vitória enfrentando também o Atlético Paranaense pela Copa do Brasil às 8 horas da noite também. Ah, como foi o Grêmio ontem? Ah, pois é, né? Deu 1-0, pessoal, né? Deu 1-0. Mirassol 0 e o Grêmio 1. Palmeiras também levou a boa ontem, 3-2 pro Fortaleza. Fluminense e Vasco enfrentaram, o placar ficou em 3-1. É, alguns jogos de ontem, né? E a Chapecoense, meu Deus do céu. Não, eu não sei mal o que fazer. Aliás, nem o técnico, nem a diretoria não sabe o que fazer com o time da Chape. Mas tá valendo, né? Faz parte, pelo menos tentaram. Importante é isso, tentaram disputar mais uma vez a Série A do Campeonato Brasileiro, Copa do Brasil. Ai, ai, ai. Cruzeiro 2, Chape 0.

0: Adeus, paixão, adeus, amor, teu Lore Sampaio. Ah, tá dando umas relampeadas aí, homem do céu. Tá dando um relâmpago, né? Tá dando umas trevejadas. Tá chovendo, que seja uma chuva calma, serena, tranquila. Setembro que não vem fazer fiasco pros nossos lados aqui, né, pesada? Depois do intervalo, a ligação valendo um Pix de R$200. Pra você que me mandou a foto do produto da Maçoca. 18:26. 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
0: Vamos ligar. Vamos ligar agora. Atenção. E olha, eu vou ligar de outro número, tá? É do número do Cris Júnior. Porque eu não sei o que aconteceu que não tá funcionando aqui pra me ligar pelo zap da rádio. Então vou ligar aqui, ó. Vou ligar. Não é cobrador, então não tem problema, tá? Já peguei aqui o contato, a ouvinte foi sorteada, já peguei o contato, já vou ligar, vamos fazer a ligação aqui de vídeo, ligando aqui, atende nós aí. Vamos lá. Alô, boa noite.
3: Boa noite.
0: Não vai se assustar, aqui é o Cris Júnior, tá?
3: Sim, aqui é a Dona Rosa.
0: Ô, Dona Rosa, boa noite, como é que você tá?
3: Boa noite, tudo bem, graças a Deus.
0: Ah, que maravilha. Dona Rosa, você me mandou uma foto de um produto no WhatsApp da rádio, tá? Por isso que eu tô te ligando meu número particular agora, porque não consegui ligar aqui pelo da rádio, tá? Mas não tem problema, vamos ao que interessa. Cadê o produto da Maçoca?
3: Tá aqui.
0: Cadê? Tira ele da geladeira, tira ele fora aí. A dona Rosa, olha a criançada bonita lá atrás brincando. Ai, eles já estão tomando sorvete. Me mostra ali.
3: Tem que ter sorvete, tem um monte de criança, um monte de neto.
0: Ah, deixa eu ver essa galera aí, ó. É ouvinte da Momento, tudo bem?
3: É, tudo, a Laura, a Elisa, o Elias, o Anthony, são tudo aqui.
0: Que legal, e falem agora, vocês vão falar sinceramente, é bom ou não é os produtos da Maçoca?
3: É ótimo, é uma beleza.
0: Ah, que bom, Dona Rosa. Um abraço pra você e parabéns, vocês ganharam R$200 no Pix. É bom ou não é?
3: Que Deus abençoe a nós.
0: Eu quero o grito dessa criançada aí, eu quero essa galera feliz. Vocês ficaram felizes ou não?
3: Ficaram, né?
0: Olha, tem até uma criancinha lá. Que bacana, dona Rosa Alves, vou desligar agora, parabéns, você ganhou o Pix, comprovou, me mostra mais uma vez a caixa de sorvete, me mostre, tá lá na geladeira, maçoca, não, e eles estão comendo, ó, eles estão lá tomando sorvetinho, parabéns. Tem que sempre ter um sorvetinho na maçoca, dona Rosa. Parabéns, Deus abençoe você e sua família. Continua ouvindo ao momento, continua ouvindo o Cris e continue sendo cliente da Maçoca, que toda quinta-feira você pode faturar mais uma vez aí, R$200, tá bom?
3: Vou continuar. Beleza.
0: Valeu, Deus abençoe. Obrigado. Me manda. Amém. Me manda a chave Pix aí que nós já vamos fazer o Pix pra ti, tá bom?
3: Obrigado, Deus abençoe.
0: Amém, valeu, tá aí, dona Rosa foi contemplada hoje então da promoção R$200 no Pix em parceria com a Maçoca, melhor sorveteria da cidade. Não fica triste, não fica tristinho, que na próxima quinta-feira pode ser você o contemplado dessa promoção, toda quinta-feira, você tem todo dia tempo para passar na Maçoca, comprar um produto e fazer igual a dona Rosa Alves, final do telefone 7644. Ela tem sempre na geladeira uma caixa de sorvete, prontinha, sempre lá, pros netos, pras netas, pra criançada toda. E hoje ela faturou, então, R$200 no Pix. Vou tocar uma musiquinha porque eu vou fazer o Pix pra ela agora aqui.

0: tempo, velho. Chove na capital do Milho, de Paulo e Paulino. Modão desse aqui, Rivelino. O Rivelino fica assim, ó.
1: Alô, barracão, velho, assombrado. Sai, cachorro.
0: 23 minutos faltando para as 19 horas.
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0: Emoção o tempo todo, é momento esse canhão de audiência 24 horas com você, meu querido, minha querida. Não ganhou nenhum prêmio hoje, não fica triste, não fica aborrecido. Amanhã vai ter sorteio de hora em hora novamente, tá? É, amanhã também vai ter sorteio e amanhã neste horário aqui a gente já vai sortear também um kit churrasco com patrocínio do Mercado Bugança. Eu quero mandar um abraço pro Valdinei, pra Fernanda, pro Maia, pra toda a equipe lá do Mercado Bugança, que estão lá preparando aqueles cortes maravilhosos para o final de semana no Rei do Preço Baixo Bugança. Abraço aí, seu Valdinei. O Barba, o famoso Barba. Quem não conhece o Valdinei Bugança é o Barba, né? Por que será? Por que será? Deixa eu mandar um abraço com muito carinho aqui ao vivo para uma pessoa muito especial que tá de aniversário hoje. Já mandei as felicitações, mas agora ao vivaço aqui, meu querido amigo Paulo Vustro. É, Paulo, um abraço para você, para Ana. Felicidades, Paulo. Saúde, né? Deus te abençoe e continue sendo essa pessoa incrível, maravilhosa. Receba o meu carinho de toda a equipe da Momento FM. Receba o carinho também da Bem Casado, que tá aqui comigo. Ó, tá me assessorando aqui, é. Veio aqui junto comigo. Nós comemos uma baciada de pipoca já, comemos um bolinho. Tá lá o Paulo, tá lá descansando mais um pouco, né? Esqueci o restinho do ano, ele vai trabalhar mais, né? Valeu, Paulo. Curta esse momento incrível, maravilhoso. Curta o seu dia, sua noite. Afinal, hoje é o seu aniversário. Tá quase na hora do Cristina ir embora também. Pica a mula. É, Tami mandou agora a foto aqui. Não ganhou. Vai ficar pra próxima semana. Quem mais? O Paulo Melo. Boa noite, Paulo Melo. O Anderson da Premium Gesso. Um abraço, queridão. Não foi, hoje não deu, né? Hoje não deu aí o sorteio da maçoca. Foi pra dona Rosa Alves, que está lá com a criançada na casa, fazendo a festa, netos e netas, filhos, curtindo a poderosa momento. Nelson Piscino Bonato, valeu, ligadinho com a gente. Boa noite pro Antônio Fazione, meu amigo Antônio. Tamo junto aí, queridão. Josiane Corrêa também mandou mensagem.
1: Oi, meu nome é João Miguel, quero participar do sorteio da maçoca. Eu moro no bairro Veneza.
0: Valeu, João Miguel. Hoje não deu, né? Quinta-feira que vem tem de novo o Pix de 200. Jusilane Veloso dos Santos. 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Então não tem desculpa, não.
2: Boa tarde, tudo bem? Quero participar ali do sorteio da Maçoca. Eu sou Marlene Cerioli, do bairro Tonial. Se for atendida, agradeço.
0: Ô Marlene, boa noite para você também, para toda a família. 15 faltando para as 19 horas. Hoje à noite, a partir das 8 horas, tem o Bailão da 97. Daqui a pouquinho tem a Voz do Brasil. É audiência qualificada, é audiência em todo o oeste de Santa Catarina, Paraná, Rio Grande do Sul, se ligando em 97.9.

0: 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Sorveteria Maçoca, informa a hora. 12 faltando para as 19 horas. Dona Rosa, dá uma olhadinha na sua conta lá que o Pix já foi feito.
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0: Lindezas do meu coração, meus amigos e minhas amigas do rádio, obrigado mais uma vez pelo carinho, pela audiência, pela companhia maravilhosa nesta tarde de feriado em Xanxerê, mas você que nos abraçou e a gente abraçou você também, a gente passou essas 3 horinhas juntinhos aqui 97.9. Posso esperar todos vocês amanhã aqui às 4 da tarde. Você vai vir? Você vai vir, Victor Gonçalves? Amanhã, 4 da tarde, meu querido. Meu amigo Miguel Valmor, do Vista Alegre, amanhã às 4, hein? Combinado por aqui? Karen Mariani, amanhã às 4 da tarde aqui na rádio. É. Combinado? A Nercinda Alves dos Santos também. Amanhã, ligadinha comigo. Amanhã teremos o sorteio do Mercado Bugança. Liamar de Oliveira, a geladeira cheia de picolé da Maçoca. Mas hoje você não ganhou. Vai testando a sorte aí, que daqui a pouquinho, numa quinta-feira, Cris Júnior liga pra você. Hoje foi a sorte da dona Rosa Alves. Faturou aí, né? Faturou aí duzentão, que já tá na conta, inclusive. Agradecendo aí o Maurício mais uma vez pela parceria. Maçoca, vem novidades, hein? A Maçoca daqui uns dias, terei uma novidade pra contar. Não vou contar, Maurício, fique tranquilo. É novidade. Ele pediu, Cris, ó, segredo. E quando alguém me pede segredo, a minha boca é, ó, requinho, requinho. Ah, mas vem aí novidades da Maçoca nos próximos dias. Tá bom? Beijo do Cris Júnior. Ótima noite. Fica com Deus. Eu vou com ele também. Tá chegando aí a Voz do Brasil. As principais informações do Brasil e do mundo. E às 8 horas da noite tem Bailão da 97. Queira bem o Cris Júnior, que não custa nada, tá? E amanhã, 4 horas da tarde, vou estar aqui. Esbanjando simpatia, alegria e poder estar na sua companhia. Tchau.

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3: Olá, boa noite.
2: Boa noite para você que nos acompanha em todo o país.
3: Quinta-feira, 6 de agosto de 2026.
2: Vamos aos destaques do dia.
3: Atualização do Estatuto da Criança e do Adolescente.
2: Lei estabelece medidas de enfrentamento e repressão ao crime de violência sexual na internet e uso de inteligência artificial.
3: E abusadores ficam obrigados a ressarcir o tratamento psicológico e psicossocial da vítima. Gabriela Noronha.
4: Entre as mudanças está a ampliação da pena para quem adquire, possui ou armazena material contendo violência sexual contra crianças ou adolescentes.
2: Você vai ouvir também saúde.
3: Prorrogado o prazo para ampliação de recursos do FGTS em instituições hospitalares filantrópicas que atuam no SUS. Márcia Fernandes.
5: Com a prorrogação, mais de 2 bilhões de reais de recursos em

0: financeira do agressor.
1: Os detalhes você vai ouvir agora na reportagem de Gabriela Noronha.
2: A lei, sancionada nesta quinta-feira, atualiza dispositivos do Estatuto da Criança e do Adolescente e de outras leis como o Código Penal e o Código de Processo Penal, e estabelece mais rigor para quem praticar crimes de violência sexual contra crianças e adolescentes no ambiente digital, como disse o ministro da Justiça e Segurança Pública, Wellington César Lima.
3: Na legislação até então existente, não tinha especificidade nem a proporcionalidade da resposta adequada para esses casos, e agora nós temos isso, que o ambiente digital, por sua imediatidade, cobra respostas igualmente imediatas. Então, esses tipos penais mais adequados, como de violência sexual, abuso sexual, exploração sexual, vêm tomar o lugar de outras figuras mais genéricas e que não tinham a especificidade adequada para a tipicidade penal correspondente.
2: Entre as mudanças está a ampliação da pena para quem adquire, possui ou armazena material contendo violência sexual contra crianças ou adolescentes. O texto também cria uma punição específica para a simulação de abuso sexual por inteligência artificial, utilizando o rosto, corpo ou voz de crianças e adolescentes. Janine Mello, ministra dos Direitos Humanos e da Cidadania, destacou que o uso da tecnologia não pode servir como instrumento de violação de direitos.
4: A inteligência artificial, de maneira geral, os avanços tecnológicos têm um potencial enorme para o desenvolvimento econômico do nosso país, mas eles não podem e não devem ser instrumentos de violações de direitos e para a criação de ambientes que não são seguros para as nossas crianças e adolescentes.
2: Com a lei, a criança ou adolescente, vítima ou testemunha, tem assegurado atendimento psicológico e psicossocial contínuo e especializado. E os abusadores ficam obrigados a cobrir integralmente os custos do tratamento da vítima. A delegada da Polícia Federal, Rafaela Parca, comentou sobre os novos dispositivos.
5: Possibilitam não só a repressão, que é muito importante, as pessoas têm que ter uma sentença justa e adequada, a polícia tem que ter condições de investigar, mas também trazem o que eu acho mais importante, que é a prevenção. A gente precisa de muitos mecanismos para defender essas crianças, especialmente no ambiente digital, que não foi desenhado para elas.
2: A lei também prevê autorização para a chamada ronda virtual, mecanismo que permite a atuação de órgãos de investigação em ambientes digitais para identificar e coletar arquivos relacionados a crimes de violência sexual contra crianças e adolescentes. E no rol dos crimes hediondos, considerados de extrema gravidade, passam a figurar condutas como produzir, vender, trocar, publicar, divulgar e armazenar registros de violência sexual contra menores de idade. Reportagem Gabriela Noronha.
0: Lei prorroga até 2030 acesso de santas casas e hospitais filantrópicos a crédito com recursos do FGTS.
1: Instituições que atendem o Sistema Único de Saúde podem dispor de até 2 bilhões de reais.
6: A lei prorroga até 2030 o prazo para a aplicação de recursos do FGTS como crédito para hospitais filantrópicos e santas casas de misericórdia. A linha de crédito também poderá ser utilizada por instituições sem fins lucrativos que atuam no atendimento a pessoas com deficiência e prestam serviços ao Sistema Único de Saúde. Com a prorrogação, mais de 2 bilhões de reais de recursos em crédito ficarão disponíveis para essas instituições. Em 2025, as Santas Casas realizaram mais de 1 milhão e 300 mil internações e foram responsáveis por cerca de 2 milhões de cirurgias eletivas. O ministro da Saúde, Alexandre Padilha, destacou a importância das Santas Casas.
7: Corresponde 77% dos centros especializados, 57% das unidades de tratamento de oncologia espalhados em todo o país, tendo uma presença muito importante em várias regiões do nosso país.
6: O Fundo de Garantia do Tempo de Serviço, FGTS, é uma obrigação do empregador e não deve ser descontado do salário. Pode ser usado em diversas situações, como demissão sem justa causa, compra da casa própria, aposentadoria ou no caso da pessoa estar com alguma doença grave, como câncer. Agora, os recursos continuarão a ser usados como crédito para hospitais filantrópicos e Santas Casas de Misericórdia. O ministro do Trabalho e Emprego, Luiz Marinho, falou sobre a importância desse fundo.
8: O Fundo de Garantia tem a grande responsabilidade, primeiro, de proteger o trabalhador. Segundo, ser um fundo de investimento.

0: Para investimento na saúde, as cidades para construir os viadutos, hospitais também, tantos outros investimentos.
1: Nesta quinta-feira, também foram formalizados novos contratos de crédito a partir do FGTS entre a Caixa Econômica Federal e o Instituto do Câncer do Ceará, Santa Casa de Misericórdia de Goiânia e com a Santa Casa de Misericórdia de Parretos. Reportagem, Márcia Fernandes.
2: O Brasil exportou mais que importou no mês de julho, o que representa um superávit na balança comercial em mais de 7 bilhões de dólares.
3: No acumulado do ano, a balança também registra um superávit. O valor é de 49 bilhões de reais.
2: O resultado foi impulsionado pela exportação nos setores da agropecuária, indústria extrativista e indústria da transformação.
3: Entre os principais parceiros comerciais está a China, com um aumento de 19,7% nas exportações e União Europeia com crescimento de 11%.
2: Já para os Estados Unidos, as exportações caíram 12,2% nos primeiros 7 meses do ano, em relação ao mesmo período de 2025.
3: Já está valendo a nova inscrição do Cadastro Nacional de Pessoa Jurídica, o CNPJ.
2: O novo modelo de identificação das empresas combina letras e números e conta com um total de 14 caracteres.
3: A medida garante mais combinações disponíveis e permite novas inscrições.
2: As empresas já inscritas no CNPJ não sofrem alteração e não precisam realizar atualização cadastral.
4: O novo modelo mantém os 14 caracteres do Cadastro Nacional de Pessoa Jurídica. A novidade é que o registro passa a combinar letras e números. A medida amplia a quantidade de combinações disponíveis para novas inscrições e garante a continuidade do cadastro. Já o procedimento para a abertura de novos CNPJs não será alterado, como ressalta o coordenador-geral de Gestão e Cadastros e Benefícios Fiscais da Receita Federal, Heriton Gomes.
5: Nada vai mudar em relação ao processo de abertura de empresas. Então, todo aquele fluxo que existe hoje via Rede Sim, em que todas as empresas já estão acostumadas a trabalhar para a melhoria do ambiente de negócio, ela continua.
4: Os CNPJs nos formatos numérico e alfanumérico vão existir simultaneamente. Ambos são válidos para fins legais e operacionais. Para quem já tem empresa aberta, não haverá troca de número nem a necessidade de atualizar o cadastro. O coordenador Heriton Gomes explica que a mudança vale apenas para as novas inscrições.
5: Você não precisa fazer nenhuma alteração no seu cadastro do CNPJ. Então o sistema vai reconhecer tanto os CNPJs que já existem hoje, que são numéricos, quanto os novos CNPJs que vão vir a ser permitidos, que são alfanuméricos.
4: Mesmo sem mudar o cadastro das empresas já existentes, a recomendação é que os softwares de gestão, sistemas de emissão de notas fiscais e cadastros de clientes sejam adaptados para reconhecer o novo formato do documento, como destaca o contador Floriano Carvalho.
6: Todos os sistemas continuarão reconhecendo os CNPJs que já existem hoje, porém eles têm que se adaptar para reconhecer o alfanumérico. Sistemas contábeis, emissão de nota fiscal, fornecedores, compras, precisa ser adaptado para começar a reconhecer o alfanumérico.
4: Para atualizar o CNPJ, acesse gov.br/Receita Federal, tudo junto, e clique na aba de serviços. Reportagem Edinaldo Júnior.
3: Correção. Agora há pouco, quando falamos da balança comercial brasileira, o acumulado da balança no ano registra um superávit de 49 bilhões de dólares, não de reais, como eu disse anteriormente.
2: A partir da próxima semana, quem tem imóvel rural já pode declarar o imposto territorial.
3: O processo é feito pela internet e quem perder o prazo pode pagar uma multa.
7: A declaração do Imposto sobre a Propriedade Territorial Rural, ITR, é obrigatória para pessoas físicas ou jurídicas que sejam proprietárias de imóvel rural e pode ser preenchida e transmitida por meio digital. A auditora fiscal da Receita Federal, Giana Han, explica.
8: A ferramenta permite o envio de declarações pela internet, sem necessidade de instalação do programa. E ela pode ser acessada pelo computador ou pelo celular. Para acessar a aplicação, é necessário ter conta GovBR, nível prata ou ouro. E existe um passo a passo disponível na internet que mostra toda a interface dessa ferramenta.
7: O prazo para envio da declaração vai de 10 de agosto a 30 de setembro. O valor pode ser dividido em 4 parcelas, sendo que a primeira deve ser paga até o dia 30 de setembro. Este também é o prazo para o pagamento em parcela única. A auditora fiscal, Giana Ana Han reforça que é importante não perder o prazo.
8: E é importante também lembrar que a entrega da declaração após esse prazo, ou seja, após o dia 30 de setembro, vai sujeitar o contribuinte ao pagamento de multa por atraso, que é calculada sobre o imposto devido e também conforme o número de meses de atraso.
7: Para fazer a declaração, acesse o portal de serviços da Receita Federal em receitafederal.gov.br na aba Imóveis. Reportagem em Graziela Mendonça.
2: Municípios e prestadores de serviços devem concluir o preenchimento de dados do Sistema Nacional de Informações em Saneamento Básico até 3 de setembro.
3: Esse é um passo importante para garantir o acesso a recursos federais para investimentos na área.
2: O sistema reúne dados sobre abastecimento de água, esgotamento sanitário, manejo de resíduos sólidos, drenagem e manejo de águas pluviais e gestão municipal.
3: As informações subsidiam a formulação de políticas públicas e o planejamento de investimentos. Como afirma o secretário nacional de Saneamento Ambiental do Ministério das Cidades, Márcio Leão.
9: A coleta é um passo importante, né? Porque todos os municípios e prestadores têm a responsabilidade de colocar os dados e as informações que o sistema permite, e isso permite ao governo federal elaborar suas políticas e a destinação dos seus recursos para a universalização do saneamento. Então, é importante para que o governo tenha as informações precisas e que possa atuar de forma mais adequada.
2: Edital Recaatingar vai destinar 60 milhões de reais para recuperação de áreas degradadas na Caatinga.
3: O programa receberá projetos em municípios de 9 estados, com foco em áreas afetadas pela seca e pela desertificação.
2: O prazo de recebimento de propostas pelo edital termina segunda-feira, 10 de agosto.
10: A iniciativa vai disponibilizar 60 milhões de reais para apoiar ações que combinem restauração ambiental, produção sustentável, conservação da água, segurança alimentar, geração de renda e adaptação às mudanças climáticas em 9 estados. Serão selecionados projetos em municípios de Alagoas, Bahia, Ceará, Minas Gerais, Paraíba, Piauí, Pernambuco, Rio Grande do Norte e Sergipe, com foco em territórios com maior degradação e mais vulneráveis à seca e ao avanço da desertificação. Do total de recursos a serem disponibilizados, 30 milhões de reais virão do BNDES, o Banco Nacional de Desenvolvimento Econômico e Social, e 30 milhões do Banco do Nordeste. A iniciativa é uma parceria dos dois bancos com o Ministério do Meio Ambiente e Mudança do Clima. O chefe do Departamento de Meio Ambiente do BNDES, Marcos Santiago, detalha os tipos de projeto que poderão ser apoiados pelo edital.
11: O edital vai apoiar projetos voltados para restauração ecológica, espécies nativas, o que inclui sistemas agroflorestais, enfim, uso sustentável da nossa Caatinga. Na prática, os projetos poderão envolver o quê? Recuperação de áreas degradadas com nativas, mas pode também a cadeia, né? A produção de sementes e mudas. Assistência técnica e capacitação de comunidades também estão dentro. É uma coisa muito importante para a nossa Caatinga, que é a captação e armazenamento de água, cercamento de nascente e ações de prevenção e combate a incêndios.
10: O primeiro ciclo de apresentação de propostas para o edital Recaatingá vai até o dia 10 de agosto. O edital prevê ainda um segundo ciclo, entre 15 de outubro e 14 de dezembro. Mais informações estão disponíveis no site bnds.gov.br/Floresta Viva 2025. Reportagem André de Barros Lima.
3: Dos rios às áreas costeiras, a pesca atrai praticantes e ajuda a movimentar o turismo em diferentes destinos brasileiros.
2: E está aberto um edital para que seja desenvolvido um diagnóstico nacional do setor.
3: O trabalho será feito em parceria com a Organização das Nações Unidas para a Educação, a Ciência e a Cultura, a Unesco.
2: Vamos saber mais na reportagem de Luciana Colares de Holanda.
12: Marcos Vinícius Barros é amante da pesca esportiva e transformou o hobby que começou lá na infância até em profissão. O engenheiro de aquicultura conta que faz pelo menos 12 viagens por ano só para pescar.
13: É uma paixão. Eu pesco desde criança, então hoje eu sou engenheiro de aquicultura, né? Acabei conectando o que eu gosto com a minha profissão.
12: O turismo de pesca movimenta cerca de 3 bilhões de reais e gera 200 mil empregos no Brasil. De acordo com o Ministério do Turismo, pelo menos 8 milhões de brasileiros viajam todos os anos para praticar a pesca esportiva. O setor será objeto de um diagnóstico nacional. Para isso, está aberto o edital para a seleção de empresa especializada responsável pela realização do estudo. O trabalho prevê a elaboração de um guia de boas práticas com referências nacionais e internacionais, além da organização de um catálogo de produtos, experiências e serviços relacionados ao turismo de pesca. O resultado desse trabalho vai fornecer subsídios técnicos para o planejamento de políticas públicas. A iniciativa busca ainda estimular o uso sustentável dos recursos naturais e o desenvolvimento econômico de destinos que possuem rios, lagos, reservatórios e áreas costeiras. É o que explica Humberto Pires, analista técnico executivo da Secretaria Nacional de Políticas de Turismo do Ministério do Turismo.
14: Nós sabemos que é um segmento extremamente importante e a gente trabalha num trabalho conjunto com o Ministério da Pesca, onde a gente trabalha para além do ordenamento, a questão da sustentabilidade e trazendo todo esse conjunto de informações para que a gente possa, de fato, ter uma prática sustentável e responsável, né, e que abarca toda a cadeia produtiva do segmento da pesca.
12: Kelvin Lopes é dono de uma agência especializada em Brasília, que há 9 anos promove viagens de pesca esportiva por todo o país. Consultor do setor, ele afirma que um diagnóstico como propõe o edital era uma demanda antiga, assim como o trabalho que vem depois.
15: Esse diagnóstico vem a trazer à mesa todas essas informações, toda essa identidade. Além desse diagnóstico, que é super importante, é a oferta sistematizada, organizada do turismo de pesca no Brasil. Todo o setor precisa dessas informações para desenvolver.
12: As propostas das empresas interessadas podem ser encaminhadas até às 5 horas da tarde, horário de Brasília, no dia 12 de agosto de 2026, exclusivamente por meio do portal de compras da Unesco Brasil. Reportagem Luciana Colares de Holanda.
3: Um verdadeiro banco de alimentos em forma de sementes. Assim, a Embrapa, empresa brasileira de pesquisa agropecuária, conserva milhares de espécies de sementes de grãos, verduras e frutas consumidos no Brasil e no mundo.
2: O material também é utilizado em pesquisas para o desenvolvimento de plantações mais resistentes e alimentos mais nutritivos.
3: E apoia o país a estar preparado para ser um produtor de alimentos.
16: No banco genético da Embrapa, em Brasília, são conservadas centenas de milhares de amostras de plantas, sementes e micro-organismos. As coleções apoiam a conservação de diversidade genética e disponibilizam material para pesquisas e outras atividades relacionadas à agropecuária e à segurança alimentar. Uma variedade do Brasil e do mundo, explica Juliano Pádua, supervisor do Banco Genético da Embrapa.
17: O nosso banco funciona como uma cópia, né, de segurança para evitar, se a gente perder esse material um dia, a gente tem essa cópia guardada aqui para uso. Então, por isso, a gente é um banco cópia de segurança, porque a gente pode manter a viabilidade da semente aqui por muitos e muitos tempos.
16: O banco utiliza diferentes métodos de conservação, definidos de acordo com as características de cada espécie. As sementes são armazenadas em câmaras frias, com temperatura em torno de 20 graus negativos, onde podem permanecer viáveis por décadas. Parte das amostras também possui uma cópia armazenada no Cofre Global de Sementes, na Noruega. O pesquisador da Embrapa, Juliano Pádua, destaca que o procedimento integra as estratégias adotadas para a conservação de recursos genéticos utilizados em pesquisas e outras atividades relacionadas à agropecuária.
17: O consumidor cada dia está mais exigente. A gente tem todo um campo, por exemplo, de alimentos funcionais, né, que tragam também não só alimentação, mas também saúde. Então, por isso a importância desse banco e do uso desse material para o futuro.
16: Hoje, o Banco Genético da Embrapa conserva cerca de 156 mil amostras de mais de 1.200 espécies vegetais. Entre elas estão variedades de arroz, feijão, milho, soja, frutas, hortaliças e espécies nativas brasileiras. Reportagem Pablo Mudim.
2: Nos institutos federais oferecem cursos técnicos, graduações e também voltados à educação profissional e tecnológica.
3: Também chamado de IFE, cada escola deve oferecer pelo menos metade das vagas para cursos técnicos de nível médio, prioritariamente na forma integrada, que permite ao estudante concluir a educação básica e ao mesmo tempo obter uma formação técnica.
18: Só mais um semestre e a Ana Letícia Costa, de 19 anos, vai terminar o curso técnico de meio ambiente no Instituto Federal do Rio de Janeiro. A formação técnica vai aumentar o leque de conhecimentos e possibilidades da estudante carioca que planeja cursar engenharia ambiental.
19: Eu, como técnica em meio ambiente, eu posso trabalhar em diversas áreas, em diversos setores. Eu posso trabalhar com laboratório, posso trabalhar com licenciamento. Tem, assim, inúmeras possibilidades que a área ambiental providenciou para mim.
18: Nos institutos federais, as oportunidades são variadas e gratuitas. São ofertados desde cursos de panificação e de cuidadores de idosos até pós-graduação em diversas áreas de conhecimento. O estudante também pode cursar o ensino médio e, ao mesmo tempo, fazer um curso profissionalizante, como explica Marcelo Breganoli, secretário de Educação Profissional e Tecnológica do Ministério da Educação.
20: Então, o jovem, quando ele está cursando o ensino médio, ele pode fazer na mesma instituição ou em outra instituição o curso técnico. Então, a gente passa a ter muito provavelmente, uma predominância dessa forma de oferta do técnico, mas o nosso olhar é muito voltado para o técnico integrado.
18: A Rede Federal de Educação Profissional e Tecnológica possui 754 unidades em todo o Brasil, vinculadas a 39 institutos federais, 2 Centros Federais de Educação Tecnológica, os CEFETs, e ao Colégio Pedro II, no Rio de Janeiro. De acordo com o secretário Marcelo Breganoli, os cursos são ofertados para contemplar as necessidades de cada região.
20: Eles estão distribuídos no território de uma forma a atender, sobretudo, as meso e hoje micro-regiões. A rede tem essa característica e ela também tem uma característica do envolvimento com os arranjos produtivos locais. Então, é muito intrínseco, né, dela fazer as suas atuações, os seus projetos, sejam eles, né, envolvidos no ensino, na pesquisa, na extensão, mas tendo como temáticas o arranjo produtivo local, o arranjo social.
18: Os processos seletivos e as matrículas nos institutos federais são semestrais. Interessados devem procurar os editais na escola onde pretende realizar o curso. Reportagem Graziele Bezerra.
2: E essas foram as notícias do governo federal.
3: Uma realização da Secretaria de Comunicação Social da Presidência da República.
2: Com produção da empresa Brasil de Comunicação.
3: Fique agora com as notícias do Poder Judiciário e do Congresso Nacional. Boa noite.
2: Boa noite para você. Até amanhã.
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23: STF suspende julgamento sobre norma que proíbe jogos de azar.
24: Justiça e Ministério Público assinam um acordo para fortalecer o combate ao assédio eleitoral.
23: STJ vê lesão a direitos difusos e mantém condenação de empresa por alterar fórmula de agrotóxicos.
24: Boa noite, eu sou Marcela Luiza.
23: E eu sou Walter Lima.
24: Supremo Tribunal Federal julga se norma que proíbe jogos de azar ainda pode ser aplicada.
23: Hoje, o relator do caso, ministro Luiz Fux, votou. Depois, o julgamento foi suspenso após o pedido de vista do ministro Flávio Dino.
25: O caso chegou ao Supremo em um recurso apresentado pelo Ministério Público do Rio Grande do Sul contra a decisão da Justiça Gaúcha que absolveu um comerciante que explorava caça-níqueis em um bar no município de São Leopoldo. Na prática, o tribunal vai definir se explorar jogos de azar deve continuar sendo atividade proibida e sujeita a punições ou se deixará de ser tratado como uma ilegalidade. Isso inclui bingos, jogo do bicho e casas caça-níqueis.
26: O relator ministro Luiz Fux citou possíveis relações entre a exploração clandestina de jogos, organizações criminosas, violência e lavagem de dinheiro. Também diferenciou jogos de azar das loterias exploradas pelo poder público.
27: Como pretendo evidenciar, a loteria não se vale
0: de mecanismos voltados a extrair lucro mediante exploração do vício do comportamento, do risco dos apostadores, é em detrimento da autonomia da vontade.
26: O ministro destacou que a proibição prevista na lei das contravenções penais não viola a autonomia privada nem a livre iniciativa. Assim, Fux votou no sentido de que os jogos de azar devem continuar sendo considerados ilegais.
24: Essa foi a repórter Marta Ferreira. Justiça e Ministério Público assinam acordo para fortalecer o combate ao assédio eleitoral no ambiente de trabalho.
1: Para denunciar ou baixar o selo da campanha, é só acessar o site No Meu Voto Manda Eu. Rocine Gomes.
4: O acordo de cooperação técnica foi assinado entre a Justiça do Trabalho, a Justiça Eleitoral, o Ministério Público do Trabalho e o Ministério Público Eleitoral. Com o slogan No Meu Voto Mando Eu, o objetivo é construir a Aliança pelo Voto Livre, uma rede que defende o direito da pessoa de votar no candidato que quiser, sem pressão ou constrangimento.
24: Comercialização em todo o país de agrotóxicos com fórmulas alteradas sem autorização da Anvisa configura lesão a direitos difusos e coletivos.
1: Para o STJ, isso expõe de forma indeterminada o meio ambiente, os consumidores e a saúde pública a riscos. Fátima Uchoa.
5: Com esse posicionamento, a primeira turma do STJ manteve a condenação de uma empresa imposta pelo TRF4 ao pagamento de R$1.750.000 por mudar a fórmula de dois agrotóxicos e a produção de um herbicida sem a necessária aprovação da Agência Nacional de Vigilância Sanitária. Os produtos foram comercializados nessas condições por mais de 3 anos em todo o território nacional. O colegiado considerou que, como o bem jurídico protegido é indivisível e pertence à coletividade, é possível fixar o valor da indenização já na sentença. A relatora foi a ministra Regina Helena Costa.
24: Justiça Federal nega recurso da Agência Nacional de Mineração e mantém proibição de mineração em terras indígenas em Roraima.
1: O tribunal acompanhou o entendimento do Ministério Público Federal de que a exploração mineral em terras indígenas depende de lei e de aval do Congresso. Vanessa Pereira.
6: Segundo a decisão, enquanto não houver lei regulamentando o artigo 231 da Constituição Federal e autorização do Congresso Nacional, a exploração mineral por terceiros em terras indígenas é juridicamente impossível. Ainda segundo a decisão proferida pela 12ª Turma do Tribunal Regional Federal da 1ª Região, está proibido conceder ou manter em tramitação pedidos de pesquisa e exploração mineral em terras indígenas em Roraima.
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24: Boa noite.
1: E até amanhã.
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1: Eu sou Paula Groba.
2: E eu sou Humberto Pinheiro.
1: E estes são os destaques de hoje do Jornal do Senado, que começa agora.
2: MP do piso mínimo do frete vira lei, mas perdão a caminhoneiros é vetado.
1: Projeto amplia prioridade no trabalho remoto para pessoas com deficiência.
2: Senado vai acompanhar segurança e condições de trabalho de agentes de saúde indígena.
1: Boa noite.
2: Boa noite.
1: Foi sancionada a lei que aperfeiçoa a fiscalização do piso mínimo do frete rodoviário, valor mínimo que deve ser pago aos caminhoneiros pelo transporte de cargas. A medida busca garantir mais transparência e cumprimento das regras do setor.
2: Mas o governo vetou o trecho que perdoava multas aplicadas a caminhoneiros envolvidos em bloqueios de estradas em 2022. Segundo o executivo, o perdão das penalidades violaria a separação de poderes e não apresentava estimativa de impacto orçamentário e financeiro. Repórter Bruno Lourenço.
3: A lei que cria mecanismos para facilitar a fiscalização do cumprimento do piso mínimo para o frete rodoviário surgiu de medida provisória apresentada pelo governo no início deste ano. O objetivo seria combater, por meio de sanções mais fortes, fragilidades no sistema que permitiam a contratação reiterada de fretes abaixo do estipulado pela Agência Nacional de Transportes Terrestres. O Poder Executivo, no entanto, vetou o trecho que saiu do Congresso Nacional, que anistiava multas aplicadas a caminhoneiros que bloquearam rodovias em 2022. O relator da MP, senador Stevenson Valentim, do Podemos do Rio Grande do Norte, defendeu na ocasião o perdão.
4: Um conturbado momento político que o nosso país viveu, aos nossos trabalhadores caminhoneiros que hoje dirigem com essa perturbação, andam pelas estradas do Brasil afora, com a carga de trabalho, movimentando a nossa economia, preocupados ainda com esse tema. Entendo que esse viés da multa já atingiu a sua pedagogia, já foi alcançado.
3: O governo justificou o veto por violar o princípio da separação de poderes e da não previsão de estimativa de impacto orçamentário e financeiro da medida. Deputados e senadores podem derrubar o veto em sessão conjunta do Congresso Nacional, convocada para essa finalidade.
1: E já está pronto para votação no plenário do Senado o projeto que autoriza o uso de recursos dos fundos partidário e eleitoral em situações de calamidade pública.
2: A proposta surgiu a partir de uma ideia legislativa apresentada por um cidadão brasileiro. Repórter Marcela Diniz.
5: Se o projeto virar lei, partidos políticos poderão abrir mão de recursos dos fundos partidário e eleitoral para ajudar nas despesas decorrentes de pandemias, eventos climáticos, rompimento de barragens e outras situações que exigem ajuda emergencial do Estado. O projeto nasceu de uma ideia legislativa apresentada em 2020 pelo Wagner Paulo de Santa Catarina, por meio do portal Cidadania do Senado Federal. A ideia original era destinar o dinheiro para o enfrentamento à Covid, mas com o fim dessa emergência em saúde e para aproveitar a ideia que obteve mais de 22 mil apoios, o escopo do projeto foi ampliado pelo relator, senador Márcio Bittar, do PL Acreano, para abranger todas as situações de calamidade pública. O senador astronauta Marcos Pontes, do PL de São Paulo, apoia a proposta.
6: Emergências provocadas por calamidades vêm se tornando recorrentes, como as causadas nas enchentes da Bahia, de Minas Gerais e no Rio Grande do Sul. Tal medida pode contribuir para a ampliação e a capacidade de atuação do Estado em situações de crise, alinhando o uso de recursos públicos a prioridades impostas por cenários excepcionais.
5: O projeto está pronto para ser votado no plenário do Senado.
1: Eleitores de todo o país já podem consultar o local de votação para o primeiro turno das eleições, marcado para 4 de outubro. A pesquisa pode ser feita no site do TSE ou pelo aplicativo e-título. A consulta é importante porque a Justiça Eleitoral pode alterar locais de votação. No Rio de Janeiro, por exemplo, 66 zonas eleitorais foram modificadas por motivos de segurança, afetando cerca de 188 mil eleitores.
2: E por falar em eleições, você sabe o que é assédio eleitoral? O consultor legislativo Eduardo Modena explica como se proteger dessa forma de abuso ainda muito presente nas relações de trabalho no Brasil. Repórter Aissa Abreu.
7: Vigilância de redes sociais, exigência de declaração ou de não declaração de voto, ameaças ou mesmo promessas vinculadas a um resultado específico. Se alguma dessas situações soa familiar, você pode estar sendo vítima de assédio eleitoral. O consultor Legislativo, Eduardo Modena, diz que a principal arma do trabalhador e da trabalhadora é a denúncia.
8: Qualquer situação em que o empregador se utilize da sua posição econômica para influenciar a opinião do empregado pode ser considerado um tipo de assédio.
7: Para denunciar casos de assédio eleitoral, procure a Justiça do Trabalho ou a Justiça Eleitoral. Para tirar dúvidas sobre como denunciar, visite o site do Conselho Superior da Justiça do Trabalho em csjt.jus.br. csjt.jus.br.
1: Pessoas com deficiência podem ganhar regras mais claras para ter prioridade no trabalho remoto.
2: A legislação trabalhista já prevê essa prioridade, mas o projeto amplia e detalha a proteção, que poderá ser aplicada também ao regime híbrido e a diferentes tipos de vínculo profissional. O projeto está pronto para votação no plenário do Senado. Repórter Marcela Cunha.
9: O projeto dá às pessoas com deficiência prioridade no teletrabalho ou no trabalho remoto, quando as atividades puderem ser realizadas à distância. A proposta inclui esse direito na Lei Brasileira de Inclusão e estabelece regras para a apresentação e a análise do pedido. A legislação trabalhista já prevê essa prioridade, mas o projeto amplia e detalha a proteção, que poderá ser aplicada também ao regime híbrido e a diferentes tipos de vínculo profissional. A senadora doutora Eudócia, do PSDB de Alagoas, que apresentou o relatório na Comissão de Assuntos Sociais, destacou que a modalidade deve promover a inclusão.
10: Tais soluções concretizam igualdade e não discriminação e reforçam a eliminação de barreiras, evitando que o remoto seja usado como forma de isolamento ou perda de oportunidades.
9: A prioridade dependerá da manifestação do próprio trabalhador e da compatibilidade da atividade com o trabalho à distância e não poderá resultar em perda de salário.
1: E aguarda análise da Comissão de Assuntos Econômicos um projeto que destina no mínimo 25% dos recursos do Pronamp a microempresas lideradas por mulheres.
2: A proposta também prevê prioridade para mulheres negras de baixa renda e com deficiência, além de condições diferenciadas de financiamento e capacitação. Segundo a relatora, senadora Jussara Lima, do PSD do Piauí, a medida fortalece o empreendedorismo feminino.
11: Reforça a utilização do sistema de crédito como mecanismo ativo de justiça social, de modo a apoiar grupos historicamente desfavorecidos e dar concretude ao direito constitucional da igualdade entre homens e mulheres.
1: A Comissão de Direitos Humanos do Senado debateu os desafios dos agentes de saúde indígena no Brasil. Falta de segurança, dificuldades na logística e condições precárias de trabalho foram citadas pelos representantes da categoria.
2: A presidente da Comissão de Direitos Humanos, senadora Damares Alves, anunciou a criação de um grupo de trabalho com a temática da saúde indígena. Repórter Marcela Diniz.
12: No dia 17 de julho, o agente de saúde Giovanni Yanomami foi morto a tiros. Em novembro de 2024, o técnico de enfermagem Wilson Souza também já havia sido assassinado. Os dois crimes ocorreram em contexto de conflitos internos na terra indígena Yanomami e levantaram o debate sobre a segurança das equipes de saúde que atuam neste e em outros territórios. A presidente do Sindicato dos Empregados em Estabelecimento Privado de Serviço de Saúde do Estado de Roraima, Joana Mendes, relatou a apreensão por parte desses profissionais.
13: Hoje a gente tem profissional em Roraima que ele não quer mais entrar no território.
12: Os participantes do debate também relataram desafios logísticos, falta de estrutura, condições de trabalho precárias e desvalorização salarial. A presidente da Comissão de Direitos Humanos, senadora Damares Alves do Republicanos do Distrito Federal, anunciou a criação de um grupo de trabalho com a temática da saúde indígena.
14: Inclusive, quero informar que as instituições presentes aqui serão convidadas para fazer parte do grupo de trabalho. E nós vamos trazer o Ministério Público para esse grupo de trabalho também, Defensoria Pública.
12: A audiência sobre a segurança dos agentes de saúde indígena é parte de um ciclo de debates sobre os direitos humanos e o desenvolvimento dos povos e comunidades tradicionais, promovido pela Comissão de Direitos Humanos do Senado.
2: Com edição de Paula Grova e trabalhos técnicos de Eliseu Caires, o Jornal do Senado fica por aqui. Acompanhe agora as notícias da Câmara dos Deputados. Boa noite.
1: Boa noite e até amanhã.
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16: Plenário pode incluir esteticistas no quadro de profissionais da saúde.
17: Deputados aprovam símbolo de identificação para pessoas com Alzheimer.
16: Câmara torna mais rígida a declaração de insanidade mental de criminosos.
18: Boa noite. Os deputados aprovaram um projeto que endurece o processo de declaração de insanidade mental de acusados por crimes. A repórter Paula Bittar traz mais informações sobre a proposta aprovada.
19: A Comissão de Constituição e Justiça da Câmara aprovou um projeto que busca tornar mais rígido o processo de declaração de insanidade mental de acusados por crimes. Acusados de crimes podem ser beneficiados com a isenção ou a redução da pena, caso sejam considerados inteiramente ou parcialmente incapazes de entender que o ato que cometeram era crime. No caso da isenção da pena, o juiz deve encaminhá-lo a tratamento médico obrigatório. De acordo com o projeto, o laudo pericial sobre a insanidade mental do acusado deverá ser feito por perito oficial, preferencialmente com especialização na área de psiquiatria ou psicologia forense. Além disso, o juiz poderá chamar mais de um perito em caso de dúvida sobre a especialização do convocado. Apesar de a lei hoje já exigir que o acusado seja submetido a exame médico legal, a avaliação quanto à sanidade mental pode ser realizada por médicos de qualquer especialidade. Segundo o texto aprovado, o perito deverá observar critérios técnicos, científicos e éticos na elaboração do laudo, sendo vedada qualquer forma de influência externa. Ainda de acordo com a proposta, caso o acusado apresente histórico de transtornos mentais, isso deverá ser considerado para a instauração do incidente de insanidade mental. E a defesa poderá apresentar um assistente técnico para acompanhar o exame. O autor do projeto, o deputado Coronel Assis, do PL de Mato Grosso, disse que o objetivo é atualizar a legislação brasileira.
20: Essa legislação é uma legislação muito antiga, da década de 40. Nós buscamos estabelecer esses critérios de forma muito objetiva para que ele possa ser avaliado com precisão, para que não possa ocorrer como aconteceu naquela ocorrência lá de São Paulo, onde o criminoso lá, o fisiculturista, deu 60 socos na cara daquela moça e depois, quando ele foi preso, estava sendo processado, ele alegou que ele ouvia vozes, que ele tinha problemas mentais, justamente com o intuito de fugir da justiça brasileira.
19: Coronel Assis se referiu ao caso do ex-atleta Igor Eduardo Cabral, que deu 61 socos na namorada dentro de um elevador em Natal. Ele alegou um surto claustrofóbico como causa para a agressão. A proposta, que busca tornar mais rígido o processo de declaração de insanidade mental de acusados por crimes, já pode seguir para análise do Senado, a menos que haja recurso para votação antes pelo plenário da Câmara. Da Rádio Câmara, de Brasília, Paula Bittar.
15: Economia.
16: A Câmara aprovou recentemente projeto que cria a Política Nacional de Minerais Críticos e Estratégicos. Autor da iniciativa, Zé Silva, do União de Minas Gerais, explica que a ideia é incentivar a industrialização desses minerais no Brasil, ampliar a produção de energia limpa e atrair investimentos para o setor.
21: Essa política é importante para interromper as mudanças climáticas, para garantir a produção de energias limpas e também, um ponto que é fundamental, combater a fome. Então, nessa política, nós criamos mecanismos para as pessoas virem investir no Brasil, numa mineração que preserve a vida, não seja um risco à vida, preserve o meio ambiente, não seja um risco ao meio ambiente e, ao mesmo tempo, traga riquezas. Por isso que é fundamental aprovar essa política nacional no Senado e para a sanção do presidente.
18: Zé Silva afirma que a proposta cria incentivos para empresas que processarem e industrializarem os minerais estratégicos em território nacional, agregando valor à produção brasileira. Ele ressalta que a medida fortalece o agronegócio, amplia a segurança jurídica e estimula novos investimentos.
15: Votação.
16: O plenário pode votar em breve projeto que inclui os esteticistas e cosmetólogos entre os profissionais da área da saúde. A ideia é tornar mais clara a lei que já regulamenta o setor. A reportagem é de Antônio Vital.
22: A Câmara dos Deputados pode votar projeto que enquadre as profissões de esteticista, cosmetólogo e técnico em estética como da área da saúde para todos os efeitos legais. Hoje, isso não está claro na lei que regulamenta essas profissões, aprovada em 2018. O projeto, assinado por 5 deputados de diversos partidos, tem como justificativa a existência de lacunas legais que têm provocado a suspensão de estabelecimentos e a autuação de profissionais pela Agência Nacional de Vigilância Sanitária, Anvisa. A proposta é resultado dos trabalhos de uma subcomissão da Comissão de Trabalho da Câmara. O texto também trata da formação desses profissionais, com exigência de estágio, tanto para os técnicos quanto para os esteticistas e cosmetólogos de nível superior. Esteticista é o profissional de nível superior encarregado de procedimentos práticos de cuidados corporais e faciais, como o peeling. Já o cosmetólogo, também de nível superior, é aquele que estuda a formulação e a química dos produtos de beleza, como cosméticos. E o técnico em estética é o profissional de nível médio que realiza tratamentos faciais, corporais e capilares não invasivos, como limpeza de pele, hidratação, drenagem linfática e depilação. De acordo com a proposta, a exigência de formação mínima vai valer até que o Ministério da Educação defina currículos específicos para essas profissões. Para prevenir autuações da Anvisa, o projeto estabelece que os técnicos em estética, bem como os esteticistas e cosmetólogos, poderão utilizar produtos, técnicas e equipamentos com registro no órgão. O texto também prevê punições para fiscais que interditarem estabelecimentos ou apreenderem equipamentos de maneira abusiva, o que pode acarretar pena de até 2 anos de detenção e multas. Estima-se que o setor movimente cerca de 50 bilhões de reais por ano no Brasil. De acordo com a deputada Soraya Santos, do PL do Rio de Janeiro, uma das autoras da proposta, o texto deixa mais claras as responsabilidades dessas profissões e o enquadramento na área de saúde previne abusos. Soraya também é autora da proposta que deu origem à regulamentação atual da profissão de esteticista, cosmetólogo e técnico em estética.
0: E óbvio que é como atividade da saúde. Você faz uma cirurgia, você tem que fazer um pós e você tem que saber como você vai se qualificar, como você vai ampliar. Infelizmente, nós começamos a ter problemas sérios, onde a Anvisa, ela começou a fechar a clínica, impedir compra de insumo. É como se eu tivesse feito direito e não tivesse direito a comprar código civil, código processual.
22: O projeto que enquadra as profissões de esteticista, cosmetólogo e técnico em estética como da área de saúde ganhou regime de urgência e pode ser votado diretamente no plenário da Câmara, sem passar pela análise das comissões permanentes da Casa. Da Rádio Câmara, de Brasília, Antônio Vital.
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15: Trabalho.
18: Sérgio Brito, do PSD da Bahia, apoia a proposta que põe fim à escala de trabalho 6x1. O congressista avalia que a medida representa uma grande vitória para milhões de trabalhadores brasileiros que constroem o país todos os dias com o próprio esforço.
4: Estamos falando de uma medida que garante mais dignidade, mais qualidade de vida e mais equilíbrio entre o trabalho e a vida em família. A proposta reduz a jornada semanal de trabalho, sem reduzir os salários, e assegura 2 dias de descanso por semana. Isso significa mais tempo para cuidar da saúde, conviver com os filhos, estudar e descansar. Um trabalhador valorizado produz mais, adoece menos e vive melhor.
23: Para Sérgio Brito, a mudança demonstra a possibilidade de conciliar desenvolvimento econômico e valorização do trabalhador. O parlamentar espera que o Senado dê continuidade à proposta para que o avanço se consolide como política pública no país.
15: Saúde.
18: O projeto que institui um símbolo de identificação para pessoas com Alzheimer já pode seguir para o Senado. A repórter Maria Neves tem os detalhes da aprovação.
24: Aprovado na Comissão de Constituição e Justiça da Câmara, projeto da deputada Laura Carneiro, do PSD do Rio de Janeiro, que institui a fita roxa como símbolo para identificar pessoas com Alzheimer, pode seguir para análise do Senado. De acordo com a autora, o objetivo da medida é facilitar a identificação de pacientes em espaços públicos para evitar situações de conflito ou constrangimento. Laura Carneiro afirma que a identificação é importante em diferentes situações, como no caso do paciente se perder, por exemplo.
5: É muito importante que a gente tenha esse cordão da fita roxa para que as pessoas acometidas pelo Alzheimer possam ser localizadas. Eventualmente elas saem nas ruas e ninguém sabe que elas têm Alzheimer, muito menos que estão perdidas. Então essa fita pode evitar transtornos graves e ao mesmo tempo proteger essas pessoas que são acometidas pelo mal de Alzheimer.
24: A deputada explica também que entre os sintomas comportamentais da doença de Alzheimer estão alterações de julgamento, perda de filtros sociais e redução da capacidade de autocontrole. Devido a isso, muitas vezes o paciente pode proferir falas inadequadas ou agressões verbais e voluntárias. Como as outras pessoas não sabem sobre a doença, podem interpretar mal esses comportamentos e reagir também de forma agressiva, o que aumenta o sofrimento do paciente e dos cuidadores. O texto aprovado estabelece que o uso do cordão será facultativo e a utilização do símbolo não substitui a apresentação de laudos médicos quando a comprovação do diagnóstico for exigida por lei. Laura Carneiro afirma ainda que a iniciativa se inspira em outros modelos de identificação visual, como o cordão de girassol utilizado para sinalizar deficiências ocultas. Da Rádio Câmara de Brasília, Maria Neves.
15: Previdência.
16: Projeto de doutor Flávio, do PL do Rio de Janeiro, prevê a concessão automática do salário maternidade. Hoje, mães que acabaram de dar à luz precisam enfrentar filas e burocracia para acessar o benefício, um processo que, segundo o parlamentar, pode levar até 4 meses.
6: Todo mundo sabe que quando uma pessoa falece, a informação chega rápida ao INSS e o benefício é encerrado. Mas quando nasce uma criança, a mãe que acabou de dar à luz precisa enfrentar filas, documentos e burocracia para receber um direito que já é dela. Isso não é justo. Se o Estado consegue agir rápido para retirar um benefício, também precisa agir rápido para garantir um direito. E o que a gente quer é desburocratizar.
18: Pelo texto de Dr. Flávio, o pagamento seria liberado logo após o pedido de licença maternidade, sem a necessidade de apresentação imediata de documentos. A análise e a comprovação do nascimento ficariam a cargo do INSS em um momento posterior.
15: Justiça.
16: Nova lei regulamenta o chamado filtro de relevância em recursos especiais ao Superior Tribunal de Justiça. Somente no primeiro semestre deste ano, mais de 260 mil processos chegaram ao STJ, como informa o repórter Luiz Cláudio Canuto.
7: Processos com relevância social e ampla terão atenção especial em julgamentos do Superior Tribunal de Justiça. Nova lei regulamenta o chamado filtro de relevância em recursos especiais ao STJ. A lei exige que esse tipo de recurso deva demonstrar que o caso tem relevância jurídica, política, social ou econômica que ultrapasse o interesse individual das partes. O recurso especial é usado quando uma das partes no processo pede ao STJ que examine se uma decisão judicial aplicou corretamente uma lei federal. O texto muda o Código de Processo Civil e prevê que o relator do recurso no STJ suspenda por 6 meses, total ou parcialmente, todos os processos individuais ou coletivos pendentes sobre o assunto relevante. Se forem necessárias audiências públicas ou a participação de terceiros, a suspensão pode ser prorrogada uma única vez, também por 6 meses. Mas o interessado na análise do caso deve demonstrar no pedido ao STJ a relevância do recurso. Para que um recurso especial seja rejeitado por falta de relevância, será necessário o entendimento de pelo menos 2/3 dos ministros da Corte. O projeto que deu origem à lei foi aprovado pela Câmara dos Deputados e pelo Senado e depois sancionado pelo presidente da República sem vetos. Na Câmara, o relator de plenário foi o deputado Ranieri Paulino, do Republicanos da Paraíba. Ele afirma que o filtro de relevância permite um melhor fluxo aos processos no STJ.
8: Rui Barbosa deixou como ensinamento que justiça tardia não é justiça. E é justamente isso, é buscar que os jurisdicionados tenham, além do acesso garantido, mas que tenha mais celeridade nos processos que ali tramitam. Então, compreendemos que essa matéria vai ao encontro de uma demanda importante, mas, sobretudo, garantir um fluxo melhor para os jurisdicionados, para o povo brasileiro.
7: Apenas as decisões judiciais publicadas após 30 dias da publicação da lei vão ter exigência para que o recurso apresente relevância perante o STJ. O presidente da Câmara, Hugo Mota, participou da cerimônia de sanção da lei no Palácio do Planalto nesta terça-feira e ressaltou a importância das novas regras.
9: Com esta lei, o STJ deixa de ser empurrado para uma atuação semelhante à de uma terceira instância, como um mero órgão de revisão, e passa a dedicar suas energias ao cumprimento de sua missão constitucional. Depois de anos de impasse, o Congresso Nacional agiu com extraordinária celeridade. O novo projeto foi apresentado no Senado em 12 de junho, chegou à Câmara dos Deputados em 9 de julho e em apenas 5 dias já estava aprovado pelo plenário e encaminhado à sanção.
7: Segundo o presidente do STJ, ministro Herman Benjamin, o número de processos no tribunal chegou a 260 mil no primeiro semestre do ano. No ano passado foram 235 mil casos. O STJ analisa causas de direito federal que não são constitucionais. As causas relativas à Constituição são julgadas no STF, Supremo Tribunal Federal. Da Rádio Câmara de Brasília, Luiz Cláudio Canuto.
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18: Delegado Palumbo, do Podemos de São Paulo, defende a aprovação de projeto que proíbe condenados por crimes hediondos e equiparados de criar, administrar e utilizar redes sociais quando o crime tiver sido cometido por meio dessas plataformas ou estiver diretamente relacionado ao ambiente digital.
23: Ele explica que a medida busca impedir que plataformas sejam usadas para aplicar golpes e aliciar vítimas.
10: Nós sabemos que os criminosos hoje não estão só no semáforo de 38, pistola, fuzil, atirando nas pessoas. Estão também na internet, cooptando criminosos, fazendo golpes, aplicando golpes, principalmente em idosos, e principalmente pegando as nossas crianças, induzindo as nossas crianças e cometendo um crime gravíssimo, que é a pedofilia. Criminoso não tem que usar rede social, eles têm que ser banidos. E não é censura. Nós temos que dar liberdade para o cidadão de bem e não para criminoso.
18: Delegado Palumbo observa que a restrição só poderia ser aplicada após condenação definitiva durante o cumprimento da pena, com possibilidade de manutenção por até 20 anos. O parlamentar ressalta que o projeto também prevê sanções para quem descumprir a decisão judicial.
23: Kim Kataguiri, do Missão de São Paulo, defende proposta que endurece a punição contra pessoas que cometem crimes de forma reiterada. O texto cria a figura do reincidente crônico, aplicada a quem pratica 3 crimes dolosos em até 15 anos.
11: Hoje, a gente tem bandidos aí que têm 10, 15 passagens pela polícia e não ficam presos porque eles não são considerados reincidentes. Ele só é reincidente depois que ele é condenado e a condenação transita em julgado. Mas quando tem várias passagens pela polícia, ele não é considerado. Então, o crime em flagrante é um crime que você não precisa gerar muitas provas, que o processo não é complexo, porque o sujeito ele foi pego cometendo um crime. Não precisa de uma investigação complexa.
18: Kim Kataguiri acrescenta que a proposta busca impedir que autores habituais de crimes sejam tratados como réus primários. Ele ressalta que a matéria prevê regime inicial fechado, pena em patamar máximo e restrições a benefícios como transação penal e livramento condicional.
23: Felipe Beccari, do Podemos de São Paulo, defende projeto que torna hediondo o crime de maus tratos aos animais quando a ação criminosa provocar a morte do animal. Ele avalia que a proposta representa uma resposta mais rigorosa do Estado a casos de extrema crueldade.
13: O crime hediondo, para quem não sabe, é um crime de maior repulsa, de maior ranço da sociedade, de maior gravidade, ou seja, o Estado ele tem que ter uma resposta mais firme, né? Rápida, firme e contundente com relação a esse crime. Um exemplo, o estupro, estupro de vulnerável, homicídio. Então a gente prevê que aquele que cometa maus tratos contra os animais e ele faleça, ou seja, foi até o limite e provocou a morte desse animal, como por exemplo o cão-orelha e outros animais aí que repercutem em alguns casos, a pessoa se enquadre nesse rol.
18: Felipe Beccari explica que a pena permanece a mesma, mas o enquadramento como crime hediondo muda o regime de cumprimento. O condenado começa em regime fechado e enfrenta regras mais rígidas para a progressão da pena.
23: Termina agora o Jornal Câmara dos Deputados, produzido pela Rádio Câmara, com trabalhos técnicos de Wellington Teles e a apresentação de Luciana Vieira e Val Monteiro. Boa noite.
18: A Voz do Brasil volta amanhã. Uma boa noite para você.
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0: Boa noite. Essa noitinha chuvosa na capital do milho. Cheguei, eu sou Jonathan William e faço companhia pra você até meia-noite aqui no É Bailão, pelas ondas sonoras da 97, fazendo 16 graus agora na capital do milho. Quinta-feira, quinta de TBT. Participa comigo aqui, manda seu WhatsApp pra cá no 991-23-7132 e me diz de onde você tá escutando, tá em casa, tá no trabalho, tá nos acompanhando pelo site, pelo aplicativo da rádio, pela RádiosNet ou pelas ondas sonoras da 97, tá sintonizado aí? Cadê o povo? Cadê meus amigos? Cadê os nossos ouvintes? Cheguei pra fazer companhia pra você, levar muita diversão pra dentro da sua casa ou aonde você estiver ouvindo a Poderosa do Oeste. E assim nós vamos seguindo a nossa programação e começando muito bem com os Reis do Baile, os atuais.
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0: Boa noite, 8:15.
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0: boa noite, meu amigo Paulo Sérgio, lá de Bom Jesus, tá aqui nos acompanhando. Boa noite, Felino. Também tá aqui juntinho na Scooter. Quem chega por aqui é Ezequiel Pinheiro. Boa noite, Jonathan. Ótima noite, meu amigo. Tamo junto, querido. Tamo junto. Numa quinta-feira dessas, né, chuvosa aqui na capital do milho, tava bom ficar em casa, deitadinho na cama, eita, coisa boa, mas hoje cedo nós tava na peleia lá, eu, Leandro Fernandes e a Dina, tava lá na peleia pra fazer as coisas acontecer aí pra essa nova plástica da Momento FM, isso mesmo. 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Eu faço companhia para você até a meia-noite. Manda o seu WhatsApp para cá no 991-23-71-32. Assim nós seguimos com Brilhação.
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0: Boa noite, 8h30, vem a informação da hora com Jocely Luiz.
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2: O mercado automotivo brasileiro registrou um crescimento de aproximadamente 10% nos emplacamentos de veículos em julho, mantendo o ritmo positivo observado ao longo de 2026. O desempenho foi impulsionado pela maior procura por automóveis, comerciais leves, motocicletas e pela recuperação do consumo no setor. Segundo a FenaBrave, o resultado reforça as perspectivas favoráveis para o ano, com expectativa de expansão nas vendas acima das previsões iniciais. O segmento de veículos elétricos também segue em crescimento, acompanhando a transformação do mercado nacional. Com informações para a programação, repórter Jocely Luiz.
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0: 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Você que tá ligadinho, você que está sintonizado aqui na 97, participa comigo aqui do É Bailão. Manda um abraço mais do que especial pro meu amigo Gerson, lá da Nada Lê, de Materiais de Construções, do Atacadão da Construção. Abraço, Gerson! E ele pediu aquela dos olhos negros. Aquela dos olhos negros me deixa louco. Ah, Gerson! Com corpo e alma, ele pediu, então vamos rodar com corpo e alma, né? Se ele pediu, tá pedido. Que quem aqui? Aqui os ouvintes mandam e a gente só obedece, né? Eita, porque aqui só toca bailão. E se é o melhor do bailão, toca na Momento FM. Aqui só toca sucesso. Participa comigo aqui. Eu faço companhia pra você até meia-noite. Manda o seu WhatsApp pra cá no 991-237-132. E vamos seguindo com corpo e alma, pedido do nosso querido amigo Gerson. Com música. Música é o corpo e a alma, né? Aquela dos olhos negros.
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1: Boa noite, 8h45.
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0: 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Você que tá ligadinho nas ondas sonoras da 97, participa aqui comigo. Manda o seu WhatsApp pra cá no 991-2371-32 e participa do É Bailão. Eu faço companhia pra você até meia-noite. Um abraço para o pessoal lá no Posto Serrano. Sueli e o Zera estão lá trabalhando. Essa chuvinha boa aí, né? E estão em funcionamento aí até as 10 horas da noite. Um abraço pra vocês. Um abraço pro meu amigo Thiago Nestor. E também o Matheus Painocelli, né? O pessoal ali da Stop Pneus, estavam até agora há pouco trabalhando lá, o pessoal lá sempre na atividade, mesmo no feriado aqui na capital do milho, eles não param e trabalham no sábado até as 6 da tarde e no domingo até meio-dia também, né? Os caras são demais. Eu quando tô nas minhas horas de folga também tô lá trabalhando com eles, ajudando eles lá. Isso, coisa boa. E assim nós vamos seguindo a nossa programação, porque agora chegou um dos momentos mais especial da nossa programação, o Túnel do Tempo. É hora de viajar pelo passado, relembrar grandes sucessos e matar a saudade das músicas que marcaram época. Então aumente o volume e embarque nessa viagem com a Momento. Daqui a pouco a gente volta com o nosso querido Bailão, porque Bailão é vida!
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